0: E religio, quase um sentido religioso, não é?
1: Marisa,
0: então
1: é
0: ele inventou este termo do ateísmo religioso.
1: Onde é que te situas neste campo?
2: Quanto tempo é que temos para
1: ter esta
2: conversa?
1: És crente?
2: As minhas crises existenciais existiram desde sempre, continuam a existir. Há uma das canções no disco que se chama Planeta 22.
1: Uhum.
2: Foi um planeta supostamente que eu achava que tinha inventado. E eu, claro que não, porque há planetas com todos os números e mais alguns. Mas esta questão da religião, da fé, foi uma coisa que me acompanhou desde muito cedo, pela parte negativa. Acho que a todos nós, na verdade. Tive uma avó muito religiosa, parte da minha família
1: católica.
2: Também. Foi católica, depois mudou de religião, independentemente disso. Aquilo que eu desde miúda me fui apercebendo é que nos davam deuses,
1: uhum,
2: para nós admirarmos, mas endeusavam-nos a nós, porque nós é que não podemos pecar, nós é que não podemos cometer erros. E então eu comecei a ficar muito confusa, mais uma vez, uhum, porque é que Deus era Deus, uhum, e tudo estava a acontecer no mundo desta forma, mas nós tínhamos uma culpa tremenda de sermos humanos.
1: Uhum.
2: E quase que parecia que a responsabilidade de sermos deuses era nossa, mas o Deus estava num livro. E então eu acho que esta culpa, esta necessidade de acreditar numa liderança, porque eu acho que é isso que acontece, é que esta confusão, uhum, e o facto de estares perdido,
1: leva-te a depositar a confiança num líder.
2: Quando o teu cérebro... não é desistir, quando tu procuras respostas que elas não existem, e tu não consegues lidar com essa informação, ou até para desculpares, ou para culpares, é muito mais fácil arranjar um bode expiatório. Não estou a dizer que as pessoas o fazem conscientemente. Eu não acredito num Deus, até porque se existisse claramente seria uma deusa.
0: Concordo.
2: E aquilo que eu acho, mas isto ninguém me contou, é uma teoria, é que se existir, há um Deus e uma deusa, ele claramente a trancou na garagem.
1: Sim.
2: Ela não tem opinião.
1: Sim.
2: E por isso é que isto está no caos. E eu estou à espera que ela abra, sim, a porta e que deixe que a comunicação,
1: que ela venha resolver.
2: Não, que ela venha resolver, porque ninguém sozinho resolve nada. Eu acho que começa logo a partir, começamos logo mal a partir do momento em que um Deus é um Deus. E para mim isto dava muita conversa, a mulher não iria resolver nada, nenhum homem. Eu acho que a resolução está na comunicação e está na diferença, está na informação.
1: O tema das tuas canções, deste disco, passa muito pelas relações.
2: Não só.
1: As desilusões e... Não?
2: Não, porque as pessoas veem, geralmente quando tu falas de amor,
1: uhum,
2: ou quando há uma canção que as coisas não correm bem, as pessoas à partida acham que tem a ver com alguém.
1: Uhum.
2: E há muitas dessas canções que têm a ver comigo.
1: Uhum.
2: Houve muitas alturas em que eu não me amei.
1: Uhum.
2: E houve outras alturas em que eu estava totalmente apaixonada por mim mesma. Nem sempre as canções de amor têm que ser românticas.
1: Uhum.
2: Mas não tenho. Se eu tivesse escrito, tu dizia assim: esta não é romântica. Eu acho que as canções, e eu não gosto muito de explicar, uhum, qual é a intenção pela qual ela foi escrita, ou por onde é que eu fui quando a quis interpretar. Eu acho que a arte, seja ela qual for, convém ter uma liberdade
1: de
2: interpretação para cada um.
1: Claro. Rui, tu também tens um particular gosto em fazer antologias, ou seja, imagino que venha do gosto da leitura, de ler outros poetas, mas também de dar a mostrar, dar a ver coisas que se calhar não eram evidentes, e faz isso pela maneira de os agrupar, de os revelar, de os juntar. Fizeste uma grande antologia da poesia portuguesa com o Jorge Reis Sá.
0: Uhum.
1: Como é que foi escolher dentre tanto? Estamos a viver um bom momento na poesia portuguesa, por exemplo, nos últimos 50 anos.
0: Bom, em relação às antologias, eu faço antologias por motivos diferentes. Essa que eu fiz com o Jorge Reis Sá era uma antologia pedagógica, panorâmica. A antologia Deus Campos Felizes é uma antologia que é uma espécie de... A antologia é quase o pretexto para eu ter escrito o ensaio que escrevi, que

0: uma história do mundo rural português, porque na verdade nós temos uma relação traumática, pós-traumática com o mundo rural.
1: Então vamos começar por essa antologia, chama-se Adeus Campos Felizes, que é um um título curioso para uma antologia.
0: É um título irónico.
1: É um título irónico, e diz mesmo, subtítulo, Antologia do Campo, na poesia portuguesa do século XIII, portanto estamos a falar das origens da literatura portuguesa, a poesia trovadoresca ainda, medieval, até ao século XXI. E o que é que tem o campo? A tua família é Trás-os-Montes, não é?
0: Sim, eu fui a primeira pessoa da família a nascer no Porto, em meio urbano.
1: Uhum. E o campo sempre te interessou?
0: Eu vivi uma parte da minha infância e da minha adolescência no campo, e ainda vi a pobreza extrema de que as pessoas padeciam no campo logo a seguir à Revolução. Bem, essas memórias são as minhas memórias mais antigas e são as memórias que despertaram uma consciência cívica e política em mim, claramente.
1: A extrema pobreza.
0: A pobreza extrema, porque na verdade a Revolução trouxe o Estado Social, mas o Estado Social não foi como acender um interruptor. Demorou muito tempo a chegar, as pensões rurais demoraram muito tempo a chegar, alguns serviços básicos, infraestruturas básicas demoraram muito tempo ainda a chegar ao campo.
1: Uhum.
0: E eu vi uma miséria que era uma miséria, era uma fome endémica em muitos sítios do país.
1: Uhum.
0: Havia, as crianças morriam de epidemias e de doenças que já estavam erradicadas em muitos países europeus. E de alguma forma houve uma tentativa de camuflar essa vida de pobreza e de privações com uma espécie de camada dourada de transformação do campo numa espécie de lugar idílico,
1: sim.
0: Em que tudo vivia numa espécie de pureza original, numa harmonia perfeita com a natureza, num clima de autenticidade, de verdade. As pessoas não passavam verdadeiramente necessidades, era quase uma espécie, tinha quase uma espécie de Éden agrícola, né?
1: Que não correspondia absolutamente nada à verdade.
0: E na verdade a literatura portuguesa não foi muito pródiga em mostrar esse campo real que havia por trás do campo ideal, ou do campo idealizado.
1: E nesta antologia tu procuras mostrar?
0: Procuro fazer exatamente isso. As escolhas que eu faço são sempre textos que, para além do seu valor poético ou literário, têm um valor documental, testemunhal, que deixem ver nos interstícios, que nos deem um vislumbre daquilo que era verdadeiramente a vida dos camponeses e das camponesas em Portugal, porque nós éramos um país essencialmente rural, até meados do século passado.
1: Uhum.
0: Metade da população ativa portuguesa vivia direto ou indiretamente da atividade agrícola. Uhum. E esse mundo extinguiu-se em poucas décadas, na verdade. Sim. Hoje temos uma agricultura sem agricultores, ou estamos a caminhar para uma agricultura sem agricultores.
1: E de facto os campos esvaziaram-se.
0: Esvaziaram-se.
1: E as cidades ficaram com subúrbios, no fundo é isso, sim, não é? Digamos que é uma realidade que acontece sobretudo depois de 25 de Abril. Não é?
0: E sobretudo nos países do sul da Europa, mais do que nos países do centro e do norte da Europa.
1: Se eu te perguntasse qual é assim, o poema do campo que tu associas imediatamente, um poema sobre o campo, eu sei que é uma pergunta difícil.
0: Mas... É muito difícil, mas há um poema que eu acho que é o poema que melhor exprime o propósito desta antologia, que é do Nuno Judice.
1: Uhum. Ah, é?
0: É um poema que se chama Arredores.
1: Sim.
0: Onde ele fala precisamente de Lisboa, mas fala de uma Lisboa que também teve rebanhos a pastar até há umas décadas atrás, e em que muitas das zonas hoje urbanizadas, impermeabilizadas, eletrificadas, eram quintas. Aliás, eu, quando apresentava este livro, apresentava sempre pela capa.
1: Uhum.
0: A capa é um óleo do Silva Porto, que se chama do cereal.
1: Uhum.
0: Mas depois, entre parênteses, tem Passo do Lumiar.
1: Sim.
0: Portanto, esta capa, que mostra no fundo uma seara, que podia ser um centeal, ou um trigal no Alentejo, ou na terra quente transmontana, é no Lumiar, portanto, não é aqui muito longe.
2: A minha família vivia nos olivais e era assim.
0: Pois. Isto mostra bem, é uma boa forma de falar da metamorfose que o país sofreu.
1: Claro. As antologias, seja tanto na música como na literatura, permite muitas vezes recuperar canções que não tinham sido devidamente valorizadas, recuperar poemas que não tinham sido valorizados. Acontece muito isto, às vezes descobrir em contextos diferentes, em discos que vão revelar músicas que estavam escondidas noutros discos. Isso, as antologias para vocês servem para isso também, ou não?
2: Para mim servem-me para aprender quando as informações são factuais.
1: Uhum.
2: Que não temos, né? Sempre, geralmente é sempre a opinião de alguém que vai escrever as coisas. Há outras coisas que alguém pôs uma data, mas efetivamente alguém foi lá pôr aquilo. Eu tive a possibilidade de gravar uma canção do António Variações que não tinha sido editada, que estava dentro de uma caixa de sapatos. que se chamava Guerra Nuclear, e que tu descobrires estas preciosidades, eu acho que é para te levar para um sítio. Pelo menos sempre que eu ouço uma canção que eu não conhecia e que me bate dessa forma, eu quase que sinto que eu precisava de ouvir para me levar para outro sítio. Acho que lá está, é como os artistas ou os escritores. Eu sou a artista que eu sou por causa dos artistas que vieram antes e daqueles que eu ouvi, daqueles que eu conheci.
1: As tuas influências mais fortes consegues determinar?
2: Musicais?
1: Sim.
2: Bem, eu tenho um caminho muito diferente, porque o meu pai morre quando eu tenho 8 anos e aquilo que eu me agarro, exatamente com a minha incapacidade dos livros, foram os vinis. Portanto, eu começo a ouvir aos 8, 9 anos Doors, Pink Floyd, Beatles, Supertramp, Joe Dassin.
1: São as primeiras influências.
2: Sei lá, Edith Piaf.
1: Sim.
2: Depois Carlos Paião, António Variações. E a partir daí, vez que me vinha uma música diferente, eu não dava porque não tinhas net, mas eu obriguei quase a minha mãe a comprar uma enciclopédia daquelas que te vendiam em casa, com 50 livros, quando eu não conseguia ler. Mas eu convenci-a a comprar para poder ver as coisas que eu não tinha acesso. E então ia.
1: E quando começaste a cantar nos Amor Eletro e depois.
2: E muito antes. Sim.
1: E muito antes. Mas quando começaste a ser cantora profissional, as influências foram mudando ou não?
2: Não sei se já sou cantora profissional, não sei o que é que isso quer dizer. Se as influências, claro que sinto, eu não sou. Por isso é que para mim, a minha confusão, este título, Relaxa no Coração Confuso, que é uma coisa óbvia, vem de um sítio de confusão, porque tu já não. Eu já nem sequer sabia se queria fazer um disco. Depois, se fosse fazer um disco, que diz que é que eu queria fazer? E a minha confusão vinha também daí, vinha não só do mundo e de tudo o que estava a acontecer, direitos humanos, a falta deles, esta violência gratuita que me levou para um sítio nada bom, e eu não estava a conseguir transformar o meu sofrimento em música, nem em coisas mais bonitas, e esta confusão veio exatamente por não estar a perceber tudo o que estava a acontecer à minha volta, inclusive não me estar a perceber a mim, porque as minhas referências já eram outras, as minhas influências já eram outras. Então como é que eu ia fazer um disco com aquilo que eu já sabia? Ia fazer um disco com aquilo que eu já sabia.
1: E agora o que
2: diz? Para mim isso não me fazia sentido. E então eu tive que procurar novas referências, coisas que me motivassem e que voltassem a acender a minha curiosidade.
1: Agora o que diz que está cá fora e que o podes ouvir também.
2: Também há um vinil, só para que.
1: Sim. É CD e vinil.
2: Só o vinil em casa.
1: Agora estás menos confusa ou estás mais feliz na tua confusão?
2: Estou menos confusa em relação a algumas coisas. A questão é a confusão ter desaparecido. Foi a forma como eu comecei a ver. Tanto que depois de gravar esse disco, escrevi uma carta à confusão. Está entre mim e ela, quem tem nada a ver com isso. Não, mas escrevi-lhe uma carta a pedir-lhe que quando eu precisasse que ela voltasse e que me batesse à porta mais alto. E que os alarmes disparassem mais rapidamente para eu não demorar tanto tempo a perceber que eu estava confusa, não porque eu não tinha respostas. Eu estava confusa porque eu se calhar já não as queria.
1: E agora, vais fazer a
2: digressão. Ainda tenho que pensar bem sobre isto.
1: Vais fazer a digressão com este disco, ou seja, vais fazer concertos?
2: Sim, estamos a montar a tour nova, vamos começar em junho. Temos mais um músico que é o Zé Nuno, portanto, mantém a equipa que tinha no outro disco. Mas este disco, se eu pudesse, não é? Porque temos o maestro Martim Sousa. Ai, caraca.
1: Martim Sousa Tavares.
2: O Martim Sousa Tavares, com os arranjos do Salsa. E obviamente adorava pôr isto tudo com uma orquestra gigante em todo lado. Enquanto isso não acontece, tínhamos que ter mais um músico que não, nunca é só mais um músico, okay. Mais um ser humano que
1: e, portanto,
2: vai ali.
1: Agora, digressão, vais estar no verão
2: em, agora é digressão, em digressão, verão, e espero eu que no inverno e em todo lado.
1: Uma pergunta que eu faço sempre, o que é que estão a escutar? Rui, o que é que tens estado a escutar?
0: Isso é uma pergunta muito difícil para mim, porque eu sou um melómano insaciável. Talvez seja mais fácil eu dizer o último concerto a que fui, que foi da Luta Livre, do Luís Varatoz, que é um velho amigo. Aliás, ele e o João Aguardela musicaram alguns poemas meus, né, quando tinham a Naifa.
1: Ah.
0: E é muito curioso o que ele está a fazer, porque ele está a fazer, no fundo,
1: a cantar.
0: É com o Mitó. Mas é curioso que o que ele está a fazer são uma espécie de canções de intervenção para a nossa época. Não é? Ele, aliás, chama-lhe canções de informação. E colocam uns ritmos mutantes de hip-hop, eletrónica, acústica, com canções que são de intervenção, são canções altamente politizadas, mas ao mesmo tempo com um groove muito interessante.
1: E na tua playlist de poemas, o que é que andas a ler? Estás sempre a ler, imagino.
0: Estou sempre a ler, e também muitos géneros ao mesmo tempo, mas li há pouco tempo o Idade da Perda, do Daniel Jonas, que é um belo livro de poesia. Acho que esse foi o último que li.
1: Marisa, o que é que tens estado a escutar?
2: Se puderes ler o meu disco, eu agradecia.
0: Vou ler, claro que sim.
2: O que eu estou a ouvir, e sendo muito sincera, eu tive muitos meses a trabalhar e totalmente, profundamente imbida em tudo o que eu estava a fazer. E eu não ouço música enquanto estou a criar um disco. E depois de ter feito este disco, hoje em dia, e pode parecer aquelas respostas, coisa, mas hoje em dia ando a ouvir os meus filhos.
1: Muito bem, como habitualmente as sugestões da programação...
2: Ou sempre, hoje em dia, mais.
1: As sugestões da programação do âmbito cultural do El Corte Inglês, no dia 23 de junho, pelas 18h30, no âmbito cultural do El Corte Inglês em Lisboa, uma conferência de Gonçalo M. Tavares com o título Como Viver com a Identidade. Enquanto isso, também no El Corte Inglês âmbito cultural em Gaia, vamos ter uma série de conferências do José Pedro Teixeira Fernandes, precisamente sobre o novo mundo da rivalidade multipolar. Estados Unidos, China, Rússia, União Europeia, e a primeira sessão foi já no dia 1 de junho, a segunda sessão vai ser no dia 8 de junho, e é sobre a extraordinária metamorfose na política externa dos Estados Unidos. Os livros do Rui Lage estão por aí, não é? Para além destes dois, relembro, Rui Lage, Física e Espiritual, é uma antologia. Dos teus poemas, já tens quantos livros publicados?
0: Tenho 9.
1: 9. E este reúne esses 9.
0: São os singles e os lados B. É uma espécie de best-of. Eu sempre gostei de best-offs.
1: Para... Gostas de ler em voz alta?
0: Gosto.
1: Ou achas que a maior parte da poesia hoje é de leitura silenciosa?
0: A poesia, em princípio, pede algum recolhimento e algum recuo, mas também pede partilha, portanto as duas formas de leitura são interessantes.
1: Convivem bem. Também podemos encontrar a tua antologia Adeus Campos Felizes, não é? Que foi a última antologia que fizeste, e entretanto vais continuar em trânsito entre Porto e
0: É o meu
1: Bruxelas.
0: Triângulo das Bermudas.
1: Porto, Bruxelas, Estrasburgo. É, muita viagem. Mas estás otimista ou pessimista em relação, digamos, à Europa e à defesa dos direitos humanos?
0: Bom, nós vivemos uma confusão neste momento, para apelar ali à Santa Padroeira da Marisa. Eu acho que é muito cedo para dizer o que é que vai acontecer, porque vivemos numa imprevisibilidade quase diária, muito por culpa dos Estados Unidos. Portanto, ninguém sabe.
1: Por culpa, essencialmente, dos Estados Unidos neste momento.
0: Eu acho que sim, porque na verdade era um parceiro, uma potência mais ou menos previsível, e que não parecia ter posto em causa algumas questões fundamentais, desde logo relacionadas com a democracia, e neste momento parece que está tudo posto em causa nos Estados Unidos.
1: E esse é o problema principal, para juntar aos outros que são mais previsíveis.
0: Para juntar aos outros, para juntar aqueles com que nós já contávamos, temos este com que ninguém contava. Não?
1: Muito bem.
2: Estar a dar quase permissão. Permissão para não termos direitos.
1: Como habitualmente, a sonoplastia de João Félix Pereira, José Guerreiro, Alexandre Lima e Abel Paiva. O vídeo é da Ana António. E Marisa, então o disco está em vinil e em CD, Relatos de um Coração Confuso. E vamos terminar da melhor maneira com mais uma faixa do disco. Desta vez é uma composição do Erasmo Carlos, não é?
2: É a única versão que eu tenho no disco. Eu gosto muito, muito de fazer versões. O Erasmo Carlos é um dos compositores que eu vim a descobrir num passado recente, e fiquei apaixonada. E esta canção, eu estava a dizer que eu não ouvia música enquanto estava a fazer o disco, exceto esta. Uhum. E então eu andava a ouvir o Gente Aberta, nada um hiperfoco, nada, tudo saudável. Em repeat, e quando me lembrei que não tinha uma versão.
1: Disseste que querias fazer esta?
2: Epá, não disse, mas cheguei lá rapidamente com ajuda. Porque era quase, sabes, quando as coisas estão à tua frente, e eu, que versão. E de repente alguém me diz: Marisa, tu não paras de ouvir o Gente Aberta. E eu, claro. Então, imaginei logo a voz do Camané, até porque tinha uma vontade de cantar com o Camané há muito tempo.
1: E aqui está, então.
2: Mas eu não peço duetos sem ter as canções. Primeiro são as canções, e as canções é que nos puxam. Porque nós somos mortais. As canções ficam para sempre.
1: Muito obrigado pela vossa presença, Rui Lage, Marisa.
2: Obrigada.
1: Lis.
0: Obrigado.
1: Vamos ficar então com Gente Aberta, Marisa Lis e Camané. A Escuta do Mundo regressa nos horários habituais e sempre em podcast.
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1: Sou muito mauzinho, admito, muito mau, mas a sugestão que trago é dupla, difícil, relaciona-se com a leitura e em ambos os momentos da proposta nada é fácil, mas sim de grande desafio. Aconselho a escreverem no papel o nome do autor da primeira proposta, já que muita gente tenta e poucos acertam. Laszlo Krasznahorkai. Repito devagar, Laszlo Krasznahorkai. Prémio Nobel da Literatura em 2025. Proponho a leitura de Ost 07769 e repito o título, que não é fácil, Ost 07769. Um dos tradutores deste autor, que é húngaro, tido por intenso e intransigente, diz que o melhor conselho é ter tempo para ele, mergulhar na leitura dele e permitir-se a seguir pelos caminhos doces do encantamento, parar onde ele quiser que nós paremos. A história é a do idiota da aldeia que escreve cartas e mais cartas a Angela Merkel, sim, a essa que foi chanceler da Alemanha. Outra sugestão que trago aqui também é uma peça de consulta extraordinária. O Dicionário Global das Heresias, heresias que foram verdadeiros laboratórios de ideias novas, coisas que, afinal, ainda hoje nos fazem muita falta. A direção deste Dicionário Global das Heresias é de José Eduardo Franco e de Porfírio Pinto.

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1: Quarta-feira, dia 3 de junho e de greve geral. Os efeitos já se começaram a sentir ontem nos transportes e na meteorologia. Depois de um balão de ar quente, um jato polar. Era uma vez um clima ameno. Quatro estações ainda há, mas não é num ano, é numa semana, às vezes no próprio dia. Como em qualquer greve geral, o governo vai dizer que ninguém aderiu e os sindicatos dizem que não apareceu ninguém para trabalhar. Curiosamente, o sindicato não faz greve e até anda numa azáfama. Então como é que é? Não dão um exemplo? Desta vez, a greve calhou na véspera de um feriado, foi mal pensado. Era convocar a greve para o próprio feriado e a adesão era total. Mas ontem não era feriado, nem greve, e a juíza Ana Paula Rosa conseguiu chegar ao tribunal para condenar Ricardo Salgado a um total de 13 anos de prisão em cúmulo jurídico. Apesar disso, o ex-banqueiro não vai dentro, graças ao Alzheimer. Sócrates deixa passar o feriado e na sexta aparece no seu tribunal a dizer que já arranjou advogado. É o Dr. Alzheimer. O tribunal, entretanto, concordou com o Ministério Público, que já tinha dito que a maleita de Ricardo Salgado o impedia de compreender a pena. É verdade, mas por essa lógica também o impede de compreender porque é que está em casa. Quem nos diz que não surpreende todos um dia destes questionando-se? Eu não devia estar na Pildra. Assim como assim, numa cadeia até podia pensar que tinha uma mansão nova, com imensos quartos e muitos amigos novos. Também era mais difícil perder-se, o que nesta condição é frequente. E daí não sei, com a facilidade com que se evadem das nossas cadeias, não era de estranhar uma chamada do estabelecimento prisional para a Madame Salgada a dizer que não sabiam do cavalheiro. Certo é que a justiça foi pela via do humanismo e fez muito bem. Foi uma grande alegria para a família e para André Ventura, que ainda ficou mais contente. Assim vai poder vender este salgado durante semanas. Se fosse um doce de ovos, não durava tanto tempo, ainda por cima agora com o calor ou com o frio, depende do que estiver neste momento, mas já muda. É verdade que a justiça foi pela via do humanismo, mas convinha que o humanismo começasse mais cedo, neste caso sendo mais rápida. A morosidade é tanta que quando chegam a conclusões, o condenado já não se lembra do que fez. Entretanto, a defesa do ex-banqueiro não está completamente satisfeita com a decisão, porque acha que o seu cliente nem sequer devia ter sido julgado. Aí ficávamos todos com Alzheimer, porque isso é que ninguém compreendia. E admite mesmo a defesa de Salgado processar o Estado português. Outros? Mas isto agora é moda. Devo alertar o Dr. Proença de Carvalho que Portugal tem 883 anos. Com esta idade, como deve imaginar, temos tudo. Até temos coisas que ainda não foram descobertas. Portanto, mais humanismo. A fechar, as negociações entre os Estados Unidos e o Irão voltaram a falhar, em boa parte porque Israel continua com os seus ataques no Líbano. Donald Trump terá tido uma conversa muito dura com Benjamin Netanyahu ao telefone. Segundo sei, a chamada terminou mesmo com bombardeia tu.
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0: Olá, sejam bem-vindos a mais um dia de reflexão aqui na TSF. Eu sou José Paiva Capucho e já tenho aqui comigo Zé Pedro Silva, Maria Escaja e João Maria Joné, que está a sorrir para mim, o que é sempre bom. Obrigado,
1: João. Está bem disposto, que eu acho mesmo engraçado tu teres mudado de nome.
0: Sim, eu acho que fazia sentido. Vamos manter essa questão sempre em todos os inícios.
1: Não, mim, ainda não estou habituado.
2: Ele voltou, mas voltou com mais peso.
0: Sim, verdade. Até porque deixei de fumar há um ano e, portanto, sim, estou mais pesado. Deixei.
1: Peso político,
0: claro. Ui, isso então.
2: Muito mais peso político.
0: Bom, hoje vamos, obviamente, falar da greve geral, da Operação Emergente PS e Justiça e da Prestação Social Única. Vamos ver se temos ainda tempo para ir aos Estados Unidos. Não sei. Mas, entretanto, vamos a um café.
3: Expresso abatanado, curto, cheio ou pingado, duplo com cheirinho, sem princípios, caldadinho.
0: Muito bem, para o nosso café, vamos, sugiro que dispõem roupa e ponham calções de banho ou fato de banho, de forma figurativa, figurada. Porque a Agência Portuguesa do Ambiente veio esclarecer que sim, podemos colocar os chapéus de sol à frente dos concessionários, desde que fora dos seus limites. Zé Pedro Silva, parece-me que esta é uma das grandes questões nacionais. Eu queria saber o que é que são os limites dos concessionários e se tu tens alguma recomendação para as pessoas em termos de posição do chapéu para não afetar a vida de ninguém nesta época balnear, que penso que já terá começado, ou não?
4: Já há de 1 de maio. Pois não faço ideia, porque tu repara, nós estamos a falar, estava tudo em paz nas praias, não é? Mal ou bem, que quer queiramos, quer não, as coisas funcionavam, e nós temos aquele problema que é, quando alguma coisa funciona, é proteger, é não mexer. Porquê? Porque está a funcionar. Não há conflitos, não há, enfim, não dá problemas que eu tenha assistido, não. E então a Agência Portuguesa do Ambiente e a senhora Ministra, porque nós só falamos da APA, mas também estava lá a Ministra, lembraram-se de dizer, olha, que isto aqui também podemos pôr os chapéus à frente, o que é, se decorre da lei, é uma boa informação, mas vai dar ali um brado, porque acho que estava, ou seja, as coisas estavam organizadas de forma pacífica, lá está, portanto ninguém se coloca ali à frente. Agora, com certeza que as pessoas chegam à praia e vão instalar o chapéu, e o maior chapéu que têm onde?
0: É que agora há uns muito grandes.
4: Pronto, vai ser mesmo ali à frente.
2: Onde quiserem, porque podem.
4: Exatamente, não, claro, exatamente. O que é que têm que fazer os concessionários? Os concessionários agora vão ter que contratar colaboradores, não é trabalhadores, é colaboradores, ou então voluntários, e estão lá às 7 da manhã para os chapéus à frente, não é? Mas um chapéu transparente.
0: Ou alguém que possa medir a nível de limitações, desde que fora dos seus limites eu não percebo muito bem.
4: Eu acho ótimo. Olha, se de repente temos imensos problemas com as praias, é os chapéus, temos uma herdade que diz que tem 5 praias que são, que lhes pertencem, as praias pertencem à herdade, enfim.
0: Maria Escaja, eu vivo numa terra que está neste momento a repor areia, que é para as pessoas poderem ir
2: à praia,
0: no geral.
2: Pôr os chapéus de sol em frente.
0: E o meu medo é que, se não houvesse areia, de facto, este problema não se punha. Portanto, resolvíamos já esta questão dos chapéus, que não havendo praia e não havendo areia...
2: Acabando com as praias, resolve-se este problema.
0: Não era mais fácil ser assim do que estarmos aqui agora a chatear os concessionários, que são pessoas que também trabalham?
2: Mais fácil era. Mais justo, não. Eu acho que mais justo é a pessoa poder pôr o seu chapéu onde quiser.
0: Mas nem toda a gente sabe colocar o chapéu. E não, este fim de semana fui à praia e percebi isso. Eu próprio não,
2: certo,
0: sei.
2: Certo, também nem toda a gente sabe andar no passeio. Mas não é por isso que os vamos impedir de andar no passeio. Há pessoas que estão sempre a chocar contra mim. Não vou obrigá-las a ficar em casa, não,
0: certo.
2: É? Temos todos direito àquele espaço, mesmo que às vezes a presença daquela pessoa impacte com a minha. Mas lá está, o espaço é o ar é de todos, portanto, assim estamos.
0: Tens amigos em concessionários que estejam a passar mal com esta questão de chapéus?
2: Eu diria que...
0: Tens pessoas com chapéus que estejam a passar mal por causa disto dos limites?
2: Nenhum nem outro. As praias onde eu costumo ir, eu e os meus amigos, costumam ser praias que não onde
0: nudismo.
2: Não ficamos, não é de nudismo, mas onde não ficamos em cima de concessões, porque as concessões têm algumas coisas que...
0: Claro, o que seria,
2: mim,
0: Maria Escaja, ficar...
2: Não, tem só algumas coisas que para mim impactam a minha experiência de ir à praia, tipo música, muito barulho, comidas a passar.
0: Pessoas no geral e cenas a acontecer.
2: Não é pessoas no geral, eu vou a praias com muita gente, mas de facto não costumo ficar perto das concessões, porque aquilo é sempre um corrupio que... Eu gosto muito de dormir na praia, eu durmo muito, muito na praia, muito, muito, muito, muito. E portanto, estar perto de uma concessão impede um pouco essa paz que eu preciso para dormir.
0: Muito bem.
2: Dito isto, eu acho justo que as pessoas possam pôr os seus chapéus onde bem entenderem. desde que respeitando as regras das concessões, lá está, o concessionário tem direito a um espaço, o que só por si, já, o Zé Pedro estava a dar o exemplo da Herdade, que diz que tem direito a 5 praias, não há praias privadas em Portugal, há concessões, que é para mim o mais perto de privatizar uma praia que se está.
0: Portanto, essas praias que estás a falar, são as da Comporta ou não?
2: São.
0: Ok.
1: Só para ali, não sei, não estou...
2: Dizem que as praias são deles e estamos permanentemente a ter que relembrá-los que não há praias privadas em Portugal. E, portanto, acho que os concessionários têm direito ao seu espaço e acho que não é 10 ou 20 chapéus à frente que vão impedir de fazerem o seu dinheiro. As pessoas que ficam em concessões de praia ficam porque têm uma data de vantagens. Têm casa de banho, têm comida, têm alguém que possam chamar para os servir, têm um chapéu, têm um colmo ou um toldo ou um colchão fofinho. Portanto, acho que não é 4 guarda-sóis ou 7 guarda-sóis ou 40 guarda-sóis que vai demover as pessoas de irem gastar o seu dinheiro para as concessões das praias.
0: Jónia, tu vindo das piores praias da área metropolitana de Lisboa, que são as praias da linha, em comparação com a Almada, crees que isso vai afetar as idas a essas praias? Que,
2: eu estou ofendida agora.
0: Muito a desejar.
1: Responde para começar, para dizer que isso é uma coisa absolutamente estúpida de se dizer. Primeiro, porque as praias da linha têm uma vantagem enorme, que é que uma pessoa não tem que ficar 45 minutos ou uma hora preso no trânsito para cada lado.
2: Yeah.
1: Portanto, isso é bom para toda a gente. Mesmo as pessoas que vivem em Almada.
2: Bons transportes, facilita transportes para as praias da linha.
1: Porque as pessoas da Almada têm que lidar com as pessoas da Costa da Caparica, que são muito simpáticas e, portanto, são contra a existência de metro da Almada até à Caparica. Portanto, é impecável.
0: Mas ele vai existir, tudo indica.
1: É impecável chegar lá, toda a gente consegue ir, é um sítio muito democrático e por isso é que tu gostas tanto.
0: Claro, mas é? Das praias da linha, claro,
1: não,
0: adoro.
1: Gostas,
0: isto era só uma provocação.
1: Gostas das da Almada, claro, porque és um ordinário elitista.
0: Claro que sim, bem, a Almada é uma terra super elitista.
4: Lá para o fundo, fundo da telha, aquilo está um pouco fancio, não?
0: Até apareceram cangurus e tudo.
1: Atenção, atenção, porque na linha de Cascais há um transporte público. Em todas as praias um gajo sai de uma estação de comboio e está em dois
2: praia.
1: Minutos.
4: E na costa acabaram
0: de
4: comboio.
0: Mas isso foi uma medida de que executivo? Estás a elogiar?
1: Dom Carlos I. penso eu. Portanto, mas muito bem.
2: Um executivo ao qual Jónia não claro fez oposição, é claro importante dizer.
1: Sim, sim.
2: Ele está fiel aos seus princípios.
0: Mas queria-te perguntar, eu não, de facto não frequento muitas vezes as praias da linha, por várias razões, mas qual é o tipo de... Sim, também, certamente que sim. Os tipos de chapéus são iguais aos das outras praias? Isto vai afetar...
1: Olha, eu tenho muitas coisas a dizer sobre isso.
0: Claramente.
1: Para já tenho uma coisa anterior a dizer sobre isso, que é, acho que devia haver uma coisa tipo exames de condução, mas para um gajo poder ser portador de um chapéu de sol.
0: Ok. Sim.
1: Ou tu sabes enterrar aquilo, ou não podes usar.
0: Mas precisas daquela coisinha.
1: Apanha sol.
0: Não, gente não tem... precisas,
2: não precisas,
0: sim, senhora.
2: Não precisas.
0: Hoje em dia não é normal não teres a coisinha.
1: Mas o meu ponto é, apanha sol, porque não sabes se vais vazar a vista a alguém.
0: Pois.
2: Já me caiu um em cima.
1: É perigoso
0: aquilo. É muito perigoso.
1: Eu não uso chapéus de sol, não é porque não saiba enterrar, porque até sei, atenção.
4: Até enterra muito bem.
0: Grande frase, sim, senhora, por acaso.
1: Até dizem que enterra muito bem. Desculpa, tentei manter-me sério, mas não.
0: Não, não.
2: Isso é dia de greve.
0: Claro.
2: Ver que alguns servem.
1: Mas.
0: Eu queria que a audiência aumentasse, mas.
1: Mas é porque acho uma coisa pouco cívica, no geral. À praia para ir apanhar sol, não é para estar aqui com uma marracha.
4: É aquela ideia da Coca-Cola sem cafeína, quer dizer, ou faz uma coisa, ou claro, se vai apanhar sol, não tapas o sol.
1: Claro.
4: Faz sentido isto.
0: Não, sim, mas, portanto, os infantes, como é que não podem estar sempre ao sol?
1: Não podem ir à praia, então se quem não pode estar sempre ao sol, não pode ir à praia.
4: Olha, a praia é uma zona de sol.
1: Claro, está lá escrito no nome.
0: Claro,
1: da praia.
0: Claro, sim, sim.
1: Pelo menos na Costa do Sol, que é o que estás a criticar.
2: A união de médicos dermatologistas e oncologistas neste momento estão de mão.
4: Mas o Dr. Pinto Coelho já não. O Dr. Pinto Coelho já está a concordar.
1: Se calhar não.
0: Não, esse gosta da água do mar.
1: Se calhar querem mais negócio. Portanto, também é isso.
2: Também é isso.
1: Mas, acima de tudo, o meu problema é a praia que eu uso mais, de facto, é na linha de Cascais, é o mais próximo possível do sítio onde eu cresci, chama-se Praia da Rata. Há uns woke agora que lhe chamam Praia das Moitas.
4: É que ela tem, de facto, esse nome oficial, não é?
1: Sim, está mal.
0: Ok.
1: Está mal. E toda a gente agora dizem que é o nome oficial, não é?
0: Pois.
1: Está errado. Pronto, aquilo sempre se chamou assim, mas agora querem.
0: Qual é a teoria por trás da
1: politicamente correto? É porque aquilo era sujo.
0: Okay.
1: E então havia lá ratos mortos.
0: Sim.
1: Não tem nada a ver com outras coisas. Que essas pessoas,
4: claro, claro,
1: mal intencionadas.
4: Mas oficialmente é Praia das Moitas.
1: Mas não é. E qualquer pessoa que diga isso sabe que não é uma pessoa séria. Esse é o ponto número um. Ponto número dois. Aquela praia tem 2 metros quadrados. E quando está a maré cheia, nem a concessão se safa. Mas aquilo foi concessionado na mesma. Isto é uma privatização de praia. Se uma praia, enquanto está a maré cheia, só tem espaço para a concessão, ou praticamente só tem...
0: É uma concessão, é uma praia privada em part-time.
1: É uma privatização de praia. Portanto, eu acho que a APA, que eu ainda aproveito para dizer esta, que eu fico muito contente que a APA funcione, que era uma coisa que eu tinha ideia que não acontecia.
4: Mas às vezes quando funciona atrapalha.
1: Mas fico contente que eles digam alguma coisa. Eu achei, sim, que eles não sabiam falar e tal. Fico muito contente que a APA diga isso, mas que também façam uma fiscalização e diga, bem, com este rácio de ocupação de praia, que por acaso nas praias da linha acontece muito, a concessão da Praia da Poça, a concessão da Praia da Rata, são concessões, e isso acontece pelo país todo, mas eu tenho estes exemplos próximos de casa, são concessões que, com a maré cheia, ocupam 80%, 90%, 100% da praia, quase. E aí a capa também podia...
4: Mas isso é um problema ali daquela zona desde a Marina, em que as praias existem ou não, às vezes, de concessão.
1: Claro, mas, portanto, não há concessões.
4: Sim. E ali, em cima, tens aquela parte toda do Pardão e Pedra, em que podes fazer perfeitamente uma concessão em pedra.
1: Depois faz... Aquilo é uma extensão da concessão do restaurante que lá está a fazer barulho para cima da minha cabeça.
4: Sim.
1: Eu, para mim, era tirar aquelas concessões dali e, por outro lado, essa coisa do Algarve, de querer deixar uma passadeira vermelha para a concessão e não se pôr, também acho um bocado parolo. Uma pessoa que é porque quer se sentar ali, sem chapéu, que eu sou contra os chapéus, mas quer se sentar ali.
0: Mas tu vais sempre, eu vou sempre a medo nessas alturas. Apetece-me lá pôr o chapéu, mas tenho medo.
1: A mim não me apetece pôr segurança chapéu assim. Mas eu sento-me lá.
0: Pois.
1: Olha agora.
0: Mas sentar podes, o chapéu é que não.
1: Pois, mas não.
0: Porquê?
1: Epá, estás a tapar a vista?
4: Olha, eu vou só dizer uma coisa para terminarmos o assunto.
1: Mas não, pois podes. Não há, sim, está provado que podes. A lei diz que podes, portanto podes.
4: Já estamos aqui com um bocado de tempo nisto e até estamos a ser um bocadinho centralistas mais, mas deixa-me só dizer uma coisa. É que se há, e essa moeda de troca existe, porque a concessão também trata das praias. E aqui não estou a falar de Lisboa, nem da margem sul, nem da margem norte, estou a falar do país todo. As concessões também existem para que a praia tenha serviços. Serviços, as casas, há bocado falava, por exemplo, das casas de banho, que nem pouco mais ou menos só podem ser utilizadas pelas pessoas de toda a concessão, podem ser usadas qualquer pessoa. E, portanto, se houver essa troca, ou seja, o que eu digo é eu entrego esta concessão e até nem permito, a lei permite, mas vamos imaginar que existe a regra de nem permite chapéus à frente, ali apenas naquela margem, mas toda aquela concessão me garante a praia limpa, o nadador Salvador, casas de banho, a zona de alimentação. Epá, eu troco. Quer dizer, porque eu posso ir para praias selvagens e que as há maravilhosas, Costa Vicentina, aquelas praias que não têm nada, podemos fazer essa escolha. Se eu quero ir para uma praia onde há condições mínimas e se alguém tem que as assegurar, eles têm que ter negócio.
1: Eu não troco nada.
2: Não, mas e tem um negócio, não se está a dizer que o negócio vai acabar, não lhes vão tirar as concessões.
4: Enfim, quer dizer, tu se
2: permite. Vão só permitir que outras pessoas possam pôr à frente deles.
4: Eu, por acaso, mas era um problema que não existia.
2: Entre eles e o mar.
4: Esse problema não existia.
1: Eu, por acaso, esse tema da concessão é um tema que eu acho que tem. A substituição do papel do Estado ali é uma coisa muito complicada. Outro exemplo da minha praia.
0: Mesmo para terminar.
1: Mesmo para terminar. A concessão diz ao nadador da Salvador que não se pode saltar de um pontão, porque não querem ter um problema se alguém se lá magoar. Mas não podem fazer isso, não se pode privatizar o que é que as pessoas fazem com o espaço, com o espaço delas. Não se pode privatizar.
4: Certo, mas aí chamas a autoridade marítima, chega lá e a pessoa salta à vontade.
1: Mas e chamar a autoridade marítima?
4: Eles vão com essa. Então em linha estão lá sempre.
1: Quantas pessoas é que lá... A questão das concessões para mim é que...
4: Mandam na praia.
1: É uma substituição do papel do Estado que para mim não está certo. Se nós não podemos ser um país em que é proibido ter uma praia privada, mesmo quando é ridículo, mesmo quando é no meio da propriedade de uma pessoa, e ao mesmo tempo ser um país em que as praias são todas geridas por uma empresa que decide o que é que se lá faz.
4: Não são todas. Não são todas.
1: Não, mas a esmagadora maioria... Tem que haver aqui uma decisão que eu diria que devia ser um bocado intermédia, que há certos casos em que praias privadas fazem sentido, como eventualmente nessa herdade. E as privatizações têm que se acalmar um bocadinho. Têm que se acalmar imediatamente, como diria o outro.
0: Muito bem. Como é panágio neste café, penso que resolvemos o problema dos chapéus. Podem-nos agradecer depois nas redes sociais, porque, entretanto, nós temos que ir à nossa reflexão. Vamos refletir. Greve geral. A última foi em dezembro de 2025. Descobri que Portugal é dos países que menos greves faz. e que hoje é quarta-feira, portanto estamos saber. Aqui de manhã, sim, transportes públicos em serviços mínimos, escolas fechadas, hospitais sem consultas, há outros serviços que estão a funcionar. Esta greve foi convocada no dia 1 de maio. José Pedro Silva, estava aqui a ver um artigo da opinião do David Diniz do Expresso que dizia que estranho ao silêncio de figuras como Passos Coelho ou até Cavaco Silva sobre o pacote laboral, esta greve é sobretudo sobre isso, e portanto quase ninguém parece estar de acordo com esta medida e até elogia de certa forma, independentemente de concordar ou não com o pacote, que Luís Montenegro está a avançar sozinho para uma espécie de reforma nesta área. Esta greve faz sentido? Lembro-me de termos alguns programas onde tu falavas que a greve era um privilégio, imagino que mantenhas essa opinião, mas tendo em conta o panorama nacional, que não é positivo, até porque há sinais preocupantes de desaceleração económica, segundo a OCDE, faz sentido ou não faz sentido?
4: Antes de ir
0: é uma pergunta um pouco redutora, eu sei, mas...
4: Antes de ir a esse sentido, deixa-me só dizer, porque vamos voltar a falar da questão dos estudos, porque tu disseste que leste que Portugal até é dos países que faz menos greve. E eu também li ontem essa notícia. E aí voltei, e já uma vez tivemos essa discussão aqui. Não, acho que não. É a tal história dos estudos podem ser enganadores. Porque esse estudo é feito com variáveis e tem a ver com a quantidade de greves por trabalhador, por mil trabalhadores, salvo erro. Só que aqui há um problema, é que as greves não são todas iguais. Há países, por exemplo, os países nórdicos têm muito aquelas concentrações, muitas vezes por parte da indústria e tudo isso, em que é contabilizado como uma greve que de facto é, sectorial, seja o que for, ou mesmo às vezes até de uma própria empresa. Não nos podemos esquecer que estamos a falar de economias com empresas gigantes, não é? Como nós cá temos poucas, temos a Alta Europa. Pronto. E portanto são cenários diferentes. O que nós temos cá é sindicatos que conseguem, com certas paralisações, nomeadamente setores estratégicos, os transportes, provocar grandes danos, não é? Uma greve, como é evidente, pretende provocar danos. Isso aí não é o objetivo dela, não é?
0: Sim,
4: é fazer chamar a atenção, claro. Mas, portanto, é tratado como um estudo enganador.
0: Podemos até fazer menos, mas elas têm mais impacto.
4: Tratado como um estudo é enganador, não é? Portanto, nós dizemos, os portugueses até fazem poucas greves. O problema é o impacto delas. Imagina, questões das escolas, que nós temos muitas greves, seja de professores, seja de pessoal não docente, o que é que acontece? Uma paralisação, um fecho de uma escola representa uma paragem de, imagina, os pais têm que ficar com as crianças, ou os avós, seja o que for, portanto o impacto que tem é muito maior do que se nós dissermos, afinal de contas não tem assim tantas greves. Mas enfim, mas isso era só um pormenor, porque eu acho sempre graça, eu li ontem o título da notícia e disse isto é enganador. É interessante, o estudo em si mesmo também é interessante, mas se olharmos para o panorama todo é enganador. Bom, agora, sobre a questão da greve, eu sou contra o pacote laboral, já aqui o discutimos várias vezes, e sou contra a greve geral, sobretudo esta, porque já houve uma.
2: Ah, pronto, então se já houve uma, já não precisamos de fazer mais.
4: Exatamente.
2: Claro.
4: Não, mas também podemos fazer uma todos os dias. A questão é muito simples. Há um dano. Para já temos aqui a ver a questão, enfim, democrática, que é, isto vai ao Parlamento, o Parlamento aprova ou não. Nós não sabemos o que vai acontecer. Ao dia de hoje, o pacote é chumbado. Chega, diz como ele está, não aprovam, PS já disse que não aprova, ao dia de hoje o pacote é chumbado. Se o pacote não for chumbado, tem que haver algum partido, seja o PS, seja ele, qual for o pacote, até porque não sabemos quais é que são as alterações que vão ser feitas. Se for aprovado, é com o PS ou com o Chega. Chegamos às eleições, e quem fez isso, porque eu acho que o país está maioritariamente contra este pacote laboral, independentemente de fazer ou não greve.
0: Há aqui umas sondagens que valem o que valem, mas que dizem que sim.
4: Maioritariamente contra, não é? Quer dizer, não acho que mexe... Para já, há uma questão de oportunidade, de necessidade, ninguém a compreende, não há nenhuma alteração aqui profunda, quer dizer, vai permitir aos patrões lá a tal substituição por outsourcing, eles estão todos contentes.
0: Sim, o que os tais estudos dizem da OCDE é que não é pela alteração da legislação laboral que a nossa produtividade vai aumentar.
4: Não, exatamente, e é contraciclo, quer dizer, não há ninguém que esteja aqui favorável a isto, e portanto eu acho que o governo é altamente penalizado se porventura for para a frente com a legislação como ela está, não vai perder popularidade. E o partido que der mão a este pacote ou a um parecido vai sofrer também. E isso aí é que é a democracia a funcionar, porque nós elegemos os deputados que é para aprovarem as leis, discutirem e aprovarem as leis. E portanto, eu olho para isto e digo, se me dissessem que se fazia como se fez nos anos da Troika, um protesto como se fez num sábado, em que se percebeu que estava a população toda contra medidas da Troika, não é? Em que as pessoas se juntavam da esquerda à direita, olha, quase como a eleição de seguro. Famílias desciam à avenida e em que se percebeu, e isso tem muito mais impacto político num governo do que uma greve geral. Porque hoje vai ser um dia em que o governo diz que foi pouca adesão, os sindicatos dizem que foi imenso e tudo isto passa. mas não há assim uma. Quem está mais à direita e do lado do governo diz, ah, lá isto é CGTP, isto são os comunistas, não é? Quem está do outro lado diz, estamos aqui na luta.
0: É uma greve que cumpre calendário porque há um governo de direita e os sindicatos.
4: Mas eu acho que tem pouco impacto. Se tivesse 1 milhão de pessoas na rua, uma manifestação grande contra o pacote laboral, isso já é outra conversa. E eu duvido que algum partido, com uma manifestação dessas, com essa força toda, que algum partido do Parlamento aprovasse este pacote. Portanto, os danos que tem uma greve, houve na justiça, tudo adiado. E adiado para quando? É que se estás a adiar diligências de hoje, no outro dia já há outras diligências. Até para quando? Na saúde, na economia. O dano é tremendo. E eu pergunto, genuinamente, se justifica. Na minha opinião, ainda por cima, acaba de haver uma greve. Nós não sabemos ainda quais é que vão ser as alterações no Parlamento. Eu não faço greve e estou contra esta greve. Se fizermos uma manifestação...
2: Tu não podes fazer greve?
4: Contra o pacote laboral, vamos embora a ela, porque eu de facto estou contra ele também.
0: Muito bem, eu esqueci-me da frase do dia, esta vai ser mais fácil de adivinhar. Muitas vezes o que acontece é que uma minoria consegue condicionar o trabalho dos outros, eu espero que isso não aconteça, espero que se conciliem as duas coisas. Uns têm o direito a exercer a greve e fazem, e outros que têm o direito a trabalhar também o possam fazer. Maria, sabe quem é que existe?
4: Foi Luís.
2: Há de ter sido um deles.
0: Então, mas tens que dizer, não isto sei. É um jogo.
4: Acredita, confia em mim, diz que foi o Luís.
2: Foi o Luís, ou então foi o Carlos.
0: Não, foi o Luís.
2: O Carlos
0: foi
2: também
0: Luís.
2: Diz assim umas coisas.
0: Justifica-se esta greve ou não?
2: Justifica-se. Eu acho que se justifica esta greve na medida em que...
0: Não era mais fácil esse tal protesto em massa que os...
2: Mas há um
0: Silva...
2: protesto em massa. Há concentrações. Há piquetes de greve, há concentrações. Há uma concentração hoje à tarde em Lisboa, se quiserem ir. Vocês que estão aqui em Lisboa, mas para quem está noutros sítios, também haverá. Não vale a pena estar aqui a dizer, porque à hora que o podcast passa, já acabaram as concentrações.
0: Que o programa vão passa. Esperar, vão ouvir o podcast e depois vão à concentração.
2: Aliás, o CGTP vai mudar aqui, vai mudar as horas.
0: Que sim, é para tenho essa indicação.
2: Para ouvir as minhas recomendações. Certamente. Isto é a segunda greve geral por causa de um pacote laboral, porque claramente o governo não ouviu as reivindicações da primeira. Porque apesar de se ter paralisado parte do país dia 11 de dezembro, que foi uma greve com uma adesão bastante boa, de ter havido protestos pelo país inteiro, o governo continua a insistir numa proposta de alteração ao Código do Trabalho que retira direitos aos trabalhadores, que retira direitos às mães e aos pais, portanto retira também direitos às crianças, que enfraquece quem trabalha e é um pacote que já toda a gente já percebeu que, à exceção dos patrões, ninguém o quer. Ninguém o quer. E quando eu digo patrões, não estou a falar do Zé Pedro, estou a falar de patrões de grandes empresas que terão muitos ganhos com a perda de direitos dos trabalhadores.
4: Eu não sou patrão.
0: Pois.
4: Só de mim próprio.
2: Sim, próprio, está bem, mas...
4: E mesmo assim...
2: Sim, mas era para salvaguardar, para vir dizer que eras patrão. Eu sou patrão.
0: Patroa, desculpa.
2: Eu sou patroa, lá está, estou a dizer que não são pessoas como eu ou como o Zé Pedro que querem este pacote laboral. Estou a falar, só para salvaguardar aqui a possível resposta do nosso colega camarada Zé Pedro Silva, que me viria responder que é patrão e não concorda, e portanto os patrões não concordam todos. Eu sei, estou a falar dos patrões de grandes empresas que usufruem muito com a perda de direitos dos trabalhadores. Nós estamos no top 5 da Europa com mais trabalhadores precários e que fazem mais horas. A ordem dos economistas é contra este pacote laboral. Ou seja, o governo insiste numa coisa que ninguém quer e que só vai prejudicar a vida dos portugueses.
1: Não foi ministro do Sócrates.
2: Ai, filho, não sei. Foi uma carta há vários economistas. Já houve vários economistas. Sim, não foi
1: economistas,
2: mesmo que seja só esse, não foi só esse, mesmo que esse seja. E que seja.
1: Está no direito dele.
2: Está no direito
1: dele.
2: Só porque
1: há um bias político nessas coisas.
2: Os economistas. Claro. Há vários economistas que estão contra. E além disso, eu quero relembrar, para terminar e passar a palavra ao camarada João Maria Joné, que está com coisas para dizer, que no programa da AD, no programa pelo qual a AD foi eleita, não existem as palavras banco de horas, outsourcing, contratos a prazo, caducidade ligada às convenções coletivas, direito à greve, serviços mínimos, lei laboral, legislação laboral e legislação do trabalho. Isto foi mencionado por Ricardo Paes Mamed na RTP. E, portanto, o governo foi eleito com um programa que não falava sobre nada disto. Resolveu que ia fazer uma alteração à lei laboral, não sei, para agradar aos seus amigos que ia ter uma coisa que não vou dizer, para agradar aos seus amigos, patrões e para enriquecer quem já tem muito dinheiro e que muito ganha à conta do, do, dos trabalhadores. Basta ver a diferença salarial, a quantidade de vezes que um funcionário do Pingo Doce tem que trabalhar para, para a quantidade de dias ou de anos ou de... décadas de vidas que, tem, que um trabalhador teria que trabalhar para conseguir ganhar o mesmo que o CEO ganha num ano. Portanto, há uma injustiça social enorme, há uma discrepância brutal entre, entre salários, e o governo foi eleito com um programa que não falava de alterações à legislação laboral, coisa que agora se lembraram que querem fazer. O país está contra, e eu acho muito bem que haja mais uma greve para, para mostrarmos novamente que sim, que estamos contra, porque o governo está a tentar agendar este, esta votação para breve, e portanto é bom que saibam que o país não quer o pacote do Luís.
0: Joné, tu que, pelo menos na minha primeira estadia neste programa, criticavas abertamente o Luís.
1: Não há... mudei completamente da opinião.
0: Obviamente, claramente. Não, nós muitas vezes acusamos, e o Zé Pedro Silva estava a falar disso, acusamos os políticos de fazerem só o que é popular. E neste caso isto é, parece-me zero popular. Se de facto o pacote for aprovado,

0: ligação da comunicação para o público e tiveste um livro com muito êxito, não é? O livro das, eu chamo-lhe assim, o livro das tretas.
1: Exato. Na verdade, eu acho que, de facto, quem olhar, ou se olhar para trás para o meu percurso científico, enquanto professora e enquanto investigadora, porque fiz sempre as duas coisas, eu tive sempre uma preocupação de investigar com aplicação à sociedade, com questões muito práticas e ao contrário, se calhar, da maioria dos investigadores, até básicos, temos uma linha de investigação que vamos mantendo. Eu, na agregação, até foi uma das questões que me colocaram, porque é que fui mudando de tema tantas vezes, porque vou abrindo portas conforme as perguntas científicas que se vão colocando. Ah. O que também significa fazer equipa. Eu tenho uma equipa bastante alargada que vai tomando conta destes temas.
0: No laboratório mesmo.
1: No laboratório. E, portanto, o que também significa que fui estando atenta aos problemas da sociedade, porque eu acho que a academia, uma escola médica pública, também tem que devolver à sociedade aquilo que é o investimento que o Estado tem em nós. E, portanto, é uma escola que forma médicos, e aqui no caso de Lisboa também nutricionistas, que fazem investigação, mas é importante transferir o conhecimento à sociedade. E acho que sempre tive esse posicionamento de transferir ciência para a comunidade. O livro Deixemos Tretas, a ilusão da comida saudável, que surge em 2024, e ele nasce muito antes, num desafio que o Rui Conceiro, na altura, enquanto editor, me faz.
0: Editor, estava na Contraponto. Exatamente. E fez muitos bons livros, entre os quais esse.
1: Ele esteve a desassossegar-me, a dizer que era muito importante eu fazer o livro. Eu não estava muito convencida disso, porque achava que, se calhar...
0: Mas já o conhecias, ao Rui Conceiro?
1: Não. Não, ele é que me faz o convite.
0: Ah, então ele vê que há ali uma investigadora que
1: principalmente
0: tem,
1: diz ele, que foi das entrevistas.
2: É um olheiro.
1: Ele disse, pronto, ele partilha que das entrevistas que eu conhecia, achou que tinha um perfil de comunicar de forma fácil, descomplicada, que chegava bem.
0: Sabes que ele foi campeão de voleibol, o Rui Conceiro?
1: Ah, essa parte eu desconhecia. Aliás, já fiquei a saber muitas dimensões. Sim, eu sei que ele é do Norte.
0: Foi campeão de voleibol e trouxe um editor e agora está na Fundação Lelo. Muito bem, então foi ele o responsável por esse livro, Deixemos-nos Tretas.
1: Ele, e persistente, porque eu acho que tive uns 4 anos para lhe responder ao desafio, porque eu tinha muita resistência a escrever, porque estamos muito treinados a escrever artigos científicos.
0: Mas foi um grande êxito, não foi?
1: O Deixemos Tretas foi, ao contrário daquilo que eu imaginava, foi um enorme êxito. E depois rapidamente, foi pouco tempo depois de ter saído o primeiro livro, portanto saiu em abril de 24, ele faz-me um desafio para eu escrever um segundo livro.
0: Ah, este livro, Engolir Sapos, ainda se deve
1: ao tempo do Rui. Aliás, a troca de mensagens aconteceu a 17 de novembro de 2024, e eu tenho esse registro porque estava eu num domingo de manhã, no meu exercício, que costumo caminhar bastante, ao domingo de manhã e cedo, e então mandei-lhe uma mensagem a dizer: já sei o título do próximo livro, Engolir Sapos Engorda.
0: Acertou logo imediatamente.
1: E ele respondeu-me a dizer: não sei se percebi muito bem, mas gosto. E depois eu enviei-lhe um áudio a explicar e ele responde-me: vamos falar durante a semana. E portanto veio exatamente nesse seguimento. O primeiro livro foi muito a nutricionista que escreveu, este é mais a professora de bioquímica, porque aliás eu tenho 35
0: vocês
1: anos.
0: Vocês são duas, para vocês são duas afinal.
1: De ensinar...
0: Um livro cada uma.
1: Bem, já agora o primeiro antes da menopausa e o segundo depois da menopausa. Portanto, temos aqui uma versão também com um olhar diferente em relação à biologia da mulher e à saúde da mulher, e que também foi bastante um apelo, até porque durante a vida toda, e sobretudo agora, vou ouvindo de que a magreza é da ruindade, e portanto daí eu resolvi explicar que quem engole sapos
0: pode vamos
2: engordar.
0: Aos sapos,
2: então,
0: David.
2: É isso,
0: tu já
2: comeste
0: algum sapo,
2: ó,
0: David?
2: Não, quer dizer, em França já comi grenouille, mas foi sem querer. Eu, na altura, não percebi o que era aquilo, mas...
0: Isso era mesmo literal.
2: Era literal, sim, engoli.
0: Não era mal.
2: Não, é rã, sim, é rã, certo, é que renuílo, certo.
0: Mas na vida todos nós engolimos
2: sapos. Todos nós engolimos sapos. Portanto, mas o título é muito curioso, Engolir Sapos Engorda. Portanto, a questão é, eu peço-te um pouco que expliques o fundamento biológico deste título, portanto, aquilo que enviaste, aquele áudio
0: agora
2: que enviaste...
0: Agora é a professora de bioquímica que vai falar.
2: Aquele áudio que enviaste ao Rui Conceiro.
1: Rapidamente expliquei-lhe que quando nós temos o stress... É uma reação, uma resposta fisiológica de fuga e de luta, ou melhor, que prepara o organismo para a fuga e para a luta, e o organismo tem que fazer uma coisa que é chamada de energia para o sangue. Há um aumento do açúcar, da glicose no sangue, que é para a luta e para a fuga. E depois a seguir, se não acontece rigorosamente nada, essa glicose é convertida em gordura. E a priorização de uma forma de aprendizagem do organismo para momentos de estado de alerta, que no fundo este stress crónico é nós estamos sempre em estado de alerta e de emergência, o organismo vai priorizando aquilo que mais está associado à sobrevivência.

0: cada espécie humana, que é a adiposidade, é guardar, é reservar gordura. E, portanto, aquilo que eu explico no livro, obviamente toda a gente tem sapos para engolir, eu também, obviamente, já engoli muitos, a questão é o que é que se faz nesta gestão de stress. Nós também ouvimos muitas vezes as pessoas a dizer, quando estão em stress, vou dar uma volta, vou arejar. É esta fase, esta parte de vou gastar aquilo que é o pico do açúcar no sangue. Aquelas pessoas que ficam completamente imobilizadas e é como se nada fosse, como eu costumo chamar as personalidades esponja, então obviamente vão acumulando as emoções. Depois associado também à fome emocional, que também explico, mas efetivamente estamos a ensinar o nosso organismo a estar sempre em serviços mínimos, como o serviço de saúde é. Serviços mínimos, adiposidade, porque não há como fazer mais nada.
1: Essa questão da nutrição, enfim, sabemos hoje mais do que sabíamos ontem, portanto a ciência, há uma ciência da nutrição, e há aquela questão da contagem de calorias que se fazia de antes quase como exclusivo, uma pessoa engordava porque tomava mais calorias do que aquelas que consumia. A questão é, hoje em dia, com os avanços da ciência, é muito mais complicado do que isso, não é? Quer dizer,
0: sem dúvida
1: porque
0: nenhuma.
1: É que se engorda, digamos assim?
0: As calorias...
1: Não é só o stress, há calorias diferentes, não é?
0: O que faz aumentar o peso, neste caso a adiposidade, que é sempre disso que queremos falar, não é de aumentar peso à custa da massa muscular, é de gordura, é uma prioridade do metabolismo a gordura, independentemente daquilo que são as entradas. Eu posso ter a pessoa a comer exatamente a mesma coisa hoje ou daqui a 2 anos, e aquilo que vai acontecer do que está a ingerir tem um resultado diferente. Isto tem a ver com prioridades metabólicas. Mas a questão das calorias, a caloria, por definição, é uma combustão de laboratório. Essa questão de eu somar as calorias e depois também estimar o que a pessoa está a gastar e fazer quase que uma termodinâmica linear,
1: não
0: é verdade.
1: Termodinâmica,
0: não,
1: e
0: é
1: a caloria
0: assim
1: surgiu nesse contexto, aliás, das máquinas do século XIX.
0: Não é assim. Isto, se fosse assim, quer dizer, era mais fácil
1: boca,
0: de controlar.
1: Boca fechada e...
0: Aliás, o livro é exatamente também para desmistificar o que nós hoje assistimos do ponto de vista da consciencialização da obesidade enquanto doença, não é dizer às pessoas que têm que fechar a boca. Há todo um processo que está associado, e eu também tenho aí um capítulo que as pessoas se reconhecem muito, que é só de olhar engorda. O só de olhar engorda significa que toda a ativação neuronial é priorizar, vai entrar qualquer coisa que é com destino de gordura. Pode não entrar no abstrato, o engordar significa que a priorização e a instrução que eu estou a dar de comando central é para abrir as portas do tecido adiposo. É um bocadinho nós imaginarmos como é que isto funciona cá dentro. Entra a comida, tem um processador, e o meu processador pode ser diferente do processador da outra pessoa, portanto, entrou a mesma comida, mas eu tenho uma fase processador, que é o intestino, e depois passa o processador e eu posso ter a refeição A a dar origem a B, ou a refeição A a dar origem a C, coisas diferentes. E depois tenho muitas portas abertas ou só tenho uma ou duas portas abertas. É quase como imaginar as linhas de metro, em que numa pessoa eu tenho as linhas de metro todas a funcionar lindamente, que é as vias metabólicas, e noutra eu só tenho a linha vermelha a funcionar, a amarela, em vez de parar em todos a PDs, já só para no fim. Portanto, todos os processos metabólicos estão a acontecer de forma diferente, e essa priorização também resulta daquilo que são os nossos estilos de vida, que não é só o que comemos, a qualidade do que comemos, a hora que comemos, a atividade física, exercício físico, o sono e a gestão do stress. Portanto, há muitas variáveis a influenciar estas portas que tenho abertas ou não.
1: E todos nós somos diferentes, não é? Às vezes o que funciona para umas pessoas não funciona para outras.
0: Somos diferentes quer do ponto de vista genético, quer depois do ponto de vista de como é que está a epigenética deste indivíduo. É como é que eu, com aqueles genes, tenho prioridades metabólicas. As prioridades metabólicas é mesmo importante as pessoas perceberem que entrou uma... É a mesma coisa que numa fábrica entrou uma matéria-prima, mas a mesma matéria-prima pode entrar noutra fábrica e os produtos são diferentes.
1: Sim,
0: o resultado
1: sim.
0: É diferente, depende do design, dos recursos humanos, dos equipamentos que lá estão.
1: Portanto, uma dieta
0: adequada
1: comparar... para ti e que achas bem, sentes-te bem, pode não ser a dieta que vais aconselhar uma pessoa que...
0: Claro que não. Claro que não. Claro que nós hoje já falamos muito da medicina de precisão, da medicina personalizada, da nutrição personalizada, mas ainda estamos muito longe disso, até mesmo na área clínica. Eu às vezes brinco ao dizer que o mais personalizado que nós fazemos numa consulta é tratar a pessoa pelo próprio nome.
1: Claro.
0: Porque depois todas as variáveis que são importantes conhecer, desde logo os genes, depois todas estas prioridades metabólicas que implica alguns exames que se precisaria de fazer. Nós não sabemos e, portanto, andamos um bocadinho a dar as instruções...
1: Tentativa e erro, não é?
0: É tentativa e erro e muito com princípios de saúde pública, que é isto faz
1: mas
0: bem no
1: geral. Mas
0: há dietas
1: que são autênticos disparates, não é? A gente vê cada coisa escrita, são tretas, não é?
0: Imensas, imensas. Aliás, só a própria, o nome de dieta, e o nome de dieta vem da origem da palavra, que é estilo de vida, mas as pessoas entendem dieta como uma restrição.
1: Exato,
0: como
1: não é
0: uma punição.
1: Dieta,
2: não é? Dieta é aquilo que nós comemos, não é?
0: Mas efetivamente esta questão dos planos alimentares que tem falhado imenso, eu relativamente a isso tenho muita resistência. Ou seja, um plano alimentar faz sentido em contexto hospitalar, em que eu tenho alguém internado e que vai ter aquela refeição porque é aquilo que lhe é oferecido de acordo com a situação clínica.
1: Em ambulatório, não é?
0: Em ambulatório, quando as pessoas estão no seu dia-a-dia, elas têm que saber escolher e porque é que devem saber escolher aquilo e ter autonomia, porque se não têm autonomia acabam por depois ir para coisas muito estapafúrdias, como aliás estava a dizer, as dietas que se vêem, e principalmente nas redes sociais, não é que é o grande perigo, mas...
1: Agora está essa praga, não é?
0: Mas é preciso entender esse fenómeno. Esse fenómeno resulta muito de oferta feita pela procura. As pessoas precisam porque as pessoas têm uma noção clara de quanto a alimentação influencia a saúde, e não tendo resposta dos profissionais de saúde onde eles deveriam estar, obviamente consomem...
1: Mas ouve-se cada coisa, de facto, que é muito difícil lutar contra isso, porque as pessoas até... algumas passam por profissionais de saúde quando não são, não é?
0: Sim, aí já temos os dois perigos. Quer dizer, e lá está, aí foi um bocadinho o objetivo do Deixemos Tretas, que era pôr os pontos nos is. Mas aqui nas redes sociais nós temos dois fenómenos. Por um lado, as pessoas que não percebem mesmo nada do tema, não são profissionais de saúde, mas são líderes de opinião.
1: Sim,
0: mas também, infelizmente.
1: Dietas carnívoras e outras coisas.
0: Está a dar a bom exemplo. Claro que eu aí poderia dizer, bom, para estes há que ter em consideração que existem ordens profissionais e, portanto, basta ver se aquela pessoa de facto está registada na ordem dos médicos, na ordem dos nutricionistas. Não está, não é profissional de saúde, pode não ser credível. Agora, também infelizmente temos que ser honestos e de facto já há alguns influenciadores que são de facto profissionais de saúde com imensa responsabilidade e que dizem barbaridades dessas. Aliás, a dieta carnívora até vem de uma influencer que é médica. Portanto,
1: pois é isso, temos a certa dose, as pessoas não sabem distinguir.
0: Porque depois, se calhar, eu também daria outra explicação.
1: Bem,
0: que é de facto...
1: cá é de uma pessoa que é médica, mas isso vem de lá de fora, isso é uma coisa que tem origens, normalmente nós importamos o mau e o bom.
0: Exatamente, mas eu até acho que isso também nos deve levar sempre a uma reflexão positiva, que é o que é que isso significa? Significa que os profissionais de saúde hoje em dia têm que fazer coisas diferentes para sobreviver, porque de facto a classe médica é maltratada, é mal paga. E depois têm que encontrar estes nichos de oportunidade, que não é de maneira nenhuma melhor, mas de facto esta perversão da própria carreira leva provavelmente a isto, a este tipo de comportamentos.
2: Conceição, eu fiquei aqui com uma ideia quando referiste que os planos nutricionais fora de um contexto hospitalar que não fazem sentido. Eu gostaria que explicasse um bocadinho melhor isso. Portanto, muitos nutricionistas prescrevem planos nutricionais. Falaste na questão da autonomia. Portanto, o que é que deve ser essa intervenção e o que é que pode ser realmente útil no dia-a-dia das pessoas?
0: Ainda bem que se reforça isso, senão se caísse no risco de me crucificarem.
1: Aqui nós não fazemos.
0: Não, opinião pública e os colegas. Sim, eu quando estou a dizer isto, estou a dizer que de facto é bastante limitativo se alguém procura numa consulta e se aquilo que eu ofereço é um plano alimentar. Claro que em muitas situações, com determinado perfil da pessoa, até pode ser o caminho de levar o que é que come especificamente ao pequeno almoço, ou ao almoço, ao meio da tarde.
2: Com várias opções, não é?
0: Com as várias opções. Mas o que eu estou a dizer é que nós já temos a experiência de que muitas vezes isso falha, até falha porque as pessoas nem percebem o que é que têm a fazer assim. Depois, porque se queixam que se vão numa circunstância diferente que não existem aquelas opções, já não o fazem, como muitas vezes dizem. Ah, mas eu vou de férias, como é que eu vou fazer? Ora, se a pessoa não tem as competências para perceber nesta situação o que é prioritário. Chegou a um bar, só tenho uma montra de bolos, que muitas vezes isso é a tentação, porque eu não pude comer aquilo que lá estava porque não tinha essas opções. Mas as pessoas também têm que saber perguntar se têm e quais são as opções que naqueles momentos podem ter. E portanto eu acho que é muito importante dar competências para as pessoas perceberem e ficarem. Aliás, a medicina dos 4 P's é aquela que é capaz de predizer, que é capaz de prevenir, é personalizada, mas é participada. Eu, se não tenho o paciente a perceber exatamente porque é que deve fazer aquelas coisas, pode falhar.
2: Ensinar a pescar em vez de dar um peixe.
0: Exatamente. Né? É, depois guardam a folhinha do plano alimentar para mais tarde recordar, enfim. Este é, é um pensamento crítico que eu tenho, que eu sei que não é, se calhar, de comum acordo de todos, mas é o meu pensamento crítico, enquanto também Ana, académica.
1: Conceição, percorrendo aqui este teu livro, encontras aqui um capítulo intitulado Microbiota, o segundo cérebro. Temos a cabeça, uma segunda cabeça nos intestinos. Eu já ouvi falar de neurónios nos intestinos, isso existe mesmo?
0: Ah, sim, sim. Toda a parte.
1: Conta lá que eu quero saber, que é para eu pôr todos de cima e os de baixo a funcionar.
0: Não, ele não é um segundo cérebro, é o mesmo. Nós temos, de facto, um território, basta pensar que é um território de fronteira com o meio exterior e é um território de fronteira com aquilo que é apresentado diariamente no meio exterior, que são os alimentos. E, portanto, temos o exército, que é o sistema imunitário, e temos também todo o complexo neuronal do intestino, que é extremamente rico em neurônios, tem uma grande presença.
1: Aquelas células são iguais ou parecidas?
0: Elas comunicam. Portanto, há de facto uma comunicação direta.
1: Mas são do mesmo tipo as sinapses?
0: Sim, sim, são neurónios. E, portanto, aliás, nós também temos muita produção de neurotransmissores a nível do intestino.
1: Sim, sim, sim, sim.
0: E também até do próprio microbiota intestinal. Mas sem dúvida que as pessoas também têm muita noção de que estar apaixonado sentem borboletas no estômago, ou quando estão angustiadas dizem que têm um nó na garganta ou no peito. Portanto, há de facto uma ligação direta, ou quando as pessoas estão nervosas ficam com o intestino mais solto. Portanto, esse conhecimento nós vamos tendo. A questão aqui é ter a noção de que vêm mensagens de cima do cérebro para o intestino e do intestino para o cérebro.
1: O intestino está povoado com aquela bicharada toda, chamar assim de modo muito simples, mas com aquelas bactérias e também vírus, não é?
0: Sim, sim,
1: sim. O microbiota. Qual é o papel desse microbiota intestinal, digamos, no nosso funcionamento? É digamos, indispensável, não é? Cada um de nós é diferente devido a esse tipo de população que está connosco.
0: É importante as pessoas terem a noção de que nós temos 10 vezes mais células de origem microbiana do que de origem humana.
1: Por acaso, essa sabia.
0: Os meus micro-organismos. Temos cerca de 150 vezes mais genes de origem microbiana do que de origem humana. O que podemos dizer que, quando vamos à casa de banho, ficamos mais humanos.
1: Em massa é muito pequenino. Digamos.
0: Sim, estamos a falar em cerca de 2 quilos, 1 a 2 quilos.
1: 2 quilos só de bicharada.
0: Sim. Claro.
2: Talvez
0: que
2: 4% do peso de
0: é uma massa.
2: Pessoa.
0: Sim.
2: É uma percentagem corporal que ainda se vê na balança.
0: Bom, mas não convém que as pessoas fiquem sem isso, não é?
2: Acho que nunca houve nenhum humano estéril, não é? Não houve nenhum humano sem bactérias.
0: Sei lá, mas hoje
2: bactérias.
0: Em dia já se usa tudo, não é?
2: Já foi possível fazer ratinhos estéreis.
0: Sim.
2: Mas é muito complicado. Um ser humano estéril nunca existiu. É colonizado logo no inútero.
0: Sim, sim, sim. Mas a verdade é que estes micro-organismos permitiram que nós evoluíssemos enquanto espécie humana. E, portanto, a espécie humana evolui com esta comunicação, com esta presença destes animais de estimação.
1: Eles precisam de nós.
0: Somos holobiontes,
1: não é?
0: Exatamente. E na verdade nós evoluímos quer do sistema imunitário, quer até pelo facto de eles retirarem dos alimentos o que nós precisamos. Eu há bocadinho, quando falava em processador, estava a falar em microbiota. Se nós tivermos um bom microbiota, se eu estiver bem acompanhada, eu de facto como e tenho um determinado produto. Agora, se eu começo a ter um órgão doente, com os oportunistas em grande protagonismo, e isso é das oscilações também até alimentares, se eu tenho uma alimentação monótona, eu nunca posso ter muita diversidade nos animais que tenho.
1: Para proteger o microbiota é a alimentação, mas há também quem aconselha outros produtos e que enfim, há um mercado para muita coisa, né? As pessoas dizem.
0: Na base é a alimentação, porque tenho sempre que ter a noção clara que se eu tenho animais de estimação, eu tenho que lhes dar de comer.
1: Exatamente.
0: No jardim zoológico não comem todos a mesma coisa, não é?
1: As cadelas sabem isso.
0: Aos alimentos de cada tipo. Portanto, assim, se eu não tenho uma alimentação que alimente todos, eu perco diversidade. Quando eu perco diversidade, em que não estão umas, as outras oportunistas vão ganhando peso e, de facto, começa a ter um órgão menos bom. E esse órgão menos bom pode ser o suficiente para, por exemplo, a saciedade, que é uma coisa que está tão em discussão, a questão da obesidade. Eu, para ter saciedade, para enviar sinais de que é preciso parar de comer, eu preciso destes micro-organismos. E, portanto, quando eles começam a não estar lá, aqueles bons com que eu evoluí enquanto espécie humana, significa que eu não vou saciar.
1: Há uma moleca que se fala muito agora, o GLP, não é?
0: Sim, os análogos do GLP-1 enquanto fármacos para a obesidade, é preciso também ter a noção de que eles são produzidos por células entero-endócrinas, portanto são no epitélio do intestino, as células que produzem o GLP-1 endógeno. E o estímulo para essa síntese até é microbiano, ou seja, quando comemos fibra, alimentos ricos em fibra, como por exemplo as leguminosas, que deixaram de estar nos nossos pratos. E depois eu tenho os bons animais de estimação. Os animais de estimação pegam naquela fibra, produzem uma coisa que se chama butirato, que é um ácido gordo de cadeia curta, e o butirato vai e diz às células enteroendócrinas, produz-se GLP-1. Quando nós estamos a ter a evidência que análogos do GLP-1 são importantes para o tratamento da obesidade, temos que olhar um bocadinho para trás e perceber, isto está aqui a prova de que de facto eu tenho que também melhorar a microbiota intestinal para passar a ter a síntese endógena e não apenas a terapêutica farmacológica. Portanto, acho que aqui fica claro o papel do microbiota até no peso.
1: Nessa parte. E esses medicamentos que andam para aí, que agora as pessoas usam até demasiado, não é? Qual é o teu olhar que tens para... Enfim, há uma indústria farmacêutica pujante com esse tipo de produtos para emagrecer, no fundo. Inibem o apetite, não é?
0: Sim, inibem o apetite e aumentam a saciedade, que são mecanismos diferentes, mas a verdade é que, não sendo eu prescritora de medicamentos, porque não sou médica, também já agora, pelo menos para já, não precisando da sua prescrição, acho que estou à vontade para falar do tema, além de que, de facto, doutorei-me até na área no Departamento de Farmacologia.
1: Por isso é que nós perguntamos, só perguntamos às pessoas que estão à vontade.
0: Não tenho viés, mas a verdade é que, em relação a nenhuma outra doença, se discute tanto um novo medicamento. Um novo medicamento ainda bem que existe. Aliás, a doença já está identificada enquanto doença desde 2004, mas só agora é que se começa a falar, porque obviamente parece que na medicina, só quando existe um medicamento é que assumimos que é uma doença, porque enquanto não há medicamento é melhor nem entender isso dessa forma. E portanto, é uma evolução enorme, muito importante e que devemos
1: fazer. Em geral
0: fazer.
1: É positiva, não é?
0: É muito positiva.
1: A questão é o uso, agora qualquer pessoa...
0: É o tratamento em associação, ou seja, é a oportunidade também para mudar hábitos alimentares, fazer exercício físico, porque de outra forma as pessoas com a doença têm muita resistência a um caminho penoso. Agora, obviamente, que todo este mercado paralelo de disponibilidade destes fármacos acontece por tantas proibições. É um ato médico. O médico está formado exatamente para ser capaz de identificar qual é o indivíduo que vai ter benefício. E mais, acho que a obesidade é a única doença, a mim parece-me, que há a discussão de que só se deve dar um medicamento quando está no fim de linha, porque em todas as outras doenças, se eu falar em diagnóstico precoce, intervenção precoce.
1: Sim, mas estes medicamentos são novos, não é? E começaram por ser pós-diabéticos e depois descobriu-se...
0: Mas tratar a obesidade, tratar o excesso de peso e retirar aquilo que é o perímetro da cintura enquanto fator de risco, eu acho que é importantíssimo. O que nós temos é todo um preconceito de comportamento e de associar isto à estética e à saúde. A estética não é estética, é uma questão mesmo de saúde.
2: Ter até uma visão moral sobre a obesidade. Portanto, as pessoas que são obesas têm culpa de ser obesas, não é? Por isso,
0: quem tem cancro do pulmão e fuma, ninguém diz que ele é culpado. Não é? Portanto, eu acho mesmo que isto é um estigma que devemos deixar esse lugar e hoje não se discute, nunca se discuteu tanto nenhum medicamento para a hipercolesterolemia, nem para a hipertensão, mas relativamente à obesidade discute-se, porque eu acho que de uma forma hipócrita lá na base está a questão de não se portou bem e portanto...
1: Se é gordo é o culpado.
0: Não, a obesidade é uma doença e é uma doença visível, que tem um fardo social imenso, que tem um fardo de comorbilidades imensa, e portanto acho que se deve falar disto de uma forma um bocadinho mais séria e não com este fediver toda à volta, que eu acho que isto até é folclórico e mal.
2: Muito bem, agora para terminar, terminamos com outro assunto também rodeado de alguma polémica, que é a questão do conceito de alimento ultraprocessado. Portanto, serão aqueles alimentos que, independentemente das calorias que têm ou não têm, ou do seu conteúdo nutricional, é pôr o foco no nível de processamento que esse alimento teve antes de chegar, digamos, aos nossos pratos. Portanto, em geral são alimentos produzidos industrialmente, com ingredientes que as pessoas não conhecem, por exemplo, batatas fritas de pacote, pizzas congeladas...
1: Coisas que não estão na dispensa,
2: mas as batatas fritas congeladas também, as batatas fritas de pacote também são ultraprocessados. Refrigerantes, portanto, há aqui um debate em relação aos ultraprocessados sobre se o grau de processamento de um alimento, independentemente do seu conteúdo nutricional, é um problema ou se o problema é mais o conteúdo nutricional, como o grau de sal, de açúcar, de gordura. Qual é que é a tua posição em relação a esta questão dos ultraprocessados.
0: Muito bem. São parentes da conversa anterior. E se engolir sapos não é propriamente toma um medicamento para tratar a obesidade. Que não fique essa mensagem. Até porque o livro tem o prefácio da Isaura Neto, que é psiquiatra, é uma grande psicanalista e, portanto, chama a atenção para o cuidado da saúde mental. Passando aos processados, nós confundimos na opinião pública, e para não dizer às vezes até na ciência, no mundo da ciência, o que é tecnologia alimentar e o que é as ciências médicas. Portanto, quando falamos em saúde é uma coisa, quando falamos em tecnologia, processamento é outra. Eu, quando cozinho em casa, processo os alimentos. Portanto, o processamento alimentar também é importante para uma questão...
2: Cozer um ovo é processar um alimento.
0: Também é uma questão de segurança. O processamento dos alimentos pode nos levar a formulações mais interessantes do ponto de vista nutricional e até ambiental, não é? A economia circular. Eu tenho um subproduto que ia para o lixo, com uma proteína whey, que bastante se fala, a proteína do soro. Ainda me recordo no início deste século, em 2002, talvez, comecei a fazer a investigação na proteína do soro de leite, que ainda ninguém falava da proteína whey. Portanto, nós,
2: é muito usado por desportistas para ganhar massa
0: hoje,
2: muscular.
0: Mas na altura ninguém falava ainda disso. Portanto, só para tirarmos também o preconceito de que tudo que é resultado da indústria, tudo aquilo que é processado é mau. Agora, obviamente, e bem falou, daquilo que é a formulação nutricional. O que é aquilo tem? Se tem muita gordura, sobretudo saturada, se tem sal a mais, açúcar a mais, esse é um critério. Mas também, mais uma vez, nós também devemos nos preocupar com mensagens positivas, mais do que estar a dizer o que é mau, é o que nos está a faltar na dieta dos portugueses, e não aquilo que temos que deixar de comer. Senão é sempre a penalização e parece sempre que é tudo muito mau e restritivo. A questão é que estamos a comer alimentos muito ricos em sal, em açúcar, em gordura saturada. O que não estamos a comer? Nós não estamos a comer muito do mundo vegetal. O mundo vegetal de hoje é fruta e é o pão, a batata, o arroz, a massa. São as fontes de amido. Só comemos essas duas coisas, porque depois lá vem uma folhinha de alface ou um tomate.
1: Em geral é pouco, não é?
0: É muito pouco.
1: Aqui que se...
0: Quem é que come todos os dias ou grelos, ou brócolos, ou espinafres, ou agriões, espargos, alcachofra, etc, etc, etc. Quem é que come as leguminosas, o feijão, o grão, as lentilhas, as ervilhas? Quem é que come os cereais integrais ou até as oleaginosas, amêndoas, nozes? Portanto, a monotonia alimentar está instalada, não é? E as pessoas preocupam-se em contar calorias e não o número de alimentos diferentes de origem vegetal. Qual é a diferença entre um animal e uma planta? O animal mexe-se, a planta não. Se a planta não se mexe, quimicamente, e para a sobrevivência da espécie, ela tem que se munir de muito mais química. Por isso é que nós, no mundo vegetal, encontramos uma diversidade química superior, que são aqueles, os antioxidantes, os anti-inflamatórios, que muitas vezes ouvimos as pessoas dizerem. Portanto, eu preciso de ingerir maior diversidade de alimentos de origem vegetal. Não é ser vegetariano, não estou a dizer isso. Estou a dizer é o... mais de origem vegetal, com mais diversidade durante o meio
1: então,
0: alimentar.
1: Então, a dieta portuguesa não é, em geral, uma dieta adequada.
0: A dieta mediterrânica, que na
1: Já
0: realidade
1: fala-se
0: temos...
1: muito nisso, da dieta mediterrânica.
0: Pois, mas em 2015, que é quando nós temos os últimos dados do Inquérito Alimentar Nacional em Portugal, mostram que mais de 80% da população portuguesa não tem adesão à dieta mediterrânica. Portanto, a verdade é que o que é que nós mais vemos as
1: pessoas
0: comerem?
1: Portanto, a dieta real não corresponde, digamos, aos padrões de saúde que
0: não, a globalização alimentar, tudo aproximou daquilo que era menos bom, a ocidentalização, no fundo, do nosso dia alimentar. É o leite, é o pão com manteiga ou com fiambre, depois é o almoço que é a carne, a batata ou a massa e o peixe, e o jantar repete-se igual e depois anda as bolachas pelo meio, as tostas. A diversidade do mundo vegetal é mesmo muito escassa.
1: Muito bem, fica aqui a recomendação para comer mais vegetais.
2: E vegetais diferentes, não é? De modo diversificado.
1: Portanto, comer vegetais não engorda, não é?
0: Bom, aí teríamos outra discussão.
2: As batatas fritas são vegetais.
0: Não, ora, isto é um bom exemplo daquilo que às vezes é a deturpação da dieta vegetariana. Muitas vezes nas cantinas, eu já vi, um prato vegetariano era com natas de soja, depois era o croquete de arroz com arroz, batata frita. Quer dizer, isso pode ser o mundo vegetal, mas de
1: hidratos,
0: adequado,
1: né?
0: Adequado tem muito pouco. que, portanto, nós não precisaríamos de inventar muito. Aliás, se inventássemos menos, seria uma boa recomendação. O primeiro livro que eu escrevi até fala lá do jornalista americano Michael Pollan, que dizia, ou que num dos livros, nunca coma nada que a sua avó não reconhecesse como um alimento. Agora, se calhar, a sua bisavó. Porque, na verdade, nós inventamos muito, não é?
1: Muito bem, às vezes o problema é que não inventamos bem, não é? E há outras pessoas que inventam e querem vender as coisas que inventam, e nós somos clientes de muita coisa. Enfim, coisa aqui inventada. Está um livro, Engolir Sapos Engorda, O Peso das Emoções na Saúde e na Balança, de Conceição Calhau Contraponto, esteve connosco neste Mais Lento que a Luz.
2: Muito obrigado e até ao próximo episódio.
0: Muito obrigada.

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0: Depois de Girassóis e Tempestades, Marisa Liz tem um novo álbum, Relatos de um Coração Confuso. Já conhecemos dos Amor Eletro, do álbum Elas, partilhado com Áurea, ou dos mais recentes Guerra Nuclear, de António Variações, ou Teresa Torga, de José Afonso, com Júlio Pereira. Esta semana, ao vivo, Relatos de um Coração Confuso, Marisa Liz.

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0: Marisa Liz, ao vivo na TSF, com Vasco Duarte na guitarra, Jé Nuno na guitarra e nas teclas, Filipe Neves no baixo e o Ricardo Dani na bateria. Bem-vindos. Relatos de um coração confuso. Marisa Liz, foi verdadeiramente abrir o coração neste disco?
1: Olá.
0: Olá.
1: Eu acho que foi abrir o coração, mas foi tentar percebê-lo melhor. A única coisa que eu tinha era o título. Quando comecei a pensar em fazer um novo disco, e a única frase que me vinha à cabeça era esta, o que ainda me deixou mais confusa, porque entrei numa situação onde já nem sabia se queria fazer um disco, porque esta confusão instalou-se de vou fazer um disco, que disco é que eu quero fazer, que disco é que eu preciso, mais do que o que eu quero, que disco é que eu preciso de fazer, e tinha este título que me levou para a confusão por variadíssimas razões, e depois partiu daí. Agora já nem me lembro o que é que tu me perguntaste, porque depois confundo-me toda.
0: Se foi verdadeiramente abrir o coração.
1: Abrir o coração. Foi a descoberta dessa confusão que eu associei a uma coisa negativa pela forma como fomos ensinados. Estás confuso, o não saber, quando és adulto. Já não é muito bem visto. Temos todos uma data de validade para descobrir o que é que queremos fazer o resto da vida.
0: E temos de ter as certezas todas.
1: Quer dizer, algumas podes mudar, o casamento não deu, fazes outro, mas a tua intenção, o teu caminho, parece que tem que estar pré-definido. Quando nós não somos, acho eu, pré-definidos. Vamos nos definindo e acho que nunca chegamos a uma definição. E essa confusão que nos foi transmitida, pelo menos era essa a ideia que eu tinha, de que era uma coisa má estar perdido, ou eu não saber sequer se queria fazer um disco, e tu tens também um tempo para estares confuso, e nisto passaram-se 2 anos, e eu continuava confusa. Até começar a recolher canções só pelo nome do disco e por conversas de horas com os compositores que eu admirava. O disco começa a andar, todo este conceito, depois de uma conversa que eu tenho com o Paulinho Mosca, onde eu exponho o meu coração confuso, onde lhe digo que não faço a mínima ideia do que é que eu vou fazer, ou se quero fazer, ou se me ia dedicar aos bolos. E ele diz-me: Marisa, eu acho que tu tens um disco, eu acho que a confusão é o teu disco. E acredito que a confusão não seja o problema, mas seja o caminho. E isto alterou a minha percepção.
0: Abriu estradas.
1: Em relação àquilo que eu estava a sentir, que era, eu não sabia para onde é que eu ia, mas ficar parada não era opção, até porque tudo está em movimento. E aquela frase do ir contra a corrente não é ficar parado. E eu estava parada, não parada fisicamente, eu dava os concertos, eu fazia as coisas, mas emocionalmente sentia que aquilo que eu já sabia não me chegava para aquilo que eu precisava. E então fui como no primeiro disco, como todos os outros, que a confusão me bateu à porta, fui aprender e fui pedir ajuda. Uma coisa que demorei muitos anos a aceitar e a aprender, que era a pedir ajuda. Este disco transformou-se, antes de serem canções, foram conversas de horas com todos os compositores que fazem parte do disco. Nem todos, mas quase todos. Foram mesmo muitas horas de terapia, e de passar todas estas indecisões e todas as confusões que me afetavam, fosse comigo mesma, fosse com quem me rodeava e com aquilo que está a acontecer no mundo e connosco. E a partir dessas conversas, o coração confuso começou-se a transformar em música.
0: E tudo isto passou muito pelo Brasil. A Marisa já falou do Paulinho Mosca, mas há aqui mais compositores brasileiros. Porquê é que houve essa ligação ao Brasil?
1: Porque sempre tive essa ligação ao Brasil. Não só pela música que eu consumia, mas por termos tido um povo que há uns anos atrás era aberto à música do mundo inteiro. E de quando era uma miúda ligava à rádio e ouvia música italiana, espanhola, alemã, africana, francesa, brasileira. E isto, quando eu era miúda, despertou em mim um orgulho tremendo. Quer dizer, não era um orgulho, só se tornou um orgulho quando eu me percebi que isso não acontecia no resto dos países. E que nós tínhamos uma abertura àquilo que era diferente. E acho que aprendemos bastante com isso. E temos muita facilidade até em falar com pessoas de outras línguas. E eu acho que isso vem de um sítio emocional de estarmos abertos a... O Brasil teve um impacto ainda maior por causa das novelas. E que naquela altura as músicas eram escolhidas ao pormenor. Tu tinhas canções maravilhosas a darem nas novelas. Eu acho que... Eu ficava mais entusiasmada quando a música aparecia do que quando aparecia a discussão fulcral para o episódio e tudo o que estava por trás. E o Brasil sempre foi, principalmente quando eu conheço as canções que a Elis Regina interpretou, e eu já tinha uma ligação ao Brasil, mas nos meus 19 anos começou a ser obsessivo. Os discos que eu ouvia, do Chico Buarque, de Elis, da Rita Lee, do Djavan, e depois de Malta mais recente, do Lenin e do Paulinho Mosca, que lançou um disco chamado Mobile há 20 e tal anos e que mudou a minha vida e a minha percepção de música, de escrita. E depois tive a sorte, passado uns anos, de o conhecer. Fomos criando uma amizade, mas nunca ao ponto de que chegámos a este disco, onde os dois precisávamos de ajuda e não sabíamos. E fui eu que lhe fui pedir ajuda. E o Paulinho estava, depois da pandemia, num processo de não conseguir compor.
0: E o último álbum deles já é de há uns anos também.
1: Já é de há uns anos, mas vai sair um próximo agora. ele estava sem conseguir compor e eu estava sem conseguir sentir. Ou o que eu sentia era muito confuso. Aliámos esforços. Ele deu-me as palavras que eu não tinha, porque foi uma decisão consciente eu compor menos neste disco. Eu tinha canções que eu poderia ter posto neste disco, mas foi consciente querer não só partilhar canções com outras pessoas, mas ter canções em que a única coisa que estivesse ali minha era o meu coração. E que alguém... Eu estava com o coração tão cansado que eu precisava que alguém pegasse nele. E o Paulinho abre este caminho. Tivemos, como eu disse, horas de conversa. Começámos a trocar sobre as coisas efetivamente que eu precisava de falar, porque eu vou estar a cantar estas canções nos próximos 3 anos ou a vida toda. Portanto, eu não posso ter canções como sempre tive essa decisão. Não é que me representem, porque daqui a um ano elas já não me representam. Mas canções que para mim sejam intemporais a nível de emoção. Todas as emoções que estão neste disco eu já senti em dias diferentes, algumas todas ao mesmo tempo, já senti todas para em 5 segundos. E vou voltar a senti-las. Pelo outro lado, isto deu ao Paulinho um mote ou uma vontade que ele não controlou de começar a compor. E depois de começar a fazer músicas para mim, ligou-me e diz: Marisa, eu não estou a parar de compor, por favor, dá-me mais problemas. E então o meu coração confuso...
0: Este coração confuso já dá 2 discos, então.
1: Já está 2 discos, pronto, confundimos os dois. E os dois pusemos essa confusão em campos diferentes. Ele inclusive vai utilizar 3 das canções que fez para mim no disco dele, com versões completamente diferentes, exceto o Planeta 22, porque ele diz que esse planeta é só meu.
0: É a última canção do álbum. Sim. É uma canção com 6 minutos, que aconselho todos a ouvirem.
1: Obrigada.
0: Depois terem o álbum ou de ouvirem nas plataformas digitais. E eu falava do Brasil por causa do Paulinho Mosca, também o Jorge Virgílio, o
1: Totonho,
0: o Fred Martins, que até viveu alguns anos em Portugal, agora está também no Brasil, e também pelo universo de algumas cantoras quase assumidamente, sei lá, da Rita Lee ou da Elis Regina, que a Marisa falou há pouco. como inspiração para a
1: para
0: Marisa?
1: Este disco?
0: Sim.
1: Não.
0: Não.
1: Não. Eu quando estou a fazer um disco, essas inspirações já estão.
0: Uh-huh.
1: Fazem parte do ADN. E à medida que a vida vai acontecendo, e eu tenho inspirações que vêm desde sempre, e dependendo da fase que eu estou na minha vida ou daquilo que eu já aprendi, há inspirações que vêm com mais força do que outras. Quando eu estou a preparar um disco, eu não ouço música de lado nenhum, nem ouço rádio, não ouço nada, porque tenho que, sei lá, não tenho, é a minha forma. E este disco, eu sabia que eu já vinha com as minhas inspirações, mas isso não me chegava. Eu queria ir mais fundo e perceber e ser eu a inspirar-me.
0: Uhum.
1: Que a inspiração fosse eu e não aquilo que eu já tinha descoberto. Eu gostava que a inspiração fosse aquilo que eu ainda não sabia de mim. E para isso não havia forma nenhuma sem ser no escuro. E as luzes foram-se acendendo. Mas tenho também uma canção com a letra do Paulo Mendonça, que é um dos escritores mais maravilhosos, que escreveu muitos anos para os Chicos e Molhados e para o Ney Matogrosso, e que me escreve uma canção que se chama Desistir Jamais.
0: Uhum.
1: E que me manda, Marisa, ele já me tinha mandado algumas, e eu dizia-lhe ainda não, e eu dizer que não, também não serve. Só que eu não consigo não dizer uma coisa que eu não sinta. E o Desistir Jamais foi a última que ele me manda a dizer. Fizemos esta há pouco tempo. Vê lá se achas que se cabe no teu coração. E eu, quando ouço essa canção, dá-me... E foi que depois convidei os Monobloc para fazerem um dueto nesse tema. E pronto, a minha ligação ao Brasil é musical, mas eu não queria de todo ir buscar canções ao Brasil, porque eram diferentes das que são compostas em Portugal.
0: Uhum.
1: Que eu também tenho compositores portugueses aqui no disco. Eu não queria sequer que se sentisse essa diferença.
0: Uhum.
1: E que a malta ouvisse o disco e era, isto foi uma canção brasileira.
0: Esta é brasileira.
1: Ou esta é portuguesa. Uhum. E porque nós temos bases que sustentam isso. Harmónicas, líricas, melódicas. Aquilo que eu tentei fazer era que as canções não tivessem língua.
0: Uhum.
1: E língua, quando eu estou a falar, é portuguesa a mesma, mas que não tivessem país. Não tivessem sexo nem cor. E foi um trabalho de interpretação, porque eu recebo-as todas cantadas e tocadas com a ginga natural brasileira, que não é a minha.
0: Uhum.
1: Por mais que eu tente recriar.
0: Claro.
1: E a questão é que eu nem tentei recriar.
0: Uhum.
1: Eu tive que procurar quem é que eu era dentro destas canções, quando os poemas já falavam parte daquilo que eu era. E acho que quando se ouve o disco, não se tem essa noção de que canção é que foi feita. Talvez o Desistir Jamais, por causa dos Monobloco, e que entra toda uma...
0: Mais essa sonoridade,
1: a
0: não é?
1: Sonoridade dos surdos, que é uma coisa que, pronto, nós usamos de forma diferente. Mas em tudo o resto... Era tentar criar um som que eu ainda não tinha ouvido, e que é a única forma de eu fazer música é ficar entusiasmada com uma coisa que eu ainda não ouvi. Não era, vamos fazer isto parecido com... Vamos, às vezes havia influências, pequenas influências. Há um tema que é ao longe, que tu tens o parorotororo, que é de um dos temas do Peter Gabriel. E que ninguém topa. Só que esse tema do Peter Gabriel, que é um tema que eu gosto muito, aquela linha, isto ficava fixe aqui. E são pequenas influências. Eu não queria ter um disco à Peter Gabriel. Eu não nasci onde ele nasceu. Ele não teve a mesma mãe que eu. Ele não tem os meus diagnósticos. Portanto, aquilo que eu estava à procura, que era de mim mesma,
0: a história é outra.
1: Estava à procura disso em música também. E então a terapia foi necessária, musical e não só.
0: Então é o que vamos ouvir aqui também ao vivo no concerto Pulsa TSF esta semana com Marisa Liz. Já ouvimos o É o que é, agora é a vez do fim.

0: Marisa Liss e o novo disco Relatos de um Coração Confuso, ao vivo esta semana no concerto de bolso TSF. Marisa Liss, já falámos aqui do Paulinho Mosca, que participa de muitas formas neste novo disco, mas também os Monobloco, que a Marisa falou há pouco, esse coletivo carioca que deu aquele som muito característico, não é? Mas depois há dois grandes nomes da música portuguesa que também estão presentes neste disco. Como é que foi gravar, por exemplo, com o Camané, o Gente Aberta, uma canção de 1970, 71, de João Carlos? Sim. Como é que foi gravar com o Camané?
1: Eu há muito tempo gostava de cantar com o Camané, mas eu nunca convido ninguém para cantar até ter a canção, porque acho que a canção é o ponto inicial. Nem tem aquelas coisas, é um dueto, então um tem que cantar uma frase e o outro tem que... Não tem esse tipo de prisões. Eu, para mim, a música é primordial. Portanto, o meu trabalho é passar uma mensagem, que aquela canção seja ela uma mensagem diferente para mim quando a estou a cantar, que possa ser para outro artista. E eu andei muito tempo à procura da canção certa para chamar o Camané. E o disco já estava praticamente fechado, e foi quando eu me lembrei que não tinha nenhuma versão. E como eu te disse, eu não ouço música enquanto estou neste processo, exceto esta música que eu andava a ouvir em repeat e nem tinha essa noção, era inconsciente, de uma forma obsessiva, esta canção específica. E quando me lembrei que não tinha uma versão, já estávamos nós em estúdio e em conversa com o Diogo Branco, ele diz-me: pá, se calhar esta é a música. Eu: claro que é esta a música. E quando começo, porque uma coisa é estar a ouvir a música do Erasmo a cantar e tudo aquilo e aquilo que a música me dizia, outra coisa é pensares e formulares, reformulares o teu cérebro. Ok, eu já não vou ouvir a música desta maneira. E então comecei a estudar essa canção. Já não era uma canção do Erasmo Carlos, já não era uma canção que ele estava a cantar, nem o solo era dele, já é uma canção. E quando começa a fazer esse processo, a primeira voz que me vem à cabeça foi a do Camané. E foi óbvio. Até tinha pensado noutra pessoa, eu, Camané e outra pessoa. E quando fui para o Brasil e estava a falar sobre isto, e de repente cai-me a ficha, e eu penso: não é preciso mais ninguém. É o Camané. E foi maravilhoso. Para já, porque nós temos personalidades e energias bastante diferentes, não é? O Camané aparentemente é uma pessoa calma. Eu ando aos saltos por todo lado. Portanto, gravar isto em estúdio foi engraçado. Ele estava numa sala, eu estava noutra, mas estávamos a olhar um para o outro, ou mais ele para ele do que ele para mim, porque acho que se ele olhasse para mim ia se desconcentrar, né? Porque ele cantava e eu passava-me da cabeça. Aliás, o Camané entra e eu só me apetece bater palmas, porque não, para mim, não, das coisas mais bonitas da música e nesta partilha, e os duetos não são só feitos com voz. Eu estou, quando estou a cantar sozinha com o Gui, nós estamos a fazer um dueto.
0: O Gui é
1: é um dos produtores e que toca também comigo, mas neste momento está numa tour com o Zé Ibarra pela Europa, mas está quase a voltar. Mas qualquer músico com quem eu esteja a cantar, e eles sabem disso, eu estou a ouvir tudo o que está a acontecer. E isso é sempre um dueto, porque aquilo que eles vão fazer vai-me dar caminhos para aquilo que eu vou fazer, ou não. E tanto o Camané como o Rui Veloso, e os duetos todos que eu tenho aqui, tanto Monobloco, tu vais ouvir Monobloco, eles têm um som muito próprio. Há muitas bandas de percussão no Brasil. Aquilo que realmente me entusiasma nos duetos é quando nós estamos a falar, é quando há comunicação.
0: Quando há essa conversa, não é?
1: Quando há essa conversa, e essa conversa existe de uma forma muito bonita quando tu não estás a tentar convencer ninguém da tua ideia. E cada um apresenta a sua. Eu já disse isto, o Camané fala em português, eu também. Mas ele tem uma língua que é só dele. E não tem a ver com o fado. É uma autenticidade de tu não conseguires ser outra coisa sem seres tu mesmo. E isso nota-se na voz, na forma de cantar, como se nota na forma de tocar. Por isso é que nós temos músicos que são vistos como artistas e não como músicos.
0: Uhum.
1: E que consegues ouvir peças inacreditáveis que te passam mensagens e não têm uma única palavra.
0: Uhum. E também há o Rui Veloso no É Por Te Amar.
1: Certo.
0: Uhum.
1: O Rui Veloso, isso foi uma canção, uma melodia que o Marcos Costa e o Maninho fazem assim. Sai-lhe aquilo, por uma inspiração que eu lhe tinha dado. E depois escrevemos a letra em conjunto, também com o Gonçalo Tau. E há um intervalo de musical, de nota, numa das últimas frases, que me fez lembrar logo um intervalo específico que o Rui Veloso tem numa das músicas. E quando... Aliás, é a última frase. Agora não me vou lembrar. E naquele momento, eu tenho que cantar isto com o Rui Veloso. O Rui Veloso, como não estava cá e andava para aqui e para ali, começámos a ficar preocupados a nível de tempo, se realmente isto iria acontecer. Ele chegou a ir gravar a estúdio e não dávamos para estar juntos, e tudo o que eu gravei neste disco, ou tudo o que eu fiz, foi sempre próximo.
0: Uhum.
1: Estava maravilhoso o que ele fez, mas eu liguei-lhe e disse: Rui, podemos fazer outra vez os dois? E ele lá revelou-se: poças, que é miúda, pá.
0: É preciso essa conversa.
1: Fogo. E eu não sei quando é que eu vou voltar a cantar contigo. Não me tires isso. Dá-me este presente. Vamos fingir que é Natal, ok? E de repente, no dia a seguir, até lhe mando.

estrutura psicológica à banda sonora criada por Philip Glass. Na minha opinião, o exemplo mais poderoso é Morning Passages, música que escutei inúmeras vezes em loop enquanto desenhava no ateliê. Embora estejam presentes as estruturas repetitivas recorrentes em Glass, incorpora agora uma nova dimensão emocional e lírica. Como parte do filme, ajuda a aprofundar o peso do tempo sobre uma vida interior que colapsa, enquanto o cotidiano se repete indefinidamente. Não consigo imaginar aquela brilhante e dramática história, com o espectro de fundo de uma Virginia Woolf em queda, sem que me venha à mente Morning Passages.

0: Se há músicos que sempre apreciei pela riqueza da sua carreira, reflexões experimentais e colaborações, tenho de referir David Sylvian, que se tornou conhecido como líder do Japan, e Richie Sakamoto, do Yellow Magic Orchestra. Depois de distinguirem as suas bandas, seguiram carreiras polifacetadas, ricas em colaborações, tendo trabalhado juntos em músicas como a maravilhosa Forbidden Colors. Outro exemplo da sua colaboração é a singular World Citizen, I Won't Be Disappointed, loop de piano. Nome tão extenso como a lista de coautores, que inclui ainda Amadeu Pace, Keigo Oyamada e Sketch Show. Trata-se de uma música inspirada pelo filme Babel, criada a partir da versão original da World Citizen, composta originalmente por Sylvian e Sakamoto.
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1: Decorreu ano 2007, quando desafiámos Bernardo Sassetti para uma sessão de improviso na primeira edição da Trienal de Arquitetura de Lisboa, no pátio central do Pavilhão de Portugal, onde um solitário carvalho assenta sobre um tapete de seixos. Queríamos um diálogo com o espaço e as circunstâncias, a variação do céu e da luz solar, uma pessoa ou um pássaro que surgissem. O Bernardo propôs 6 a 8 horas com pausas e desvios. Instalámos um piano, um banco e alguns puffs, e assim nasceu um dos momentos altos da Trienal. Sem gravação dessa sessão, escolho capítulo 3, epílogo, Amanhã, que Sassetti compôs em 2004 para o filme Alice, o conhecido drama dirigido por Marco Martins, que relata o desespero dos pais na procura pela sua filha desaparecida.

No âmbito da primeira edição da Trienal de Arquitetura de Lisboa, convidámos Mário Lajinha para compor um álbum que refletisse sobre arquitetura. Como ponto de partida, viajámos juntos através de um roteiro de edifícios relevantes de diversas épocas, desde Lisboa até ao Minho, onde expus os princípios de composição de edifícios, como o Mosteiro da Alcobaça ou o Burgo de Souto de Moura. Há viagens como esta cujo brilho resiste ao tempo e desta nasceu o álbum Espaço, gravado em trio com Bernardo Moreira e Alexandre Frazão. Lançado em 2007, foi tocado pela primeira vez na Culturgest como parte dos Encontros de Música e Arquitetura da Trienal. Obteve nota máxima da crítica e gosto particularmente da música Tanto Espaço.

O músico canadiano Patrick Watson seduz-me pela beleza estética do seu trabalho, que tantas vezes nos transporta para um território onírico de atmosferas densas e envolventes. Há nele um sentido cinematográfico, como se cada tema fosse uma sequência de imagens suspensas, por vezes atravessadas por uma melancolia profundamente emocional. Algumas das músicas revelam-nos uma dimensão surrealista, onde se adivinha o eco de experiências vividas, memórias difusas, fragmentos de intimidade. Essa ambiguidade entre o sonho e a realidade confere à sua obra uma ressonância íntima rara. Here Comes the River, do álbum Wave de 2019, é disso um bom exemplo, uma composição que flui como um curso de água, que nos envolve e conduz a um estado de contemplação.

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1: Tenho em mim o impulso constante da viagem. De todos os lugares que percorri, foi o Japão, de onde não se regressa igual, que me marcou mais. Voltarei porque a sua beleza permanece na minha memória como uma impressão funda. Em Kyoto atravessámos pontes de pedra e madeira, detivemo-nos silenciosos em pavilhões de chá, em silêncio, escutando o eco dos gongos de templos. Perdemos-nos em lojas de bairro, entre mapas, tecidos e objetos que pareciam guardar histórias. Nunca esquecerei o Japão, das ruas cobertas de pétalas de cerejeira, suspensas no ar antes de pousarem sobre nós, o que ali vimos, vivemos e sentimos. Ou a escadaria onde nos sentámos, do templo que foi cenário do filme O Último Samurai. É por isso que a música A Way of Life, de Hans Zimmer, evocará sempre essa viagem.

0: A música Zorro, na versão de António Zambujo, está presente no livro O Sorriso, que escrevi e que foi publicado recentemente. O meu filho Bartolomeu, figura central do livro, após ter sofrido um acidente de automóvel que marcou para toda a vida, gosta muito desta música, que chegava a cantar no duche. Ao saber que a cantávamos para o nosso filho quando se encontrava ainda em coma no hospital, o meu irmão António, numa iniciativa que me lembra um inspirador e comovente filme Favores em Cadeia, de 2000, fez-nos chegar uma versão dedicada ao Bartolomeu, gravada especialmente por Zambujo. A partir daí, passámos a reproduzir e a cantar-lhe essa versão. Mais tarde, essa música viria a estar no centro de um momento-chave da narrativa de O Sorriso.
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1: Ser o mais novo de quatro irmãos trouxe-me vantagens decisivas, por exemplo, também no campo da música, porque antecipou encontros que noutras circunstâncias teriam chegado muito mais tarde. Foi assim, por exemplo, quando eu tinha 8 ou 9 anos, descobri a primeira banda de hard rock que me liguei verdadeiramente com devoção, os Led Zeppelin. Entre tantas canções permanece, por exemplo, Stairway to Heaven, do quarto álbum sem título, editado em 1971, onde se revela de forma exemplar o talento extraordinário de todos os seus membros. Infelizmente, a sua história foi breve. A morte de John Bonham, em 1980, um dos maiores bateristas de sempre, como sabemos, e o mais próximo de Robert Plant, após a perda do seu filho Karak, poucos anos antes, acabaria por selar o destino da banda.

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1: Passei a adolescência no Colégio Militar. É um internato onde, a par de uma formação exigente, fiz amigos para toda a vida. Entre os 15 e os 16 anos comecei a desafiar a disciplina inegociável da instituição. Multiplicaram-se as escapadas noturnas para encontrar amigos ou assistir a jogos do Benfica. E dentro do colégio, o ponto estratégico para correr e saltar o muro para o exterior era a sala de leitura da 4ª Companhia, onde também circulavam álbuns de bandas de culto. Foi ali que ouvi pela primeira vez Riders on the Storm dos Doors. Desde então, a música tornou-se uma espécie de banda sonora das minhas fugas noturnas, fugindo à ronda dos soldados, escapando entre cepos, sombras e um muro para saltar.

Tendo nascido nos anos 60, incluir Pink Floyd é inevitável. O LP Dark Side of the Moon entrou na discografia da minha família mal foi lançado e tornou-se instantaneamente um LP de culto. Mas a música que eu escolho é Wish You Were Here, do álbum seguinte com o mesmo nome, que incorpora uma crítica mordaz à indústria da música. Mas existe algo mais que me interessa nesta música. Um vulto ou uma espécie de espectro de fundo. Após o sucesso estrondoso de Dark Side of the Moon, agravaram-se divisões internas na banda que haviam emergido após a saída de Syd Barrett, o compositor, líder carismático e autor do nome da banda. Wish You Were Here, que nos verões da minha adolescência cantávamos à roda das fogueiras noturnas na praia de Melides, reflete a nostalgia gerada por afastamentos, o de Barrett e o dos membros da banda entre si.

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1: Outra banda de culto da minha geração, o Genesis, conseguiu igual estatuto junto dos meus três filhos. Depois de alguns álbuns memoráveis como Foxtrot ou Selling England by the Pound, lançaram o conceptual The Lamb Lies Down on Broadway, que me foi oferecido, para sorte minha, no Natal de 1974. É onde levam mais longe o conceito de ópera rock, sem concessões comerciais à indústria da música. Durante muito tempo fruí com enorme prazer o álbum, tentando decifrar os seus mistérios. Onde um dos pontos altos é a música The Carpet Crawlers. Se na altura não recorria à revista Música e Som à procura de descodificações, hoje abundam na internet, como por exemplo de que se trata de uma metáfora poética sobre a busca humana por propósito e transcendência num mundo confuso e limitado.

0: A admiração que tenho por Frank Zappa remonta à minha tenra infância. De uma criatividade prolífica assente num excepcional virtuosismo técnico, às suas letras muitas vezes cáusticas, álbuns como Joe's Garage, de 1979, eram escutados por nós até o vinil não aguentar mais. Watermelon in Easter High é a música desse álbum que suscitou em mim uma espécie de aura e que, apesar de reparos da crítica que não suportava o tom jocoso das suas letras, para mim uma dimensão fundamental do seu trabalho, hoje é reconhecida como uma obra-prima. Na narrativa do álbum, é o último solo de guitarra imaginário da personagem principal num mundo onde a música fora banida. Um solo de um guitarrista exímio, Frank Zappa, uma sonoridade excepcional e profunda, gerada por técnicas inovadoras naquela época.
1: Ultimamente,

0: Tive a sorte o meu irmão mais velho trabalhar na editora discográfica Nova, facto que me deu acesso privilegiado a bandas marcantes da New Wave, como os Pretenders, Ian Dury ou os Talking Heads. A minha devoção acabaria por fixar-se nestes últimos, talvez pela riqueza da sua linguagem, onde se cruzam punk, hard rock, funk e pulsões dançantes próximas do afrobeat, sustentadas por letras inteligentes, atravessadas por um fino sarcasmo. Integrada no álbum Remain in Light, de 1980, Once in a Lifetime nasceu de um processo experimental conduzido com Brian Eno. As ideias emergiram de longas sessões de improvisação, feitas de repetições e grooves que sedimentavam até formar a música. No fim, deixa-nos uma inquietação. Por que razão tantas vezes vivemos em piloto automático?
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1: Esta madrugada, os Estados Unidos anunciaram em comunicado que foi renovado o cessar-fogo no Líbano, pelo menos no papel, mas à semelhança dos últimos dias, continuam a chegar relatos de ataques no país. Esta madrugada, pelo menos um ataque com um drone israelita atingiu um carro no sul do Líbano. Também as forças de defesa de Israel dizem ter detectado a presença de um drone suspeito na zona norte do país. É este o balanço das últimas horas de conflito entre Israel e o Hezbollah. Desta madrugada, como dizia, chegou então o anúncio da renovação do cessar-fogo entre Israel e o Líbano que parece não conseguir travar a ofensiva do grupo xiita libanês. O ministro israelita já reagiu, entretanto, o ministro da Segurança Nacional, Ben Gvir, criticou este acordo de cessar-fogo com o Líbano, considerou-o um grande erro. O comunicado que esclarece, no entanto, estes pontos de acordo entre os dois países foi lido pelo chefe de gabinete do Departamento de Estado norte-americano.
2: Como resultado das negociações lideradas pelos Estados Unidos, Israel e Líbano, concordaram com a implementação de um cessar-fogo. O cessar-fogo está condicionado ao desmantelamento total, completo, do Hezbollah e à retirada de todos os militares a sul do rio Litani. Os dois lados concordaram com a orientação dos Estados Unidos de avançar rapidamente com a criação de zonas de segurança-piloto nas quais as Forças Armadas libanesas assumirão o controle exclusivo do território. Essas medidas permitem o progresso rumo a um acordo abrangente de paz e segurança. Todos os países afirmaram que o futuro da relação entre Israel e Líbano deve ser decidido pelos dois governos soberanos e rejeitaram qualquer tentativa de fazer refém o futuro do Líbano.
1: O resumo do acordo entre Israel e o Líbano, mas que deixa de fora o Hezbollah, o grupo xiita, que tem sido precisamente o foco dos ataques de Tel Aviv. Em Gaza, pelo menos 8 pessoas morreram. Entre as vítimas mortais estão 4 crianças. Israel lançou desde a tarde de ontem vários ataques aéreos em Gaza, na zona norte e também na zona sul da cidade. Atingiu vários apartamentos e um campo de refugiados. 15 pessoas ficaram feridas. O Ministério da Administração Interna manifestou total confiança na PSP depois dos confrontos com manifestantes junto à Assembleia da República que obrigaram à intervenção, precisamente do corpo de intervenção da PSP. Num comunicado pode ler-se que a atuação policial foi pautada pela ponderação. O Ministério liderado por Luís Neves sublinha que o Governo tem total confiança na PSP e nos agentes e que a desobediência às autoridades não tem lugar num Estado de Direito democrático. Destes confrontos sabe-se que pelo menos 6 pessoas foram detidas, foi o que adiantou o comandante operacional da PSP, o superintendente Jorge Rezende.
3: Algumas das pessoas, utilizando grades, ocuparam a via pública, pondo em causa a segurança dos utentes da via pública, tendo sido alertadas para não o fazer e tornaram-se violentos, designadamente arremessando garrafas. É de referir que algumas dessas pessoas, que podemos considerar manifestantes, atuavam de cara coberta, indiciando atos preparatórios para cometer crimes contra a autoridade pública. Posteriormente, houve um aviso legal que a manifestação se tinha tornado violenta e, como tal, teria que cessar.
1: A manifestação da CGTP terminou por volta das 16h15 da tarde. Estes confrontos com a polícia aconteceram quase 2 horas depois. O ministro da Presidência, António Leitão Amaro, lembrou em conferência de imprensa que os confrontos nada têm a ver com a CGTP que convocou a greve de ontem.
4: O governo respeita integralmente o direito à greve. O governo respeita também o direito a trabalhar de todos aqueles que trabalharam e lamenta profundamente o comportamento de alguns, e eu quero sublinhar que alguns que ultrapassaram os limites mais do que aceitáveis do direito à greve, que provocaram desacatos, que ofenderam a ordem pública e que confrontaram a autoridade das forças de segurança portuguesas. Eu queria destacar que se lamentamos profundamente estes comportamentos condenáveis, que ultrapassam o que é razoável e aceitável numa democracia livre e no direito à greve e no seu livre exercício, é importante deixar claro que este foi um comportamento de alguns, não o comportamento da maioria dos manifestantes, e pela informação que temos, não é um comportamento associado à organização e aos organizadores desta manifestação. Porque não haja dúvidas sobre isso, tanto quanto nos é dado saber até ao momento.
1: No balanço sobre o dia de greve geral, Tiago Oliveira, o secretário-geral da CGTP, voltou a reafirmar a importância desta paralisação e lembrou que o Governo já agendou o debate sobre o pacote laboral na Assembleia da República para o dia 18 de junho.
5: É que, não controlada a agenda, o pior que podíamos fazer era permitir que o tempo percorresse e depois de estar concretizado, fôssemos a correr atrás do prejuízo. Quer isto dizer o quê? Quer isto dizer que o Governo entregou a semana passada na Assembleia da República o pacote laboral para discussão? Quer dizer que já deu início, agora, no dia de ontem, a discussão pública do pacote laboral? E quer dizer que ainda hoje prova-se, pelas comunicações dadas pelo próprio Governo, de que o Governo já agendou para o próximo dia 18 o início da discussão na Assembleia da República relativamente ao pacote laboral. Ora, posto isto, que vem confirmar a razão da greve geral do dia 2, nós tínhamos que criar um momento específico para permitir que os trabalhadores tivessem esse momento para se pronunciarem relativamente ao pacote laboral. Os trabalhadores tinham que ter as condições necessárias para fazer, de um direito que é seu, que é o direito de lutar, de greve, de contestar, aproveitando este momento para dizer mais uma vez não ao pacote laboral, não queremos o pacote laboral.
1: Tiago Oliveira, em declarações ontem à RTP, o secretário-geral da CGTP, a referir que o Governo já agendou para dia 18 de junho a discussão sobre o pacote laboral no Parlamento. A Ministra do Trabalho afirmou depois da reunião ontem de Conselho de Ministros que no setor privado a adesão à greve foi residual, mas não avançou números. Maria do Rosário Palma Ramalho reconheceu, contudo, que o impacto da greve geral foi maior no setor público, a adesão terá rondado os 23%. E a ANAVA, a Associação Nacional de Agências de Viagem, está preocupada com os impactos da greve geral que afetou diversos setores dos transportes em Portugal, em especial os voos. Os efeitos desta paralisação traduziram-se em cancelamentos, atrasos e alterações de rotas, afetaram milhares de viajantes. Miguel Quintas, o presidente da ANAV, afirma que nos aeroportos houve constrangimentos para os passageiros.
6: E em particular o aeroporto de Lisboa. A greve afetou, enfim, porque a greve não é apenas uma única área, mas estamos a falar que existem pessoas de terra, pessoas que estão na placa, pessoas que fazem abastecimento do combustível dos aviões, as tripulações dos aviões, os pilotos, e pessoas que não fizeram greve, mas há uma operação das malas, há uma manancial de entidades que parcialmente, totalmente aderiram à greve e que têm impacto em toda a saída e entrada de passageiros em Portugal.
7: E que não estão a ter resposta nos aeroportos?
6: Não estão a ter resposta nos aeroportos e aquilo que nós recomendamos vivamente é que contactem as agências de viagens, porque nós ajudamos a fazer as remarcações e as agências de viagens, felizmente, é um setor que não aderiu à greve, a nenhum tipo de greve, e portanto, também porque sabemos a importância que temos neste momento para poder justamente apoiar quem está a querer sair ou a querer entrar em Portugal, mas acima de tudo para fazer as reservas, as remarcações e trabalhar para que os clientes possam ficar nos seus hotéis, tenham onde ficar porque não viajaram e por aí fora. Portanto, é fundamental para as nossas agências de viagem hoje em dia estarmos a trabalhar a 100%. Seria impensável sequer aderir à greve, porque seria não estar a prestar um bom serviço ao cliente final.
1: A associação refere que muitas agências registaram nas últimas horas um aumento dos pedidos de apoio relacionados com remarcações. Miguel Quintas lamenta que o período de férias não esteja a começar bem, com um impacto imediato e significativo na confiança dos viajantes.
6: Tem começado muito mal. Começámos, infelizmente, com os temporais que afetaram a região centro de Lisboa gravemente e até um pouco ali do sul, da parte oeste do Alentejo. A seguir temos um EES que é um problema já vem de um ano atrás e continuamos a tê-lo e não conseguimos simplesmente ver livre dele, e isto tem causado uma imagem gravíssima, e agora temos mais um problema da greve, que está a correr mundo, ainda por cima, e quando nós olhamos, infelizmente, aqui para o lado, para o nosso concorrente espanhol, em termos de turismo, vemos que o turismo está a crescer, por exemplo, até agora, mês de abril, perto de 5,3%. As reservas para as ilhas têm crescido 20%, fruto, por exemplo, do conflito que existe e do desvio dos problemas que temos tido com o EES, do desvio de passageiros, de turistas de Inglaterra, dos Estados Unidos e outros países não Schengen. E Portugal não está a aproveitar nenhuma destas oportunidades porque simplesmente não temos nem planeamento, porque temos problemas internos graves para resolver, aparentemente, a nível laboral, e porque, infelizmente, continuamos a adiar um país no setor do turismo que é apenas o mais importante indústria do nosso país, que representa 12 a 13% do PIB.
1: Para o presidente da ANAV, o país não está a aproveitar as oportunidades num setor com grande peso na economia. E no desporto continua a preparação portuguesa para o Mundial de Futebol. A seleção tem agendado para hoje o quarto treino. É o penúltimo antes do jogo com o Chile, no sábado, no Estádio Nacional. O treino está marcado para logo à tarde. Já ontem, Nelson Semedo foi o jogador escolhido para participar na habitual conferência de imprensa. Nelson Semedo, que participa pela primeira vez no Mundial de Futebol, está a viver um sonho. O lateral fala da ambição e na luta por um lugar no 11, Rita da Silva Vieira.
8: Nelson Semedo é um dos cinco laterais que Martínez chamou para o Mundial. Uma decisão justificada.
9: É uma posição que desgasta bastante, especialmente com as condições atmosféricas que vamos ter nos Estados Unidos e Canadá e México, especialmente também naquela altura. Eu já estive em pré-época algumas vezes por ali e sei o quão complicado é. Depois também vimos todos de épocas de grande desgaste.
8: E garante que todos vão lutar por um lugar no 11, o que os vai ajudar a crescer.
9: Só traz coisas boas para a seleção e nós termos essa qualidade e competitividade dentro do grupo vai nos fazer ser melhores e depois transportaremos isso para o campo.
8: Até porque sabe que aqui não há espaços para erros.
9: Obviamente aqui nesta seleção temos uma lista vaga de jogadores com muita qualidade e sempre que se perde um bocado a carruagem é difícil entrar.
8: Em 2022 no Qatar, Nelson ficou de fora. Agora está a viver um sonho.
9: E representar Portugal numa competição final do Mundial é, acho que é um sonho tornado realidade.
8: E promete que Portugal vai com tudo.
9: É trabalhar sabendo que somos Portugal, mantendo os pés assentes no chão, mas ir ao Mundial para tentar conquistar tudo.
8: Com raiz em Cabo Verde, o lateral tem um desejo.
9: Tiveram todo o mérito de se qualificar para o Mundial e espero que desfrutem. Eu estarei também cá deste lado a torcer por eles e se tivermos que nos encontrar, espero que seja, ou sonharia que fosse na final só.
8: Tempo para sonhar até dia 17, o primeiro jogo de Portugal.
1: E Portugal joga no sábado frente ao Chile, no Jamor, na quarta-feira depois joga em Leiria frente à Nigéria, dois jogos antes da seleção voar para os Estados Unidos. E fechamos este jornal com nota para o futsal. O Benfica é o primeiro finalista da Liga Placar, a principal liga de futsal masculina. Ontem à noite, no pavilhão, o Benfica alcançou a segunda vitória consecutiva frente à equipa do Leões de Porto Salvo por 4-3 no segundo jogo da meia-final do campeonato. O Benfica já tinha ganho o primeiro jogo em Porto Salvo por 4-3. Para a equipa de Oeiras é o fim da época e o quarto ano consecutivo a ficar nas meias-finais. Desde que entrou para o futsal, o Benfica só falhou 3 finais de campeonato. O atual campeão fica à espera do Sporting ou do Braga. Mas logo no pavilhão João Rocha, o campeão europeu Sporting tenta já resolver o assunto e confirmar a passagem à final, depois da vitória no primeiro jogo da meia-final no Minho, em que ganhou por 4-2.
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11: 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Estamos agora com 14 minutos para lá das 7. Vamos já de seguida às contas que contam hoje, tendo como base o Banco de Horas e o Serviço Nacional de 24 Horas. A edição é de Nuno Correia da Silva.
12: O dia de ontem foi atribulado para quem quis trabalhar. Os transportes públicos sofreram constrangimentos que impactaram bastante na vida das pessoas, sobretudo as que precisaram de transporte para se deslocarem para o trabalho. Convocada pela CGTP, como protesto contra as alterações propostas pelo Governo à legislação laboral, a greve fundou-se nas mesmas razões da greve convocada há meio ano, em dezembro de 2025. Um dos principais focos do protesto é a adoção do banco de horas individuais. O banco de horas permite que o trabalhador faça mais horas em determinados períodos sem que essas horas sejam imediatamente pagas como trabalho extraordinário. Em vez disso, essas horas ficam creditadas numa conta de horas para serem compensadas mais tarde. Poderão ser compensadas com folgas ou com dias mais curtos. É uma medida que tem vantagens, como a flexibilização do horário de trabalho, permitindo um melhor ajustamento às necessidades familiares do trabalhador e às oscilações de produção das próprias empresas. Mas também abre a porta a situações que podem constituir uma forte quebra de rendimentos. É o caso dos trabalhadores do SNS, nomeadamente os médicos. A lei acabará por se aplicar por remissão. Faz sentido perguntar: o banco de horas é uma solução para a falta de médicos ou uma forma de gerir a falta de médicos? O SNS depende de centenas de milhares de horas extraordinárias para funcionar. Qualquer alteração às regras do tempo de trabalho tem um impacto muito maior do que noutros setores. O resultado da alteração da lei parece ser claro: reduzir os custos das horas extraordinárias por troca com horas de descanso. Mas num serviço em que a interdependência de funções é muito elevada, este propósito pode ser subvertido e ter os efeitos contrários ao pretendido. Como se diz na gíria, o banco de horas no SNS pode ser um valente tiro no pé do próprio governo. Se as horas extraordinárias forem substituídas por folgas, vai ter impacto na formação de equipes. Sem equipas, muitos serviços não funcionam, sobretudo as cirurgias. Basta a folga de um para implicar a paragem de todos. Sem anestesista, não há cirurgia. O mesmo acontece com o cirurgião ou com o assistente. Não é possível aplicar um banco de horas individuais quando os serviços funcionam em equipa. É um erro. Um erro pode ser muito caro e é pago com a diminuição dos atos médicos e com o aumento das listas de espera.
11: Contas que contam, edição de Nuno Correia da Silva.
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11: Bom dia, são 7h17, vamos aos negócios e empresas desta quinta-feira, a edição de Ana Maria Ramos.
13: O digital não traçou a morte anunciada do papel, pelo menos na Cónica Minolta em Portugal. Até ajudou a empresa a crescer mais 5%, atingiu o valor recorde de 41 milhões de euros, com impressão profissional e industrial, adianta Pedro Monteiro, diretor-geral adjunto da empresa.
14: Nós temos vindo sempre a crescer, consecutivamente. Estes resultados, que são um recorde em Portugal, ultrapassamos finalmente a barreira dos 40 milhões de euros de faturação. Fazemos isto num momento histórico, porque a empresa acaba de celebrar os 150 anos de existência. Portanto, é uma empresa com muita história, muita longevidade, já viu muitas guerras iniciarem-se e terminarem, e portanto também é uma empresa que tem uma genética de resiliência. E este momento é muito importante para a Cónica Minolta em Portugal. Temos conseguido, mesmo assim, crescer na área da impressão tradicional, vamos dizer assim, e estamos a crescer exponencialmente na área das soluções digitais, nomeadamente gestão documental, organização de documentos, processos de negócio e, mais recentemente, tudo com o apoio da inteligência artificial para acelerar tudo isto. Conseguir ter um pé no analógico, no papel, vamos dizer assim, e um pé no digital.
13: Presente em Lisboa, Porto, Coimbra e Faro, percorre o país de les a les, com o que diz ser a equipa certa, mais de 320 colaboradores e acrescente aposta em tecnologia, abrindo caminho à personalização dos produtos.
14: Investindo em produto, em propriedade intelectual própria. Este ano acabámos de lançar um produto próprio, por exemplo, nesta área de gestão documental e processos de trabalho. É um produto virado sobretudo para as PMEs e que garante um ambiente seguro e informado e organizado tudo o que é documentação e processos de negócio dentro de uma organização pública ou privada. Contamos com mais de 300 pessoas a trabalhar todos os dias na Cónica Minolta para o bem-estar dos nossos clientes. Acreditamos que, trazendo competitividade, trazendo agilidade, trazendo segurança da informação, estamos a ajudar estas empresas a serem mais preparadas para a batalha lá fora. Vamos dizer assim, que é a exportação.
13: No futuro, a ideia é investir em propriedade intelectual para ajudar as PMEs, mas também continuar a fazer nearshoring na Europa para o grupo japonês, que já dobrou os 150 anos de existência.
14: O ano 2026, para nós, não se mede no crescimento do volume de faturação. Nós temos outras metas que queremos conquistar, nomeadamente a aposta na propriedade intelectual nossa e em fazê-la chegar ao mercado. Um segundo aspecto, queremos conquistar um conjunto de métricas de qualidade naquilo que é o índice de satisfação dos nossos clientes. Temos a ambição de chegar ao topo. Por outro lado, queremos garantir que o grupo Cónica Minolta, que está sediado no Japão, continuo a olhar para a Conicnota Portugal como não só uma empresa de sucesso, mas uma empresa onde podemos experimentar coisas novas para depois lançar para o resto do mundo. E, portanto, este posicionamento como piloto para a Europa e mesmo para o mundo é tão ou mais importante como o crescimento.
13: A Konica Minolta estima crescer mais 5 a 6% em Portugal este ano de 2026.
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11: Bom dia, estamos agora com 22 minutos para lá das 7.

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1: E o que passa de seguida é que vamos conhecer mais um dos candidatos ao prémio Manuel António da Mota. É a rubrica Sempre Solidários. A edição é de Maria Santos, com som de Joaquim Dias. Hoje falamos da organização Rewind.
2: É uma organização sem fins lucrativos e que tem um único objetivo: devolver à vida selvagem e à natureza a capacidade de se gerir a si própria. Em Portugal, é Pedro Prata quem lidera a equipa.
3: Desde 2019, foi quando Rewild em Portugal começou a atividade, temos focado essencialmente a nossa atenção no Grande Vale do Coa, que é uma paisagem conectada entre si e que por isso funciona como um corredor de vida selvagem, e que nós queremos que seja um corredor de coexistência, uma vez que este território também é vivido por muitas pessoas e tem as suas atividades, e encontrar aqui sinergias entre essas atividades, as pessoas que cá habitam e a vida selvagem que também está cá presente, para tornar a sua capacidade de recuperação o mais eficaz possível e ao mesmo tempo que seja beneficente para ambas as partes.
2: Na prática, e para concretizar tudo isto, a Rewind reintroduz os arquitetos naturais.
3: Nós focamos na recuperação de alguns processos que estão em falta, nomeadamente aquele pelo qual acho que somos manifestamente mais conhecidos, que é a grande herbivoria, ou seja, os grandes herbívoros, os animais que fazem o consumo da matéria orgânica, de biomassa orgânica, e que, por via das circunstâncias socioeconómicas históricas deste território, tinha vindo a diminuir esta função de herbivoria por a pecuária ter vindo a diminuir nas últimas décadas, sem que seja substituída funcionalmente por outros herbívoros. E, portanto, o que nós fizemos é, neste território, encontramos as oportunidades de trazer de volta, por exemplo, alguns grandes herbívoros para substituir a funcionalidade, nomeadamente do cavalo selvagem ou do auroque, que estão ausentes, mas podem ser substituídos funcionalmente, por exemplo, com a raça sorreia, uma raça de cavalos autóctones portuguesa, muito rústica e muito adaptável a estes territórios, ou o taurus, que é, no fundo, um produto de seleção de raças rústicas europeias para substituir a funcionalidade do auroque. Temos trazido isso para as nossas propriedades, dentro do território, e com isso promover a sua expansão, fazendo com que eles sejam os vetores da dinâmica da herbivoria.
2: Pedro Prata reforça que, além de alimentar a dinâmica da vegetação, isto também previne a ameaça mais prevalente neste território, os fogos rurais.
3: Temos um trabalho de vigilância ativo, promovemos educação para também reduzir essa frequência. Por outro lado, os herbívoros, e principalmente aqueles de grande porte, são os que preventivamente reduzem a acumulação de biomassa, que, no caso de um incêndio, tenderá a ser menos intenso.
2: Numa altura em que o lobo é também um dos predadores que está em falta no Grande Vale do Coa, a organização tem promovido medidas de coexistência com ferramentas de interação entre o lobo e a pecuária. O projeto trabalha também para proteger o lince ibérico.
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6: Música na TSF, estamos a caminho da síntese. Há meia hora ficamos em português com Capitão Fausto e o tema Escolhas. Bom dia.

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1: Bom dia, são 7:30, menos uma hora nos Açores. Inês Duarte Coelho, que nos conta esta quinta-feira das notícias?
2: O ministro da Segurança Nacional israelita Ben-Gvir criticou o acordo de cessar-fogo com o Líbano, considerou-o um grande erro. Esta madrugada, os Estados Unidos anunciaram em comunicado que foi renovado este cessar-fogo no Líbano, pelo menos no papel, mas à semelhança dos últimos dias, continuam a chegar relatos de ataques no país. Esta madrugada, um drone israelita atingiu um carro no sul do Líbano, mas também as forças de defesa de Israel dizem ter detectado a presença de um drone suspeito na zona norte do país. Já em Gaza, pelo menos 8 pessoas morreram. Entre as vítimas mortais estão 4 crianças. Desde a tarde de ontem que Israel lançou vários ataques aéreos em Gaza, na zona norte e na zona sul da cidade, atingiu vários apartamentos e um campo de refugiados. 15 pessoas ficaram feridas. Nos Estados Unidos, a Câmara dos Representantes aprovou uma resolução que determina a retirada das tropas norte-americanas da guerra contra o Irão. A resolução adotada com os votos da oposição democrata e de 4 congressistas republicanos é sobretudo simbólica devido ao poder de veto de Donald Trump, que prometeu tropas no conflito. E já está agendada para dia 18 de junho a discussão sobre o pacote laboral no Parlamento. A data foi revelada ontem pelo secretário-geral da CGTP, Tiago Oliveira.
3: O governo entregou a semana passada na Assembleia da República o pacote laboral para discussão. Quer dizer que já deu início agora, ainda no dia de ontem, a discussão pública do pacote laboral e quer dizer que ainda hoje prova-se, pelas comunicações dadas pelo próprio Governo, de que o Governo já agendou para o próximo dia 18 o início da discussão na Assembleia da República relativamente ao pacote laboral.
2: Ouvíamos Tiago Oliveira, o secretário-geral da CGTP, que voltou ontem a reafirmar a importância desta paralisação nacional. Num balanço sobre a adesão à greve, a ministra do Trabalho disse que no setor privado a adesão à greve foi residual, mas não avançou números. Maria do Rosário Palma Ramalho reconheceu, contudo, que o impacto foi maior no setor público. A adesão terá rondado os 23%. Depois da manifestação em frente ao Parlamento, registaram-se confrontos entre polícia e manifestantes. 6 pessoas foram detidas. A manifestação da CGTP terminou por volta das 4:15 da tarde. Os confrontos aconteceram quase 2 horas depois. O ministro da Presidência, António Leitão Amaro, quis esclarecer que estes confrontos nada tiveram a ver com a CGTP, que convocou a greve geral de ontem. E continua a preparação portuguesa para o Mundial de Futebol. A seleção tem agendado para hoje o 4º treino. É o penúltimo antes do jogo com o Chile, no sábado, no Estádio Nacional. O treino está marcado para logo à tarde.
1: E daqui a pouco temos mais um perfil, exatamente acerca deste Mundial. Vamos conhecer a seleção de Bósnia, mais à frente, num trabalho de Bruno Sousa Ribeiro.
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1: Estamos a 25 minutos das 8 e estamos a contar os dias para o arranque do Campeonato do Mundo de Futebol. Apresentamos diariamente aqui na DSF as 48 seleções presentes no Mundial dos Estados Unidos, Canadá e México. Chega hoje a vez da Bósnia, trabalho de Bruno Sousa Ribeiro e André Tenet.
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0: que me viria responder que é patrão e não concordo, e portanto os patrões não concordam certo. Todos. Eu sei, estou a falar dos patrões de grandes empresas que usufruem muito com a perda de direitos dos trabalhadores. Nós temos, estamos no top 5 da Europa com mais trabalhadores precários e que fazem mais horas. A ordem dos economistas é contra este pacote laboral. Ou seja, o governo insiste numa coisa que ninguém quer e que só vai prejudicar a vida dos portugueses.
1: Não foi ministro do Sócrates.
0: Ai, filho, não sei. Foi uma carta de... há vários economistas. Já houve vários economistas. Sim, não foi...
1: economistas
0: mesmo que seja só esse, não foi só esse a publicar. Mesmo que esse seja. E que seja.
1: Está no direito dele.
0: Está no direito
1: só porque
0: dele,
1: há um bias político nessas coisas.
0: Os economistas. Claro. Há vários economistas que estão contra. E além disso, eu quero relembrar, para terminar e passar a palavra ao camarada João Maria Joné, que está com coisas para dizer, que no programa da AD. No programa pelo qual a AD foi eleita, não existem as palavras banco de horas, outsourcing, contratos a prazo, caducidade ligada às convenções coletivas, direito à greve, serviços mínimos, lei laboral, legislação laboral e legislação do trabalho. Isto foi mencionado por Ricardo Paes Mamed na RTP. E, portanto, o governo foi eleito com um programa que não falava sobre nada disto. Resolveu que ia fazer uma alteração à lei laboral, não sei, para agradar aos seus amigos ia ter uma coisa que não vou dizer. Para agradar aos seus amigos, patrões, e para enriquecer quem já tem muito dinheiro e que muito ganha à conta dos trabalhadores. Basta ver a diferença salarial, a quantidade de vezes que um funcionário do Pingo Doce tem que trabalhar a quantidade de dias ou de anos ou de décadas de vidas que tem que um trabalhador teria que trabalhar para conseguir ganhar o mesmo que o CEO ganha num ano. Portanto, há uma injustiça social enorme, há uma discrepância brutal entre salários, e o governo foi eleito com um programa que não falava de alterações à legislação laboral, coisa que agora se lembraram que querem fazer. O país está contra, e eu acho muito bem que haja mais uma greve para mostrarmos novamente que sim, que estamos contra, porque o governo está a tentar agendar esta votação para breve, e portanto é bom que saibam que o país não quer o pacote do Luís.
2: Joné, tu que, pelo menos na minha primeira estadia neste programa, criticavas abertamente o Luís.
1: Mudei completamente da opinião.
2: Obviamente, claramente. Não, nós muitas vezes acusamos, e o Zé Pedro Silva estava a falar disso, acusamos os políticos de fazerem só o que é popular. E neste caso isto parece-me zero popular. Se de facto o pacote for aprovado e esta greve tiver uma adesão como costumam ter as outras, quem ganha é o Luís ou não? E o país está com ele ou não está com ele?
1: Bem, se o pacote for aprovado, há uma vitória política do Primeiro-Ministro, isso é evidente. Se se diz que o país está com ele, tenho algumas dúvidas. Eu, como aqui já disse, não sou especialista em lei laboral, tenho a sensação de ouvir pessoas que sabem sobre o assunto que Portugal precisaria de reformas na sua lei laboral. Tenho também a sensação que em grande medida não seriam estas. E depois tenho uma convicção de uma área que eu já percebo um bocadinho mais, que é a comunicação política, que isto não podia ter sido mais mal feito do que foi. Seja por não ter sido falado durante a campanha eleitoral, seja por não vir no programa. Pá, ninguém ia ler o programa, era só escrever lá. Atualizar e reformar a lei laboral. Não era preciso dizer uma coisa muito específica sobre lactantes, ou lá como é que eles gostam de falar. Era só mesmo dizer assim uma coisa qualquer, para depois não poder vir o Ricardo Paes Mamed e dizer: olha, isto não vinha no programa. Da...
3: Mas eras capaz de chamar para a campanha ao tema. Se tivesse lá banco de horas, dava brado. Eles esconderam. Acho que houve a vontade de esconder isto.
1: Eu não sei.
3: Ou seja, um PS minimamente competente se visse no programa. A questão do banco de horas, que é aqui o mais complicado.
1: Certo, mas por isso é que eu não disse isso. Disse reforma da lei laboral. Mas digo mais, eu acho que esconderiam se eles tivessem este plano. E eu não sei se eles tinham este plano. Eu não sei se ele sabia quem é que era a ministra antes, certo, de escolher. Portanto, isso pressupõe muito mais planeamento do que eu acho que esta, certo, gente, certo, tem. Eu acho só que se lembraram a essa altura. Olha, o que é que era uma coisa que passava, se calhar num parlamento de direita, e se calhar nunca mais passa se nunca mais houver uma maioria parlamentar de direita. Era isto, olha, bom, barra a parede. Depois para trás e para a frente e não sei o quê. Eu acho, de facto, que isto foi super mal gerido. A gestão de expectativas, o que é que isto vai mudar, o que é que seria...

0: as bandeiras, mas eu, apesar de achar isso, tenho uma posição, lá está, acho que é também normal dentro do podcast, não sou contra a greve geral, mas também não sou a favor. Acho que percebo que se faça, porque a primeira resultou muito para mudar o discurso uhum. político, não é? Mas fazer duas vezes uma coisa que resultou bem nem sempre quer dizer que ela
1: resulte
0: duas vezes bem, não é? E, portanto, não sei se isto depois não cria uma certa fadiga. Há aqui uma má gestão comunicacional, eu diria. Umas coisas não se podem evitar. Não está assim tão bom tempo, podia estar melhor. Se tivesse sido a semana passada, se calhar tinha mais adesão. Se jogasse Portugal, ou no dia antes, ou agora não é possível com esta coisa dos Estados Unidos, jogava Portugal.
2: Mas o feriado,
0: fazias no dia seguinte. Isto assim. Mas podia ter sido mais
2: depois tens outra greve
0: tempo,
2: na sexta.
0: O tempo não dá para ver.
3: É da função pública.
2: Tens greve na sexta, a AIMA está a fazer 5 dias, portanto isto tudo junto.
0: É, mas no fundo, esta ideia de... Estava a brincar, mas para dizer, esta ideia de que passa, que as pessoas fazem greve para descansarem mais um dia, não sei o quê. Isto precisava de ser combatido pelos sindicatos, se eles querem mais respeitabilidade com este tipo de concentrações. Se este tipo de concentrações tivesse o mesmo tipo de adesão que a própria da greve tem, eu acho que isso ajudaria. E os sindicatos para isso precisam de rever muito o seu modelo de funcionamento, porque não conseguem mobilizar os seus trabalhadores e não conseguem convencê-los que uma greve não são umas férias. E se não conseguem fazer isso, também é normal que as pessoas depois olhem com alguma desconfiança, principalmente pessoas como eu, que dependem um bocado de transportes públicos, e que este dia lhes sai mais caro por causa disso, olhem com alguma desconfiança para isto. Mas lá está, sempre com respeito. Acho que as pessoas, há de haver muitas pessoas que depois participam nessas concentrações e que é importante ter cuidado com elas, tal como nós, por exemplo, quisemos ter aqui sobre se havia aqui greve que não permitiria que nós uhum. gravássemos o nosso programa ou não, sabendo que há pessoas que não estão interessadas em fazer greve e que, portanto, estamos à vontade para gravar o programa, estamos cá para gravar o programa. Esse tipo de cuidados de comunicação que a greve tem que ter com não hostilizar quem não participa, porque muitas vezes não pode por várias razões, não dizer a quem não participa que está contra os direitos e ao mesmo tempo não parecer que são umas férias. Não sei se isso está tudo, não sei se isso está tudo acautelado e não parecer partidarizado. No outro dia o Carlos Guimarães Pinto atacou com alguma eficiência o PCP sobre isso no Parlamento. A questão de parecer partidarizado é um problema enorme dos nossos sindicatos, que ainda vai ter que ser resolvido. É aparentemente a única solução que algum partido trouxe até hoje foi criar um sindicato do seu próprio partido, não é? Não me parece que isso ajude o problema.
3: Muito bem, vamos então, ainda temos aqui uns minutos para ir à prestação social única, que muda os requisitos, as regras para quem cair em situação de dificuldade. Estou aqui a ler a notícia do Expresso. O apoio social vai depender do património imobiliário e dos bens móveis que detenham, e os valores reduzem significativamente para quem hoje recebe o rendimento social de inserção, subsídio social de desemprego ou pensão social de velhice. Zeba do Silva, curto e grosso, o governo está a atacar os mais pobres?
4: O atacar, nós andamos sempre um bocado, já também a questão do sindicato.
3: Tem que ter um bocado de pimenta.
4: Claro que sim, tem que haver uma parte cénica. Mas é que já na questão dos pacotes laborais e das greves também é o ataque aos trabalhadores, portanto é um bocado. Ok, podemos ver as coisas
5: por isso mesmo.
4: Ataques por todo lado, é só ataques. As pessoas, quer dizer, as pessoas têm as
5: tiras condições e direitos às pessoas, não as estás a atacar?
4: Não,
5: se eu te tirar direitos, não te dão um ataque?
4: Não, não, é a tua visão, porque tu repara uma coisa.
5: Se eu te tirar direitos, é a minha visão.
4: Não,
5: na boa,
4: repara, íamos para a prestação única. Aqui a questão é: eu posso ter, não é o meu caso relativamente ao pacote laboral, mas muitas das pessoas que os defendem acham mesmo que aquilo é uma solução para a economia, que vai melhorar a questão da flexibilidade, que existe noutros países e com elevado sucesso. Portanto, não tão, o que é que onde é que eu digo que estas expressões são um bocadinho, prejudicam o debate e a discussão? Porque não estão lá em casa a dizer: eu vou atacar os trabalhadores, vou dar cabo deles. Não, simplesmente podem ter uma concepção errada para a economia. E é aqui que eu digo, quando nós andamos sempre com estes...
5: Tu estás a dizer que eles não estão lá em casa?
4: Não, é que andamos... Na verdade, não sabes. Mas ouve, eu percebo que se faça o uso desses termos, o ataque. Eu não os uso, pronto, acho que a discussão é muito mais franca se as pessoas disserem. Isto são simplesmente pessoas que têm uma ideia errada para a economia e que até estão, aliás, em contraciclo. Pronto.
3: Deixa-me só dizer uma coisa, esta prestação social aglutina 13 prestações, porque às vezes podemos cair em erro, e há 153 mil beneficiários num ano. Eu acho que é importante esse número.
4: Sim, esse, na minha opinião, esse é o aspecto positivo dela, porque, de facto, as prestações sociais e todo o nosso sistema está ali, a própria Europa disse isso, e quase nos obrigou com os seus pergaminhos a fazer alterações, estamos agora a fazê-las, porque de facto é uma confusão, é uma burocracia, as pessoas não entendem mesmo o que se passa, depois tens, se és bem atendido e tens a sorte de ter alguém que te resolve o problema, resolve-se, quem não tem essa sorte não resolve, e este é um sistema que não funciona, não é? E que nem sequer é justo. Portanto, a questão de juntar e de facilitar, de um ponto de vista apenas burocrático, estas prestações é uma nota positiva e não vale a pena agora estar-se a bater por bater, porque é positivo.
3: Isto não é só para agradar os apoiantes do Chega, que falam sempre da malta do rendimento social.
4: Esse é outro ponto, mas eu vou deixar essa parte para a segunda volta, até porque também vou deixar essa parte para a segunda volta. Eu acho que há aqui um aspecto positivo nesta prestação social única, que é este que disse. Acho que este combate à burocracia e a unificação de uma prestação, acho que vai ajudar as pessoas. Depois há a parte, se quisermos, este entendimento ainda um bocadinho retrógrado, enfim, ultrapassado, caduco, não é? Da solidariedade, da caridade, da misericórdia, não é? Do pobre, ver as prestações, o desemprego, toda esta questão por esse prisma e não por outro. Repara, o Estado tem que olhar para uma pessoa que está sem emprego, se é essa capacidade como uma oportunidade e um investimento, canalizá-la para onde é preciso, por exemplo. Isso faz através do quê? Formação. Naqueles países onde há flexibilidade e segurança, há a flexibilidade que este governo agora quer, mas depois qual é a parte da segurança? É uma boa remuneração para te aguentares e o Estado a dar-te formação para ires, para continuares na mesma profissão ou mudares. Ou mudar, se for necessário. Quer dizer, portanto. E nesta, eu estive a ler tudo o que o governo produziu sobre esta ideia e não, há sempre aquela ideia mais do vamos ver se tu tens um carro, se tens uma moto, se tens mais de 6 mil euros. Se não tiveres, eu dou-te uma esmola. E esta filosofia é que é errada e continua errada. Mas isso aí deixa-me para a segunda ronda para eles.
3: Joné, faz sentido este aglutinar de prestações, agiliza e torna o país um bocadinho menos pesado a nível de burocracias e de procedimentos?
1: Eu sou a favor da ideia. Agora, esta lógica da auditoria dos pobres, de facto, faz-me um bocadinho de confusão. Está mais que provado, e não faltam casos, que esta coisa do testar os meios das pessoas, o means testing, como se diz em inglês, fazer estas auditorias aos pobres para ver se são mesmo pobres ou se estão a mentir, é uma coisa com que se perde mais dinheiro do que se ganha no combate à fraude. Em todos os sítios que tentaram isto. Aliás, é uma coisa muito estudada nas políticas públicas dos Estados Unidos. São o país mais obcecado com isto que existe. A quantidade de burocracia que tu crias. Porque eles dizem, agora a prestação social única deixa de haver a burocracia de 40 coisas diferentes. 13, no caso. Está certo. Mas depois, se eu tiver que contratar não sei quantos milhares de auditores para o Estado para andarem a ir a cada bairro social a dizer, olha, desculpe lá,
4: bem um velocípede.
1: Vou só olhar para si durante 14 horas, só para ver se você entra em um carro. E depois entra dentro desse carro e vejo de quem é que é. Tá bem?
4: Basta um velocípede.
1: Este tipo de lógica não tem... É a mesma coisa de ciência, não é? Não tem eficácia. E, portanto, se nós criássemos uma prestação social única em que as pessoas submetem um pedido com uma declaração de rendimentos e recebem de acordo com isso... muito contente com isso, que se vem acompanhado desta lógica de Inspector Gadget para os desfavorecidos, é pá, sou contra, porque isso não tem, o que se perde não compensa o que se ganha. E já que estamos nesta lógica da prestação social única, podíamos também começar a falar de uma coisa que eu acho que era muito melhor ideia, que era um imposto único. Mas aí que se calhar ganhava-se muito mais dinheiro e essa gente não quer fazer isso. Mas é, em vez de haver 78 mil taxas e impostos e coisas, havia um em que se calculava que propriedade é que a pessoa tinha. A pessoa apresentava uma coisa e recebia de volta, tem que pagar isto. E se calhar dificultava muito a vida de muitas pessoas
0: que se calhar estão no governo, que se calhar financiam o partido que está no governo, porque deixavam de poder dizer que em vez de pagarem X pagam Y, porque fogem no imposto X e deixavam de ter a chamada otimização fiscal, porque havia uma coisa simples e clara. Isso parece-me bem mais prioritário, o combate à fraude fiscal e à economia paralela, do que o combate à fraude. Até por uma questão de números, lá está. Quanto dinheiro é que o Estado perde por fraude fiscal, economia paralela, fuga de capitais, otimização fiscal? Quanto dinheiro é que o Estado perde por um senhor ganhar dois RSIs quando se calhar só devia ganhar um? É a diferença entre milhões e milhares, ou centenas mesmo. Não... Portanto, é só o foco no sítio errado. Eu sou todo a favor da simplificação das prestações sociais. Agora, se vier com auditorias atrás, eu acho que há muita gente com unipessoais que declaram salário mínimo e depois não pagam impostos e depois não sei o quê, que se calhar merecia muito mais uma auditoria e dava muito mais dinheiro ao Estado do que o senhor que está a ter a 30 euros a mais do RSI.
3: Maria, dou-te um minuto e depois devolvo-te para a segunda ronda com mais tempo. Isto é uma auditoria aos pobres, como diz o Joné, ou estamos a ver mal o filme?
5: Ah, não, estamos a ver muito bem o filme. Isto é uma auditoria aos pobres e é uma vigilância dos pobres e é acreditar... Primeiro é aquela ideia de que o pobre só é pobre porque não se esforça e segundo, que é um bocado uma pessoa que tem que ser vigiada, não é? O pobre tem sempre que estar a provar que é pobre e que é mesmo pobre e que ainda é pobre. E como tenho muito pouco tempo, e isto é a última coisa que direi em antena, eu quero só dizer uma coisa, que é... As pensões que esta lei vai apanhar são sobretudo as de viúvas, de órfãos e de idosos que nunca tiveram salários para descontar e que os beneficiários do RSI, no universo de beneficiários, cerca de um terço são crianças e mais de metade são mulheres, muitas famílias monoparentais ou numerosas, precisamente as mais expostas à pobreza. Portanto, é estas pessoas que o governo está a querer condenar a uma pobreza ainda maior e dificultar o acesso a uma prestação social que serve simplesmente para tentar tirar as pessoas do limiar da pobreza.
3: Muito bem, entretanto está a dar o toque de saída da emissão. 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
1: São 11h58, menos uma hora nos Açores.
2: São já 7 os capacetes azuis mortos no sul do Líbano nos últimos meses, desde que em março Israel e o Hezbollah voltaram a intensificar as situações de combate. Desta vez morreu um soldado sérvio numa zona de combates intensos entre forças de Israel e também do Hezbollah. Afonso Eulálio vai participar nos campeonatos nacionais de estrada, ele que já foi campeão de sub-23 e que agora tem por cima de si todo o brilho alcançado no Giro d'Italia. Vai à Guarda no final deste mês para participar no campeonato de contrarrelógio e também na prova em linha. Vamos escutar Afonso Eulálio daqui a pouco neste jornal, num dia em que estamos atentos às declarações de Donald Trump a esclarecer o tema da loucura ou não de Benjamin Netanyahu.
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1: Temperaturas de agora, estamos com 17 graus no Porto, 19 em Ponta Delgada, 21 em Lisboa, 25 no Funchal, 26 em Faro. Para a edição ao meio-dia com Nuno Domingos.
2: Um soldado sérvio ao serviço das Nações Unidas morreu no sul do Líbano. São já 7 o número de capacetes azuis mortos desde que em março Israel e o Hezbollah voltaram a intensificar os combates com a ocupação de parte do sul do Líbano por parte de tropas israelitas. Desta vez tratou-se de um soldado sérvio que foi alvo de ferimentos causados pelo rebentamento de uma granada. No mesmo incidente, mais 2 soldados ficaram feridos. O incidente aconteceu durante combates entre Hezbollah e Israel, numa zona que não está neste momento identificada. Os sérvios são uma das forças europeias, militares europeias, que mais soldados têm na UNIFIL, uma unidade das Nações Unidas, que tem neste momento cerca de 7.500 soldados, 170 são sérvios. Donald Trump, na última noite, tentou esclarecer a discussão que manteve ao telefone com Benjamin Netanyahu, primeiro-ministro de Israel. O presidente dos Estados Unidos terá chamado louco ao primeiro-ministro israelita. Numa entrevista, reconheceu que foi duro com o primeiro-ministro israelita nessa chamada telefónica. Não confirma se lhe chamou louco, diz apenas que tentou travar uma nova ação militar israelita no Líbano. Isto já depois de Benjamin Netanyahu ter anunciado ataques contra Beirute.
5: Não diria que fiquei com raiva, mas fiquei um pouco perturbado com as constantes lutas dele com o Líbano, sabe? A determinada altura eu disse, Bibi, precisamos de parar com isso, mas eu tenho um ótimo relacionamento com ele, sempre nos demos bem.
2: Um tom distendido de Donald Trump no esclarecimento desta conversa tensa com Benjamin Netanyahu ao telefone. Donald Trump, na mesma entrevista, garantiu que o Ayatollah Khamenei continua envolvido nas negociações diplomáticas com os Estados Unidos. Numa entrevista ao New York Post, o presidente admitiu a possibilidade de um encontro com o líder supremo do Irão.
5: Nunca pensei nisso. Na verdade, é uma ótima pergunta. Sim, eu gostava de conhecê-lo. Gostava de conhecer o mundo todo, mas provavelmente vamos encontrar-nos em algum momento, dependendo de como tudo se desenrolar.
2: Donald Trump e a disponibilidade para, quem sabe, um dia encontrar-se com Ayatollah Khamenei, o novo líder supremo do Irão. Um jovem de 18 anos morreu, 3 ficaram feridos num tiroteio nos Estados Unidos. Os disparos foram ouvidos num parque de estacionamento de uma escola secundária a 80 km de São Francisco, na Califórnia. O tiroteio aconteceu pouco tempo depois da realização de uma cerimónia de final de ano nessa escola. Além da vítima mortal, o tiroteio feriu uma criança de 11 anos e outros 2 jovens com 20 e 25 anos. Já foi aberta uma investigação. Para já não há informações sobre o autor dos disparos. A Comissão Europeia abriu um processo contra Portugal porque diz que o país não está a garantir o apoio judiciário a estrangeiros sem residência. No pacote de infrações de junho que foi apresentado hoje, a Comissão Europeia esclarece que notificou Portugal por não ter cumprido corretamente as regras da União. A Comissão lembra que a legislação europeia garante proteção dos direitos fundamentais de suspeitos e arguídos e que o acesso ao apoio judiciário deve ser assegurado independentemente da cidadania ou da nacionalidade. Afonso Eulálio vai pedalar em Portugal no final deste mês. O corredor português do Team Bahrain Victorious vai participar nos campeonatos nacionais de estrada no último fim de semana de junho e que vão acontecer na Guarda. Depois de brilhar na Volta à Itália, onde foi líder durante 9 dias e onde ganhou a classificação da juventude, Eulálio confirmou à TSF esta manhã que dificilmente lutará pela vitória nas provas na Guarda, mas quer aproveitar especialmente para treinar o contrarrelógio.
6: Nos nacionais vou fazer o nacional de crono, digamos, para treinar também. Não sei que será muito difícil ganhá-lo, quase impossível, mas apenas para treinar também, porque assim, digamos que nós para treinar no contrarrelógio é um bocado difícil. Nunca temos estradas fechadas, não dá para treinar 100% e digamos que tendo uma corrida como um contrarrelógio, ter um nacional é o sítio ideal para fazermos um treino perfeito, porque estamos a simular uma corrida, não é? E temos a estrada fechada, temos carros, motos, temos tudo perfeito, então vai ser um pouco por aí. Depois, claro, que no nacional de fundo vou tentar dar o meu melhor, sabendo que não estou no meu melhor, mas penso que posso fazer algo bom também.
2: Este é um momento relevante para os ciclistas portugueses no pelotão internacional. Para além de Afonso Eulálio e de João Almeida, há ainda as boas prestações dos irmãos Oliveira, também de Yuri Leitão e de António Morgado. Afonso Eulálio diz que há mais talento no pelotão português, mas que tem pouca visibilidade devido à intensidade e às opções das equipas portuguesas.
6: O pelotão português acaba por correr também corridas internacionais, mas todas dentro do país, então acabamos por não ter uma montra, acabamos por não mostrar o nosso valor. Eu tive a sorte nesse meu ano que acabámos por correr pela seleção no ano anterior, quando era sub-23, acabei por ter minhas oportunidades pela seleção. E depois no ano a seguir o Feirense fez o esforço, muitas vezes até por dividir a equipa quando havia corridas em Portugal, e dividíamos a equipa, íamos correr a Espanha ou algo assim, e acabámos por fazer algumas corridas internacionais importantes, e eu acabava por conseguir mostrar-me nessas corridas e fechar regularmente top 10 em corridas internacionais fora de Portugal. Eu penso que foi por aí que consegui também sair, e o Feirense ajudou-me bastante nesse momento, porque dividia a equipa e fazia esforços gigantes para conseguir correr fora. Mas eu neste momento penso que o que não ajuda muito o nosso pelotão é isso, porque temos um calendário muito focado dentro de Portugal e acaba por ser bastante difícil também correr fora, então é um pouco difícil mostrar o nosso valor, porque não corremos fora de Portugal, é um pouco por aí.
2: Foi precisamente ao serviço do Feirense que Afonso Eulálio despontou com o título de campeão nacional de sub-23, também a liderança da volta a Portugal depois de um segundo lugar na chegada ao Alto da Torre na Serra da Estrela. No ano passado Afonso Eulálio foi top 10 no Campeonato do Mundo de Elites, nono classificado, aos 24 anos. Continua sem alcançar uma vitória numa corrida do circuito internacional. Este ano, a aposta até ao final da temporada são as clássicas, ou seja, as corridas mais curtas, mas nos próximos anos deve correr a volta à França, a volta à Espanha e regressar ao Giro de Itália. Quanto aos frutos do prestígio alcançado na edição deste ano do Giro, Afonso Eulálio admite que vai conseguir melhorar o contrato que renovou com a equipa Team Bahrain no final do ano passado.
6: Tinha renovado em dezembro, já renovei há bastante tempo, já as coisas já estavam todas alinhavadas. Eu já tinha tido bastante propostas o ano passado, depois do Mundial, E as coisas ficaram assim, ficámos acordados, ou ficar na equipa, eu disse que queria ficar na equipa, as coisas estão a correr bastante bem dentro da equipa, e eles estão a trabalhar bastante bem comigo, não, acima de tudo não me chateiam muito, e estamos a trabalhar pouco a pouco, eles sabem, então, agora já me conhecem, digamos, já me conhecem bastante bem, sabem que eu cometo muitos erros, sabem que tenho que aprender bastantes coisas, sabem que estou bem fisicamente, então... Acima de tudo, temos trabalhado perfeito, temos feito as coisas pouco a pouco e não exigem bastante também. E acima de tudo, eu penso que está tudo bem aqui. E, falando do contrato, eu penso que as coisas estão a ser alinhavadas para ser melhorado e para acrescentar uns poucos de mais um ano ou mais dois, não sei. Então, mas não estou muito preocupado com isso. A minha agência, a equipa, tratam de tudo, depois informam-me e eu só digo sim ou não.
2: Afonso Eulálio, uma conversa com vários jornalistas esta manhã, uma conversa remota, onde digeriu aquilo que alcançou na recente participação na Volta à Itália em bicicleta e perspectivou já os próximos passos na carreira. Ele é a estrela do momento no ciclismo português, para já recuperar as pernas, antes de regressar à estrada na Volta à Suíça, começa no próximo dia 17, mas só para ajudar a equipa e sem aspirações de ganhar uma prova que já foi conquistada no passado pelos portugueses Rui Costa, em 3 anos consecutivos, e também João Almeida, que é o vencedor em título neste momento. Ele ganhou a edição do ano passado da Volta à Suíça em bicicleta. As eleições no Real Madrid são no próximo domingo e os candidatos andam a atirar trunfos para cima da mesa num esforço milionário para convencer os sócios. Florentino Pérez, o presidente das últimas décadas, aposta tudo em José Mourinho como treinador, até mostrou ontem um vídeo do treinador com a camisola branca do clube. Mourinho conta o Record e também o Jornal do Jogo garantiu que o Benfica não gravou, garantiu ao Benfica que não participou em nenhum vídeo em que se trata de uma criação com recurso à inteligência artificial. O certo é que nas últimas horas se soube também que o Real Madrid já confirmou junto do Benfica a intenção de pagar a cláusula de rescisão de José Mourinho, a tal cláusula que pode valer qualquer coisa como 15 milhões de euros. Só que o dinheiro só será pago no momento em que Florentino Pérez confirmar a vitória nas eleições. E isto porque há um outro candidato, que é Juan Riquelme, e que também tem ideias milionárias para apresentar. Por exemplo, o anúncio ontem de Haaland, Erling Haaland, o avançado da Noruega e do Manchester City, melhor marcador da Premier League nas últimas temporadas. Ele promete contratar este jogador ou então, se falhar a contratação, pagar as cotas aos sócios. Só que, tal como noutras situações, o desmentido veio ainda antes de haver notícia do contrato. O pai de Erling Haaland e a agente do jogador dizem que é tudo mentira, embora seja divertido na forma como foi anunciado. Bruxelas diz que tem pronto o maior dispositivo de sempre contra incêndios neste verão. São cerca de 800 bombeiros pré-posicionados em vários países e 27 aeronaves prontas para avançar. No caso português, trata-se de mobilizar para Portugal 60 bombeiros, 40 de Malta e 20 da Letónia. Pormenores explicados à TSF por João Silva. Ele é o encarregado de meios operacionais do Mecanismo Europeu de Proteção Civil e é o convidado desta semana do programa Fontes Europeias, uma entrevista em Bruxelas de João Francisco Guerreiro.
7: A capacidade de assistência, de mobilização, pode ser muito rápida e no caso dos fogos, a regra geral, as mobilizações são rapidíssimas. Podemos ter um pedido de ajuda de manhã e na parte da tarde os aviões já estarem a voar no Estado-membro. Eu recordo-me em 2024, quando Portugal ativou, de manhã os aviões saíram de França e a meio da manhã já estavam em Montreal e de tarde já estavam a trabalhar. Portanto, isto vai tudo muito rápido. Mas a vantagem de passar pelo mecanismo é também a componente financeira, porque nós financiamos e cofinanciamos grande parte das operações. No caso, por exemplo, deste ano de Portugal, cofinanciamos 75% dos custos dos 2 aviões que estão estacionados em Portugal. No caso dos aviões serem ativados, financiamos também os custos de transporte e as despesas operacionais. E no caso das equipas estarem certificadas e inscritas no pool voluntário, é que também, no caso de serem mobilizadas, recebem tanto a comissão cofinancia e ajuda a participar nos custos de deslocação destas equipas.
2: João Silva, o encarregado de meios operacionais do Mecanismo Europeu de Proteção Civil, em entrevista a João Francisco Carreiro no programa Fontes Europeias, edição desta semana, que está disponível em tsf.pt, também em podcast, pode ser ouvido também na nova aplicação da TSF, disponível nas lojas Android e iPhone. O programa está também disponível ao longo do dia na emissão TSF.
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1: Passam agora 18 minutos das 11, agora a altura para ficarmos com as fontes europeias, com o correspondente em Bruxelas da TSF, João Francisco Guerreiro.
2: Os últimos anos têm sido marcados por grandes incêndios em vários países europeus. Portugal conhece bem essa realidade. Para alguém que trabalha no coração do mecanismo europeu de proteção civil, ainda é possível olhar para um grande incêndio num Estado-membro como um problema nacional?
3: Infelizmente, penso que não. É um problema cada vez mais pan-europeu e transversal à Europa do Norte, à Europa do Sul, e é esse o ponto de vista que também temos aqui na DG ECO, e é assim que estamos a um bocado a alterar também a nossa abordagem a esta temática dos incêndios florestais.
2: Olá, viva! O programa Fontes Europeias hoje é transmitido a partir da Direção-Geral de Proteção Civil e das Operações de Ajuda Humanitária da União Europeia, o Centro Nevrálgico da Coordenação da Proteção Civil Europeia. Na edição de hoje falamos da preparação para a época de incêndios florestais de 2026, dos meios que vão estar disponíveis para apoiar Portugal, da forma como funciona o pedido de ajuda à União Europeia e do que ainda pode ser melhorado na prevenção e na resposta. O convidado desta semana acompanha na Comissão Europeia à Resposta de Emergências, a coordenação entre países e os meios que podem ser mobilizados quando uma situação ultrapassa a capacidade nacional de resposta, é responsável por esta área na Direção-Geral da Proteção Civil e das Operações de Ajuda Humanitária da Comissão Europeia, João Silva. A Comissão Europeia apresentou esta semana a maior operação europeia de sempre para a época de incêndios florestais. Que meios é que vão estar disponíveis este verão para apoiar os países que vão estar sob pressão dos incêndios?
3: Este verão vamos ter sensivelmente 800 bombeiros que vão circular pela Europa no que nós chamamos o nosso programa de pré-posicionamento, que começou como um projeto piloto de intercâmbio de experiências entre equipas do Norte e do Sul da Europa, e hoje em dia começa a ser um programa e um braço quase armado também do mecanismo para a área dos incêndios. Concretamente em Portugal vamos ter duas equipas, uma da Letónia e uma de Malta, entre meados de julho e final de agosto. Eu penso que a Autoridade Nacional os vai colocar, como tem feito todos os anos, entre Almeirim e Trancoso. E estas equipas vão integrar o dispositivo nacional e vão acompanhar, portanto, os bombeiros portugueses também e reforçar, para além de, obviamente, se promover a troca de experiências e o intercâmbio entre equipas e entre técnicas, equipamentos, etc., mas também reforçar a capacidade nacional de resposta em termos de crise. A nível de meios aéreos, vamos ter 27 aeronaves, sendo que temos 22 aviões disponíveis e 5 helicópteros dentro do mecanismo, portanto, quer seja da parte Rescue, quer seja da parte voluntária, do pool voluntário do mecanismo europeu.
2: Vai haver aviões estacionados em Portugal?
3: Vamos ter dois aviões, contamos com Portugal. Portugal fornece dois aviões ligeiros anfíbios, tipo Firebus, ao mecanismo no âmbito do Rescue, da transição. Estes aviões vão estar estacionados em Portugal e, portanto, disponíveis para serem mobilizados pelo mecanismo entre 15 de junho e fim de outubro.
2: Quando diz Firebus, são aviões relativamente mais pequenos do que aqueles que geralmente são falados, os Canadair?
3: Correto. São o que nós chamamos de aviões anfíbios ligeiros, portanto, com uma capacidade sensivelmente 3 mil litros de água de descarga. Os Canadair têm 6 mil litros. Não se pode falar tanto em ordem de grandeza, porque são instrumentos diferentes.
2: O que é que preside à escolha dos meios que são colocados em cada país?
3: Neste momento nós temos uma estratégia, começamos voltando um bocado atrás, portanto o Rescue nasceu no seguimento dos incêndios precisamente de 2017 em Portugal. Na altura a Comissão não foi capaz o mecanismo não foi capaz de ter capacidade de resposta, porque só existia o povo voluntário, e Portugal pediu ajuda ao mecanismo e infelizmente não havia nenhum Estado-membro que pudesse enviar aviões na altura para Portugal. E na altura o Presidente Juncker disse que era inaceitável, que a Comissão teria que fazer mais e não podia só enviar condolências a um Estado-membro quando há um pedido de ajuda. E, portanto, avançou-se muito rapidamente para a criação do que é hoje o Rescue, que é a rede de segurança, e que tem precisamente o objetivo de suprir ou de responder em caso de não haver capacidade de resposta dentro do pool voluntário. A escolha neste momento, nós definimos a estratégia, começamos a discutir a estratégia com os Estados-membros em 2019, em grupos de peritos, e na altura o que se decidiu foi que se destacaria, portanto, aviões médios pesados, portanto, os vulgos Canadair no sul da Europa, e teríamos uma estratégia de colocar helicópteros mais na Europa Central e do Norte. Estamos neste momento nesse processo de aquisição dos Canadairs, dos helicópteros também, já tivemos a primeira entrega na Roménia este ano, e esse helicóptero já vai estar disponível como Rescue próprio, os outros quatro vão seguir, e neste período transitório temos o que nós chamamos a transição, o período de Rescue Transição, em que alugamos aos Estados-membros estas capacidades para poderem estar disponíveis para o mecanismo. O critério segue basicamente o mesmo da estratégia, portanto é um bocado a mesma filosofia, tentamos ter preferencialmente meios pesados mais no sul da Europa, os helicópteros mais na Europa Central, como é o caso, temos um helicóptero em França, dois na República Checa, um na Roménia e um na Eslováquia, e temos os Canadairs no sul da Europa. Temos os Fireboss em Portugal, porque Portugal ainda não dispõe de meios próprios, de Canadairs próprios, para oferecer ao mecanismo. Infelizmente, a partir de 2029, esperamos que isso seja outra realidade.
2: É um pouco também em função das disponibilidades de meios que existem, não propriamente um critério de emergência.
3: Correto. De momento é um bocado em função da disponibilidade e das ofertas, portanto é um concurso anual que nós lançamos, dirigido a todos os Estados-membros e participantes do mecanismo, e é um bocado em função da disponibilidade e da oferta dos Estados-membros e dos países participantes do mecanismo, enquanto estamos nesta fase de transição.
2: Disse que Portugal é um dos países que vai receber equipas pré-posicionadas. Quando é que vão estar operacionais no terreno?
3: Portanto, as equipas em Portugal, temos equipas da Letónia e de Malta. A equipa de Malta estará durante todo o mês de agosto, são 40 bombeiros, vão fazer dois turnos, e a equipa da Letónia estará na segunda quinzena de julho em Portugal.
2: Quando diz dois turnos, é um período de quanto tempo?
3: Portanto, serão em princípio duas semanas, e depois há uma rotação das equipas. E o objetivo, o que estas equipas fazem, já não é o primeiro ano que eles vão para Portugal, portanto é não levar os mesmos membros que estiveram o ano passado, mas fazer também dentro da equipa uma rotação para que haja também da parte deles que tragam pessoas que não têm a experiência que os outros tiveram o ano passado, portanto que haja uma mistura, digamos assim, dentro das próprias equipas que vêm.
2: Entretanto, aproxima-se a fase mais perigosa para os incêndios florestais. Há países que tentam esgotar primeiro todos os meios nacionais antes de pedir ajuda europeia. Do ponto de vista operacional, qual é que é o momento certo para ativar o mecanismo europeu de proteção civil?
3: É uma pergunta complicada, mas disse bem que o principal objetivo é, de facto, que se esgotem primeiro todas as capacidades nacionais, e o mecanismo europeu não é responsável pela primeira resposta, mas vem em cima do que é a resposta nacional, do que são as respostas, os acordos bilaterais, por exemplo. E depois temos o voluntário, o mecanismo então entraria em último recurso, digamos assim. Daí duas coisas. Primeiro, termos preferência por meios consideravelmente pesados, querem especificamente em termos de meios aéreos, porque não faz sentido enviar meios ligeiros após um dia ou dois dias de uma ocorrência. Isto é válido para os incêndios, mas também noutros casos, noutros tipos de catástrofes. E por outro lado, estamos a aumentar aqui também a nossa capacidade de análise e de resposta, no sentido de ajudar um bocado os Estados-membros e de enforçar este critério, que é o mecanismo em último recurso, e não está aqui para substituir o que deve ser a resposta nacional. Portanto, é um sistema de camadas, primeiro resposta nacional, e depois então vem o que são as ofertas espontâneas, os acordos bilaterais, e em último recurso então o mecanismo europeu de proteção civil. Não queremos que se crie esta falsa ideia que o mecanismo está aqui para suprir lacunas ou para reforçar a primeira resposta. Esse não é claramente o objetivo do mecanismo europeu.
2: Mas a ativação do mecanismo depende sempre da decisão do Estado-membro. Há ainda alguma hesitação política ou administrativa em pedir ajuda a Bruxelas, por receio de passar a ideia que o país perdeu o controle da situação?
3: Nós, do nosso lado, não sentimos isso. Isso é uma pergunta, se calhar, mais a ser feita às autoridades nacionais. Qual é o critério? Mas há critérios da ativação. No caso concreto de Portugal, sabemos que trabalhamos muito com Portugal, que há critérios. Não se avança diretamente para o mecanismo, mas também não se retarda o pedido. Normalmente há uma justificação para se fazer um pedido. isso tem a ver muito com critérios operacionais que o Estado-membro tem, obviamente, mais conhecimento do que nós aqui assim. Ainda assim, tentamos aqui assim, estando, há 2 anos que temos uma equipa de suporte de fogos que está ativada entre junho e setembro, meados de junho e setembro, de forma a tentarmos ter também uma ideia mais clara e objetiva do que é que está a passar a nível operacional, ainda que essa responsabilidade seja claramente dos Estados-membros. Não é a nossa intenção entrar ou interferir na parte operacional, mas de facto tem que haver critérios de ativação. Portanto, nós tentamos ajudar os Estados-membros e ser sempre o último recurso. Hesitações não notamos com alguns Estados-membros, pelo contrário, sim. Nos Balcãs, o ano passado, tivemos bastantes ativações e aí claramente notamos que, devido a um déficit de capacidades nacionais de resposta, e portanto há a tentação de ir rapidamente pedir ajuda ao mecanismo, precisamente para suprir a capacidade ou a falta de capacidade de resposta nacional, e estamos a trabalhar especificamente com essa zona. Tivemos uma missão de aconselhamento na Albânia, precisamente para tentar perceber e ajudar a tentar suprir esta lacuna.
2: Muito obrigado, João Silva, pela sua disponibilidade e pela partilha de informações e conhecimento nesta entrevista. O programa Fontes Europeias, com a entrevista com os portugueses que influenciam as grandes decisões na União Europeia, regressa na próxima quinta-feira na TSF, nas plataformas de podcast da rádio e em tsf.pt. Até para a semana.
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Bom dia, são 11h30 nos Açores. E agora ficamos com Dora Pires e o Bichinho na rádio. Hoje fala-nos dos 1000 trabalhos de um cavalo.

0: os vê em parada ou em alguma cerimónia oficial, nem imagina o tanto que pode fazer um cavalo ao serviço da GNR. Quem nos leva pelos meandros da vida destes animais e como são preparados para várias situações é o Major Wilson Fernandes. Ele é o responsável pela formação e faz parte da Unidade de Segurança e Honras de Estado. Ora, da segurança às honras de Estado, estes cavalos podem ter que fazer muitíssima coisa, por exemplo, dançar, praticamente, ou intervir para dispersar multidões em fúria. Está ali alguém que já está irritado.
1: Está a chamar pela hora da ração.
0: Então, Sr. Major, que tipo de treino é que fazem aqui? Antes de mais, apresente-me quantos animais é que tem aqui.
2: Nesta unidade nós temos aproximadamente 250 solípedes.
0: Solípedes cavalos?
2: Solípedes, que é uma terminologia técnica de cavalos.
0: Sim, senhor. E são de alguma raça especial?
2: Nós, a grande percentagem do nosso efetivo são cavalos de pura raça lusitana, se bem que contamos também com alguns cavalos de algumas raças específicas, fruto um bocadinho do desempenho da atividade para a qual desempenham aqui, cavalos nomeadamente de tração, cavalos de sangue frio, em número muito mais reduzido, mas a grande percentagem são cavalos ou puro sangue lusitanos ou cruzados de lusitano com outras raças.
0: Mas fazem a criação aqui também ou adquirem, compram estes cavalos?
2: Não, a Guarda Nacional Republicana não faz reprodução. Os cavalos do seu efetivo são adquiridos através de concurso público, onde concorrem vários criadores nacionais. Todo criador nacional pode concorrer aos concursos públicos da Guarda para a aquisição de cavalos. E há inclusive instituições também do Estado, como é a Companhia das Resírias e Alter Real, que produzem única e exclusivamente de cavalos por sangue lusitanos, que também concorrem. Temos aqui muitos cavalos oriundos dessas colarias.
0: E explicava-me há bocadinho que estes cavalos são preparados e tornam-se profissionais em variadíssimas áreas. Nós achamos que são só as paradas, não é? Porque esta unidade de segurança também é de protocolo, não é?
2: Sim,
0: honras militares.
2: A nossa responsabilidade.
0: Mas fazem muito mais.
2: Sim, nós temos cavalos direcionados desde sessões de hipoterapia que realizamos diariamente
0: para crianças
2: portadoras de alguma tipologia de deficiência ou dificuldade.
0: E fazem mesmo aqui?
2: E fazemos aqui com a ajuda de alguns militares que inclusive receberam alguma formação própria também da área para darmos um melhor contributo. Temos cavalos direcionados para o policiamento de proximidade que realizamos diariamente em todo o dispositivo territorial, inclusive.
0: Esses que as pessoas veem normalmente, a andar por aí.
2: Sim, sim, sim, cujo objetivo principal é efetivamente a proximidade entre a força policial e o cidadão. Temos cavalos direcionados mais para as ações de ordem pública, em situações de grandes eventos.
0: Ordem pública, qual é o papel de um cavalo numa situação de confusão, não é? De violência?
2: Podem ter a função da contenção e a função da dispersão, ou seja, quando grandes massas se juntam e passam a ser uma ameaça, a melhor forma que nós temos de as controlar é desagregá-las. E o cavalo, fruto do seu elevado poder de choque e aquilo que é a sua imponência numa situação destas, permite-nos fazer o trabalho de um maior número de militares, por exemplo, apiados, que também têm os mesmos equipamentos de proteção, tal e qual como os militares, mas o seu poder de choque, a sua imponência, permite-nos de uma forma mais simples e célere resolver algumas situações de desordem pública.
0: E depois também funções, digamos, quase mais sociais.
2: Sim, também nós fazemos muitas ações de sensibilização em várias escolas, associações que nos visitam. Nós queremos ter um cartão de visita que ajude efetivamente a levar à população no geral e ao cidadão aquilo que é a nossa missão diária.
0: E depois os cavalos que vemos em cerimónias e em momentos mais especiais, digamos.
2: Trata-se das honras de Estado, no âmbito do protocolo de Estado. Nós somos responsáveis pelas guardas de honra. Nós temos cavalos que fazem aquilo que são as escoltas de honra às altas entidades, que visitam Portugal e que são recepcionadas por Sua Excelência o nosso Presidente da República. Temos cavalos que, inclusive, nessas honras militares, ajudam o seu militar naquilo que são as marchas militares, que
0: é a charanga, quase que dançam, não é?
2: Cavalo, através da charanga a cavalo. E pronto, é uma das principais missões, se não a missão mais importante que nós temos.
0: Mas isso é como é que se treina um animal para esses momentos com barulho, com alguma agitação, com ar livre, não é? Que essas coisas decorrem ao ar livre. Como é que se treina um animal para resistir ali firme e hirto, sem se distrair e sem sair do protocolo?
2: Sim, requer efetivamente muito treino, porque isto é uma questão sempre de sensibilização, ou seja, os nossos animais encararem aquilo que é o desempenho da sua missão sem ser um momento de stress. E nós treinamos os nossos cavalos efetivamente para que eles não encarem isto como um momento de stress, um momento de lazer, digamos, que para eles, onde através da recompensa nós conseguimos impor aquilo que é
0: e lhe propor irmos ali até ao pé daqueles para vê-los mais de perto, aproveitar este bocadinho. O que é uma recompensa para um cavalo? É como um cão, um biscoito?
2: Há várias tipologias de recompensa. Uma simples festa ou um som tranquilizante para os cavalos funciona como uma recompensa. Claro que o cavalo, apesar de ser um animal, cada cavalo responde de sua maneira, tal e qual como nós, somos todos diferentes, mas funciona a recompensa. Os cavalos funcionam por associação, por memória. Se nós conseguimos recompensar aquilo que são as boas ações que eles desenvolvem, eles vão sempre associar aquilo como, digamos, que uma recompensa positiva.
0: E também fazem atividades ou momentos também são especiais, como a transladação para o panteão. Portanto, falávamos dos cavalos atrelados, que à partida uma pessoa estranha, o que é que fazem cavalos atrelados na GNR, não é?
2: É os cavalos que nós temos que estão ligados ao cumprimento da missão no âmbito da atrelagem.
0: Mas pode mexer, pois não? É melhor não?
2: Pode-se sempre em segurança. Podemos os abordar bem de frente para eles nos verem. Não podemos esquecer que os cavalos são animais e são uma presa, então devemos, apesar de estarem domesticados, devemos sempre abordá-los com a devida atenção e cuidado.
0: Mas são imponentes realmente.
2: Os cavalos da atrelagem têm um papel importante naquilo que é o transporte das altas entidades no âmbito do protocolo de Estado e nessas ações que desenvolvemos também protocolares de transladação já de várias entidades, inclusive para o Panteão Nacional. Nós necessitamos desses cavalos para a sua escolta, para a escolta de honra até ao seu destino.
0: E tem muita gente a tomar conta deles, eles no fundo são aqui o centro de todas as atenções.
2: Os animais necessitam de cuidados diários e efetivamente há toda uma logística necessária para que lhe possamos dar as melhores condições possíveis, porque os cavalos nascem na natureza, nós domesticamos-os, nós digamos que trazemos-os para um ambiente que não lhes é o ambiente natural e exige que nós tenhamos um empenhamento diário para lhes dar as melhores condições possíveis, sempre à base da saúde e bem-estar animal.
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0: Bem, de volta à música, a recordarmos Alexander O'Neill, este Broken Heart Can Mend. Daqui a pouco o TSF Pais e Filhos.
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0: E agora ficamos com a Maria Ramos Santos e mais uma edição do TSF Pais e Filhos.
2: Para a maioria das crianças, um livro infantil é uma porta aberta para a fantasia. Mas, e se lhe disser que por trás de uma história de encantar, também se escondem leis da física, mistérios da biologia e até segredos da química. Cruzar a magia das palavras com a curiosidade da ciência é o grande superpoder do Exploratórias, uma iniciativa do Exploratório Centro Ciência Viva de Coimbra, em parceria com a livraria Faz de Conto. O projeto, que até já foi distinguido com o prémio Ler Mais do Plano Nacional de Leitura, prova que os livros podem ser autênticos laboratórios. A premissa é simples. Pais e filhos juntam-se para ouvir uma história e logo a seguir são desafiados a fazer experiências práticas inspiradas no que acabaram de ler. Nas sessões de junho, marcadas para todos os domingos até ao dia 21, o ponto de partida é o livro Os Tesouros do Leopoldo, uma história que convida os mais novos a olhar para as pequenas coisas da natureza e a descobrir a ciência que nos ajuda a colecionar memórias e a alimentar amizades. A atividade destina-se a crianças de 3 aos 9 anos em Coimbra.
0: TSF Pais e Filhos com Maria Ramos Santos, também agora a música de Chris Rea e o tema Sweet Summer Day.

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1: E até às notícias do meio-dia. Agora ficamos com a dupla de Phil Collins e Philip Bailey no tema Easy Lover.

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0: Meio-dia, 58 minutos, menos uma hora nos Açores.
1: São agora 7 o número de capacetes azuis mortos no sul do Líbano desde março, desde o intensificar dos combates entre o Hezbollah e Israel. Apesar do cessar-fogo que ontem foi renovado, os confrontos continuam. O soldado sérvio ao serviço das Nações Unidas morreu devido a ferimentos causados pelo rebentamento de uma granada. O presidente dos Estados Unidos confirma que foi tensa a reunião com, aliás, a conversa com Benjamin Netanyahu à distância, mas não confirma se lhe chamou louco, ou seja, se chamou louco ao primeiro-ministro de Israel. Neste jornal, vamos até Monção, onde esta manhã começou a tradicional luta entre o bem e o mal, ou seja, entre São Jorge e a Coca.
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0: 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As notícias à 1 da tarde na TSF, edição de Nuno Domingos.
1: A Espanha quer uma investigação para saber quem matou o soldado sérvio das Nações Unidas no sul do Líbano nas últimas horas. Os ataques começaram ontem e provocaram a morte deste soldado e ferimentos em mais 2. O soldado sérvio morreu já no hospital depois de ferimentos causados pelo rebentamento de uma granada. Estes soldados das Nações Unidas estariam a interpor-se entre o Hezbollah e Israel no sul do Líbano. O soldado fazia parte de uma missão das Nações Unidas que está estacionada sobre liderança de Espanha na base Miguel de Cervantes. O governo espanhol já pediu uma investigação para investigar, para perceber como está a ser comprometido este trabalho das Nações Unidas. É o 7º soldado das Nações Unidas morto no sul do Líbano desde que em março se intensificaram os confrontos entre tropas de Israel, que estão mais presentes no território, e também as tropas do Hezbollah. Ontem foi renovado o cessar-fogo entre Israel e o Líbano, mas o Hezbollah rejeita este cessar-fogo. O presidente do Líbano também já veio dizer que é preciso um comprometimento total de todas as partes para respeitar este calar das armas. O presidente dos Estados Unidos tem estado a pressionar Benjamin Netanyahu e ficou famosa uma conversa esta semana que terá sido muito tensa, uma conversa ao telefone entre Donald Trump e Benjamin Netanyahu, em que Trump terá chamado louco ao primeiro-ministro israelita. O presidente dos Estados Unidos, numa entrevista nas últimas horas, reconheceu que nessa conversa foi duro com o primeiro-ministro israelita, mas não confirmou se lhe chamou ou não louco, disse apenas que tentou travar uma nova ação militar israelita no Líbano.
5: Não diria que fiquei com raiva, mas fiquei um pouco perturbado com as constantes lutas dele com o Líbano, sabe? A determinada altura eu disse: Bibi, precisamos de parar com isso. Mas eu tenho um ótimo relacionamento com ele. Sempre nos demos bem.
1: As conversas tensas entre Donald Trump e Benjamin Netanyahu, isto já depois de Benjamin Netanyahu ter dito que tinha intenções de atacar posições em Beirute e não apenas no sul do Líbano. Um jovem de 18 anos morreu, 3 ficaram feridos em mais um tiroteio numa escola nos Estados Unidos. Desta vez foi num parque de estacionamento junto a uma escola secundária a 80 km de São Francisco, na Califórnia. O tiroteio aconteceu pouco tempo depois da realização da cerimónia de finalistas dessa escola. Além da vítima mortal, o tiroteio feriu uma criança de 11 anos e mais 2 jovens, um com 20 e outro com 25 anos. Está aberta uma investigação. Para já não há informações sobre o autor dos disparos. A Comissão Europeia abriu um processo a Portugal porque diz que o país não está a garantir o apoio judiciário a estrangeiros sem residência. No pacote de infrações de junho que foi apresentado hoje, a Comissão Europeia esclarece que notificou Portugal por não ter cumprido corretamente as regras da União Europeia. A Comissão diz que notificou Portugal, lembra que a legislação europeia garante a proteção de direitos fundamentais de suspeitos ou arguídos e que o acesso ao apoio judiciário deve ser assegurado independentemente da cidadania ou da nacionalidade. Afonso Eulálio vai pedalar em Portugal no final deste mês. O corredor do Team Bahrein vai participar nos Campeonatos Nacionais de Estrada na Guarda no final de junho, depois de brilhar na Volta à Itália, onde foi líder durante 9 dias e ganhou a classificação da juventude. Esta manhã confirmou à TSF que dificilmente lutará pela vitória nas provas na Guarda, mas quer aproveitar especialmente para treinar o contrarrelógio.
6: Nos nacionais vou fazer o nacional de crono, digamos, para treinar também. Não sei que será muito difícil ganhá-lo, quase impossível, mas apenas para treinar também, porque assim, digamos que nós para treinar no contrarrelógio é um bocado difícil, porque nunca temos estradas fechadas, não dá para treinar 100%, e digamos que tendo uma corrida como um contrarrelógio, ter um nacional é o sítio ideal para fazermos um treino perfeito, porque estamos a simular uma corrida, não é? E temos a estrada fechada, temos carros, motos, temos tudo perfeito. Então vai ser um pouco por aí. Depois, claro, que no Nacional de Fundo vou tentar dar o meu melhor, sabendo que não estou no meu melhor, mas penso que posso fazer algo bom também.
1: Antes ainda vai passar pela volta à Suíça. E quanto aos frutos do prestígio alcançado com a prestação na Volta à Itália, Afonso Eulálio admite que vai conseguir melhorar o contrato que renovou no final do ano passado com o Team Bahrain Victorious.
6: Tinha renovado em dezembro, já renovei há bastante tempo, já as coisas já estavam todas alinhavadas. Eu já tinha tido bastante propostas o ano passado depois do Mundial, e as coisas ficaram assim, ficámos acordados ou ficar na equipa. Eu disse que queria ficar na equipa, as coisas estão a correr bastante bem dentro da equipa, eles estão a trabalhar bastante bem comigo, não, acima de tudo não me chateiam muito, e estamos a trabalhar pouco a pouco. Eles sabem, então, agora já me conhecem, digamos, já me conhecem bastante bem, sabem que eu cometo muitos erros, sabem que tenho que aprender bastantes coisas, sabem que estou bem fisicamente, então acima de tudo temos trabalhado perfeito, temos feito as coisas pouco a pouco e não exigem bastante também. E acima de tudo eu penso que está tudo bem aqui. Falando do contrato, eu penso que as coisas estão a ser alinhavadas para ser melhorado e para acrescentar uns poucos de mais um ano ou mais dois, não sei, então, mas não estou muito preocupado com isso. A minha agência, a equipa, tratam de tudo, depois informam-me e eu só digo sim ou não.
1: Afonso Eulálio, a estrela do momento no ciclismo português, para já recuperar pernas, para regressar à estrada na Volta à Suíça, que começa no próximo dia 17, mas só para ajudar a equipa, diz que não tem aspirações a ganhar esta prova, que já foi conquistada pelos portugueses Rui Costa em 3 anos consecutivos e por João Almeida no ano passado. São Jorge e a Coca, ou seja, o Dragão, já começaram a luta anual entre o bem e o mal. Tudo isto está a acontecer em Monção, no Alto Minho, onde está a repórter Ana Peixoto Fernandes.
7: Tocámos sempre uma música aqui e tal, e o Coca vai atrás, a Coca e o cavaleiro. A concertina começa a tocar e depois nós as caixas, é só tocar.
8: O cavaleiro São Jorge e o dragão Coca saíram à rua em Monção esta quinta-feira de manhã. Foi a Arruada da Coca que anuncia o combate entre o bem e o mal, que mais logo se vai realizar pela primeira vez, classificado como património cultural e material.
9: Este é um combate muito a sério e é muita pressão. Para nós, como São Jorge, e para o cavalo, nem dúvida. Para o cavalo, muito mais.
8: Fala assim quem já vestiu a pele do cavaleiro São Jorge, Cândido Rodrigues, de 51 anos.
9: Eu lembro-me disso desde pequenino. desde vir com a minha mãe aqui e ver e assistir, e de toda a vida, de toda a vida. Nunca eu sonhei ser o São Jorge, mas pronto, olha, está a ver como é que são as coisas. Agora...
10: agora é o pai do São Jorge.
9: Agora sou o pai do São Jorge, exatamente.
8: Cândido passou agora o testemunho ao filho Carlos, de 22 anos.
9: Já foi durante 4 anos. E pronto, e agora tive que passar a pasta ao miúdo. E eu deixei há 2 anos. Há 2. Picou ele, depois piquei eu e depois picou ele de 2 anos seguidos.
8: Picar a coca é espetar a lança na boca do dragão e cortar-lhe uma orelha. A vitória do cavaleiro é prenúncio de boas colheitas.
9: Quando São Jorge ganha, o alvarinho é quantidade. Exatamente. E as colheitas, exatamente. Isso sem dúvida alguma.
10: Das vezes que a coca ganhou, as colheitas foram más?
9: Foram muito fracas. Foram mesmo. Ou ao menos diz a lenda. Não sei se foi... foi para a coca ganhar, mas...
8: O combate está hoje nas mãos de Carlos.
7: De início tenho que inserir 3 vezes a lança na boca da coca. E depois tenho que cortar a orelha da coca. Tudo depende, porque não é fácil acertar na orelha.
10: Como é que vai ser este ano?
7: Vamos ver.
10: Vai correr bem,
7: espero que corra bem, desde que não nos maleje nem o cavalo.
8: Para vencer, o cavaleiro que representa o bem tem de contar com a astúcia do mal, a coca, que é conduzida por 4 homens:
11: Paulo, Luís, Zé e Sérgio. Temos que, mas há sempre que deixar ganhar o cavaleiro, senão vamos ter bombinho. Temos que facilitar, às vezes. Mas não queremos muito. Porque aquilo lá como está, mostrar um bocadinho de espetáculo, senão também não tem graça.
8: Carlos, o cavaleiro São Jorge e o seu cavalo Arinto Graciosa já estão alinhados para ganhar o combate.
7: Arinto, vamos ganhar? Ou não vamos? Primeiro vamos fazer a rolada, depois vamos a fazer a procissão, depois o combate, para ganhar a coca. Ouviste? Ganhamos, Arinto. Ganhamos.
1: Reportagem de Ana Peixoto Fernandes em Monção. Não é fácil a luta entre o bem e o mal, e para se ver que dura, vai durar até ao próximo domingo. São 4 dias e esta é uma tradição que já está a ser classificada como património nacional.
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1: Passam agora 13 minutos do meio-dia e a esta hora, a altura para ficarmos com a opinião que às quintas-feiras tem a assinatura do jornalista e diretor da TSF, Vítor Santos.
2: A guerra dos números após as greves é como a chuva no inverno. Aparece sempre, apesar das alterações climáticas. Não surpreende, portanto, que governo ou sindicatos, ou um dos dois pelo menos, meta a água. Tanta como o que ainda vai correr sobre a reforma laboral, que será discutida no Parlamento. Condenada ao insucesso, a longa negociação na concertação social deu em nada, como era esperado. Mas se o Governo insiste na Assembleia da República, ninguém pode descartar a existência de um trunfo na manga. O problema é que não restam assim tantas cartas, talvez apenas a política zigue-zagueante do Chega. A notícia de um acordo entre o PSD e o partido de André Ventura para o adiamento da revisão da Constituição pode indicar que há gato escondido com as leis do trabalho ou outras leis de fora. Primeiro, é preciso perceber se o entendimento cumpre os preceitos constitucionais. E há vozes que não encontram cabimentação legal, mas não deixa de ser um sinal de aproximação num tema de relevância máxima. Veremos adiante se o Chega será a muleta escolhida para avançar com uma reforma contra os trabalhadores. Isto porque, independentemente dos números, é pacífico que as mudanças que se perspectivam e estiveram na origem da greve geral de ontem tenham um impacto negativo na vida de quem trabalha e positivo na perspectiva dos empresários. Em relação à revisão constitucional, o cenário é ainda mais preocupante. Se os portugueses estivessem desejosos de mudar a Constituição no sentido que o Chega pretende, não teriam votado massivamente em António José Seguro, infligindo uma pesada derrota a André Ventura, ao ponto do atual Presidente da República ter conseguido o melhor resultado de sempre nesta eleição. Ou seja, o povo parece não querer esta lei laboral, nem uma Constituição que aconchegue ideais de extrema-direita. As consequências de reformar ou mudar contra a vontade dos eleitores costumam ser mais contestação social. Tudo o que um governo minoritário dispensa. Nos próximos meses ficaremos então a saber se o Executivo prefere o equilibrismo com o Chega ou se acorda parte. E entre zigue-zagues e gatos escondidos, o governo arrisca-se a descobrir que na política, como no inverno, quem se junta à extrema-direita para fazer chover acaba, inevitavelmente, por ficar molhado.
1: Às quintas-feiras, a opinião do jornalista e diretor da TSF, Vítor Santos. Passam agora 16 minutos do meio-dia.
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Música do Supertramp, Goodbye Stranger. Há pouco ficámos também com os The Beautiful Sound e agora Van Morrison até ao meio-dia e meia na Surf CSF.

0: Boa tarde, é meio-dia e meia nos Açores. E esta hora ficamos agora com o humor com José Pedro Silva, em Parece Mentira.
1: Como era de esperar, a greve geral foi um sucesso e um fracasso. E assim não admira que tenham tido dificuldade em alcançar um entendimento na concertação social. É que uma pessoa ver o copo meio cheio e a outra meio vazio, aceita-se. Agora uma pessoa ver um copo e a outra uma cisterna, isso já dificulta mais. Durante o dia de ontem, a Ministra do Trabalho falou numa adesão muitíssimo reduzida no privado, mas admitiu algum impacto no setor público, que é como quem diz, isto era, mas é de se privatizar tudo e acabava-se com esta brincadeira das greves. O próximo pacote é de privatizações e podem esquecer o chapéu de sol à frente da concessão. Nem à frente, nem de lado. Agora pode estender-se ao sol, no parque de estacionamento, que também é a pagar, mas mais em conta. Até a CGTP vai ser privatizada. Quem organiza uma greve geral, organiza qualquer evento, desde festas de crianças a festivais de verão, passando por casamentos, chiqueniques e vindas do Papa. Que, por falar nisso, estará nos próximos dias em Espanha. Dizem que para iniciar o processo de canonização de Pedro Sánchez, porque se está limpo com tantos problemas à sua volta, é santo. O nome é que vai resultar, só mais ou menos, San Sánchez. Não se percebe se é um santo, se é um gago. Mas adiante, quem diz a CGTP, diz o próprio governo, que também será privatizado, à espera que esse já foi logo o primeiro. Do lado da Intersindical Nacional, já que falamos dela e enquanto ainda é pública, o seu secretário-geral dizia então ontem, é uma grande greve geral. Ficava melhor, é uma greve geral-geral. Tiago Oliveira comparou com os números da greve geral de dezembro passado, afirmando que andava ela por ela, sendo que a do final do ano contou com a UGT, que desta vez fez greve à greve. Isto vai gerar mau ambiente entre as centrais sindicais. Só faltou à CGTP dizer que um chasso avariado na ponte em hora de ponta, não confundir com na ponta, em hora de ponte, causa mais impacto do que a UGT. Entretanto, mesmo para mostrar serviço, o governo esteve a fazer anúncios. Por exemplo, a Ministra da Saúde apareceu no Parlamento para dizer que os utentes vão passar a escolher o hospital onde querem ser operados, isto quando o tempo clínico de espera definido estiver perto do limite. Vamos citar a Ministra Ana Paula Martins. A partir de agosto, entra em funcionamento o SINAC, um novo sistema que permitirá aos doentes escolherem onde pretendem ser operados, quando o tempo máximo de resposta garantido for ultrapassado. Deixarão de ser os hospitais a ter essa decisão, transferindo-a para deve ser o centro da decisão, o cidadão. Isto parece boa notícia, mas é só uma percepção. O cidadão que se prepara passa a ser o centro de decisão. Vai escolher o hospital onde pretende ser operado. Depois um dia vai escolher o que pretende operar. Se o joelho, se a vesícula, se as cataratas. Está-se mesmo a ver onde é que isto vai acabar. É com o cidadão a operar-se ele próprio.
0: 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Agora a música de Stevie Nicks.

0: Stevie Nicks e o tema do Dealer, e agora ficamos com as outras histórias de outros mundiais com Mário Fernando.
1: Quando hoje definimos o Mundial de Futebol como um evento planetário, é porque já interiorizámos que todo o mundo pode ver na televisão, algo que faz parte da nossa existência. Mas, como é fácil de concluir, durante décadas não foi nada assim. Nos nossos dias, a interdependência de tal ordem que, sem TV, a indústria de futebol não existe. De qualquer modo, o facto é que os mundiais foram o motor desta mudança total.

Este é o indicativo das transmissões do Mundial de 1966, o momento em que toda a história da relação entre futebol e televisão deu o passo definitivo. Embora, na realidade, as primeiras transmissões tenham ocorrido em 1954. Até porque, nas edições anteriores, de pouco ou nada adiantaria-se nos lembrarmos que a verdadeira comercialização das televisões começou em 1946. Mesmo assim, nesse Mundial da Suíça, em 54, só alguns jogos foram televisionados e não chegaram a todo lado, cabendo o privilégio apenas aos europeus, ou seja, aos que viviam no continente onde se realizava o torneio. Em pleno século XXI, até nos esquecemos de coisas óbvias como o facto de, naquela altura, nem sequer existirem satélites para isto tudo. Por isso, era normal que os jogos fossem gravados e os registros levados de avião para outros países. Isto significa que, em alguns continentes, dava para ver as partidas com semanas.

0: cada vez mais acossado, e numa altura em que as Forças Armadas do Sudão, do general Burhan, podem avançar sobre o Darfur e tentar quebrar o domínio das forças de apoio
1: rápido. E essa voz pode mudar e pode perder o mesmo discurso, pode ser totalmente diferente no próximo mês, consoante avançarem e consoante se forem desenrolando, digamos assim, os confrontos na frente de batalha. Portanto, penso que por tudo aquilo que nós conhecemos da trajetória do Sudão desde 1956 a esta parte, dos vários conflitos, da tendência de recorrência de conflitos na região, estas declarações são declarações vazias, conjunturais. Os protagonistas políticos, militares do Sudão são especialistas, empreendedores em termos de negociações e sabem retirar partido das iniciativas de mediação para a paz. E o que nós estamos a verificar, temos que olhar para aquilo que se está a passar, é que a par com estas iniciativas políticas que têm estado muito, como é que eu poderia dizer, muito adormecidas, penso que é mais, e mesmo em termos concretos de condenação ou de apontar o dedo àquela ação negativa que tem sido levada a cabo, e temos que chamar a atenção concreta para a ação muito negativa que tem sido levada a cabo pelos intervenientes pelos intervenientes regionais das monarquias do Golfo, Emirados Árabes Unidos, que negam, mas que há mais do que evidências de que têm tido uma intervenção que tem contribuído para a intensificação do conflito em termos de baixas, para o perpetuar do conflito e para também o afastar dos atores civis que poderiam ter tido um papel importante em iniciativas anteriores de mediação para a paz.
0: A região do Darfur caiu quase inteiramente nas mãos das Forças de Apoio Rápido em 2023-2024. A queda de El-Fasher em outubro foi acompanhada por massacres que investigadores da ONU descreveram como tendo as características de genocídio. Esse evento parecia ter encerrado qualquer possibilidade de reversão no plano militar a curto prazo, mas agora, como já temos estado aqui a dizer, a situação parece ser diferente. A campanha das Forças Armadas Sudanesas em Kordofan tem o objetivo explícito de abrir rotas para o Darfur a partir do leste. As operações com drones do exército estão, segundo vários relatos, a corroer a infraestrutura de defesa aérea das Forças de Reação Rápida. De qualquer modo, como já disse, o Darfur é uma região vasta. As forças das RSF mantêm uma capacidade de combate significativa. Os apoios externos mantêm-se, não foram abandonados. O Darfur, se as forças do exército de Burhan avançarem para o Darfur, lutariam contra uma força muito conhecedora desse próprio território, que poderia recorrer à guerra de guerrilha. As forças armadas sudanesas também precisariam de proteger as linhas de abastecimento e conquistar lealdades locais. Tudo isso enquanto gerem uma crise humanitária catastrófica. As finanças do país estão num estado bastante debilitado, digamos assim, cofres falidos, é a expressão usada no tal artigo que li do Arab Weekly. Vale lembrar também, Alexandra, que o exército sudanês nunca foi capaz de projetar poder nessas zonas mais periféricas do país, ou seja, e foi precisamente essa fraqueza que levou o Khartoum a armar os Janjaweed para combater os insurgentes.
1: Qual é que é a grande fraqueza em termos de forma de manutenção do poder por parte das lideranças do Estado do Sudão? A proliferação de milícias, o armar de atores não estatais para

0: garantir a totalidade de proteção do Estado através de atores não estatais, dada a extensão do território, não eram as Forças Armadas que garantiam um monopólio dos meios de coerção legítima, mas sim através da criação de milícias, que eram elas próprias apoiadas pelas Forças Armadas e criadas pelas mesmas, aplicava-se a máxima de dividir para reinar, e eram essas mesmas paramilícias ou forças locais que se garantia que o Estado ia mantendo um controlo das regiões periféricas, daquelas regiões que, por estarem tão afastadas do centro de poder, acabavam por não beneficiar da presença quer das instituições, quer dos agentes do Estado. E o Darfur é uma destas regiões mais negligenciadas. E podemos ver outras regiões do Sudão em que estas mesmas clivagens regionais se vão manifestando. Daí nós termos várias camadas que permitem caracterizar o conflito do Sudão. E aquelas leituras muito dicotómicas em termos de causalidade do conflito do Sudão são completamente errôneas e não nos permitem compreender o porquê de recorrência de conflitos ao longo de várias décadas do conflito no Sudão. E aqui estamos a ver a mesma tendência, que é uma fragmentação das forças. Estão unidas durante um determinado período de tempo e depois há uma fragmentação. E estamos agora a assistir a este momento. O que eu não daria por certo é que Emeti, não daria já por certa a derrota de Emeti e a ascensão e capacidade de controlo deste vasto território por parte das Forças Armadas do Sudão, associadas àquele que é reconhecido internacionalmente como seu presidente de facto, o general Al-Burhani, e por mais que os atores da sociedade civil também reconheçam que as Forças Armadas do Sudão tenham perpetrado atrocidades contra os seus próprios cidadãos, nomeadamente aqueles que estavam a levar a cabo aquele movimento de revolução que levou à queda de Omar al-Bashir. E general Al-Burhani, tanto como Emeti, não tem as mãos limpas durante aquele período de repressão do movimento civil que emergiu de forma espontânea e que levou à queda de Omar al-Bashir. No geral, é mais importante terem um líder que represente de alguma forma o Estado, com alguma credibilidade internacional, do que continuarem nesta situação de guerra há 3 anos. E repare o que é diferente nesta guerra que dura há 3 anos. A guerra veio até à capital. Tal nunca tinha acontecido.
1: Um diálogo genuíno exigiria, no mínimo, algum entendimento sobre partilha de poder entre as Forças Armadas Sudanesas e as Forças de Apoio Rápido, e voltar à questão de como é que as Forças de Apoio Rápido se poderiam integrar com o Exército, e foi essa a questão que deu também início à guerra. Também exigiria mecanismos de cessar-fogo com supervisão internacional, com monitorização internacional confiável, e exigiria desde logo que os líderes militares e lideranças civis também estivessem dispostos a sentar-se na mesma sala. Mas nenhuma dessas condições parece existir atualmente, certo?
0: Quem é que vai garantir? Quem é que vai garantir? Só se temos aqui o representante especial, o enviado especial do secretário-geral das Nações Unidas, peca à vista. Estamos num momento de transição nas Nações Unidas. Quem será o próximo ou a próxima secretária-geral das Nações Unidas? Estamos num momento muito grave de crise intensificada do multilateralismo. A própria representante especial das das Nações Unidas, peço desculpa, da União Europeia para a região, a União Africana e o mote de soluções africanas para problemas africanos tem-se revelado completamente ineficaz. Portanto, há aqui também, em termos de atores internacionais que pudessem ter um papel fundamental, poderia ser a União Europeia. Ao nível do Conselho de Segurança das Nações Unidas, ter esta questão mais no centro da agenda, esta iniciativa eventualmente que traga também para a mesa das negociações atores da sociedade civil, é uma iniciativa de louvar, mas vamos ver como é que vai avançar a situação, continuar a insistir nestas iniciativas, ainda que tenhamos que ser realistas, não podem ser abandonadas as iniciativas, mas aquilo que tem sido alcançado, e mesmo na última reunião em Berlim, a 15 de Abril, com as tais 120 delegações, o que foi alcançado, mesmo em termos de provisão de ajuda humanitária, nem sequer tem havido cooperação para garantir um princípio básico do direito internacional humanitário, que é o princípio de garantir que, mesmo em tempo de hostilidades, a ajuda humanitária continua a chegar aos civis. E aqui os principais visados durante este conflito têm sido os civis. Como nós temos aprendido, e com as imagens de satélite que nos têm chegado, este conflito tem a sua marca principal, tem sido um crescendo de massacres, um crescendo de impunidade, e o futuro é muito incerto. Portanto, temos que continuar a seguir, a saudar as iniciativas que possam tentar levar a cabo iniciativas de mediação que ampliem o leque de atores que estão na mesa de negociações, para além dos beligerantes.
1: Alexandre Magalha Dias, muito obrigado. O Mapa Mundo regressa à TSF na próxima semana. Às quintas-feiras, o Mapa Mundo, com a edição de Ricardo Alexandre. Já a seguir ficamos com as notícias às 2:00.

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1: Boa tarde, são 2h58, menos uma hora nos Açores.
2: Os 6 detidos ontem em Lisboa, no final da manifestação da CGTP, vão amanhã a tribunal. O Hezbollah rejeita o acordo de cessar-fogo entre Israel e o Líbano e exige a retirada israelita do sul do Líbano. Neste noticiário, José Luís Peixoto entra na casa de Gabriel García Márquez, onde o escritor colombiano escreveu 100 anos de solidão.
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0: 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As notícias às 3 da tarde, edição de Paulo Dias.
1: José Luís Peixoto assume que não seria o escritor que é se não tivesse lido Gabriel García Márquez. Durante 2 meses, o escritor português vai agora participar numa residência literária na cidade do México, só que esta não é uma casa qualquer.
2: Foi um convite que me honrou bastante, foi feito já no ano passado e na época veio até na sequência da apresentação de um livro meu que foi publicado no México, e nessa altura foi-me feito este convite para participar numa residência que tem a duração de 2 meses e que é nessa casa justamente onde García Márquez escreveu o livro 100 Anos de Solidão. E claro, estou com muita expectativa, porque estar a escrever numa casa que de certa forma é tocada por esse espírito, digamos assim, acaba por ser inspirador, também ao mesmo tempo uma responsabilidade, mas estou com muita vontade de chegar lá, até porque também já tenho projetos que vão beneficiar muito desse tempo e desse espaço.
1: José Luís Peixoto é o primeiro escritor português a participar neste programa da Fundação para as Letras Mexicanas.
2: É um orgulho, e tanto mais que sei e tenho a experiência do quanto os autores portugueses são estimados no México. E para mim ter esta oportunidade de estar na cidade do México e isso me permitir também desenvolver agora nestes próximos meses algumas atividades por lá e levar não só a minha literatura, mas também a própria cultura portuguesa, acaba por ser realmente algo que me deixa muito contente e que me marca, não é?
1: Um orgulho maior, porque José Luís Peixoto assume a influência de García Márquez.
2: Nada daquilo que eu escrevo seria igual se não tivesse passado pela leitura de Gabriel García Márquez, um autor absolutamente marcante na literatura universal e no nosso tempo.
3: Será caso para dizer que este é o ponto mais alto da sua carreira?
2: Eu espero que continue a haver ambição e que continue a haver surpresas e que continue a haver reconhecimento, se bem que seguramente que esta vai ficar bem assinalada na minha memória e naquilo que tem sido o meu caminho.
1: Durante o tempo que vai passar nesta casa-estúdio 100 Anos de Solidão, na cidade do México, José Luís Peixoto quer adiantar trabalho.
2: Estou justamente a terminar aquilo que irá ser um livro ainda a ser publicado este ano e que é um livro que tem muita importância pessoal para mim, porque trata da minha mãe, que é um tema, claro, que me é muito próximo e que tenho uma relação afetiva, pronto, muito intensa, mas também espero que ainda consiga lá começar um novo projeto, esse ainda numa fase muito embrionária, mas que penso, espero que ali se torne concreto e que também sejam escritas ali as primeiras palavras de um futuro romance. Esse aí já não tenho propriamente uma ideia de quando é que será terminado, mas se for começado lá já será muito bom.
1: José Luís Peixoto parte para o México na próxima segunda-feira, volta no final de julho, inspirado em Gabriel García Márquez, o escritor colombiano, foi Prémio Nobel da Literatura em 1982 pelo conjunto da obra. Os 6 detidos ontem, depois da manifestação da CGTP em Lisboa, em dia de greve geral, estes 6 detidos vão ser presentes amanhã a tribunal. A Polícia de Segurança Pública adianta à agência Lusa que destes 6 detidos ontem, um foi libertado, mas tem a notificação para se apresentar amanhã no campus da Justiça. É suspeito do crime de dano. O subintendente da PSP, Sérgio Soares, esclareceu ainda nesta declaração à agência Lusa que os 6 detidos ontem são 5 homens, aliás, e uma mulher, suspeitos da prática do crime de resistência e também coação. O Hezbollah já tratou de informar as autoridades libanesas. meses, o movimento xiita rejeita os termos do acordo de cessar-fogo a que chegaram ontem Israel e o Líbano. O acordo anunciado pelos Estados Unidos prevê o fim dos ataques do Hezbollah e a retirada dos combatentes do movimento xiita das zonas a sul do rio Litani. Numa reação a este entendimento, o líder do Hezbollah afirma que ele equivale a uma rendição e uma derrota. Naim Qassem exige um cessar-fogo abrangente e a retirada israelita do Líbano, avisando que o norte de Israel não está seguro, enquanto as cidades libanesas também não estiverem seguras. Ao contrário desta posição do Hezbollah, a França já manifestou apoio ao cessar-fogo. O presidente francês Emmanuel Macron sublinhou esta tarde que apoia também tudo o que permita restaurar a paz, combater o terrorismo e estabelecer a soberania e integridade territorial do Líbano. Os combates entre o Hezbollah e os militares israelitas no sul do Líbano, que continuam, causaram ontem a morte de um soldado sérvio, um capacete azul da Missão de Paz das Nações Unidas. A Espanha, que comanda esta missão, já veio exigir que seja feita uma investigação. No ataque de ontem ficaram também feridos outros capacetes azuis, incluindo dois espanhóis. Desde março, à altura em que os combates se intensificaram no sul do Líbano, já morreram 7 capacetes azuis. A situação no Líbano terá levado Donald Trump a chamar louco a Benjamin Netanyahu. Trump não confirma, mas assume que foi duro na conversa que teve ao telefone com o primeiro-ministro de Israel. Entrevistado pelo New York Post, o presidente dos Estados Unidos afirmou apenas que tentou travar uma nova ação militar israelita no Líbano.
4: Não diria que fiquei com raiva, mas fiquei um pouco perturbado com as constantes lutas dele com o Líbano, sabe? A determinada altura eu disse: Bibi, precisamos de parar com isso. Mas eu tenho um ótimo relacionamento com ele. Sempre nos demos bem.
1: Donald Trump garante que ficou perturbado com Netanyahu, sem confirmar se lhe chamou louco. Há pelo menos 350 mortos, mais de 200 feridos e 9 aldeias incendiadas, resultado de 5 dias de combates entre duas tribos rivais no Sudão, em Darfur do Sul. O governador desta região contou numa entrevista na televisão que os confrontos estão relacionados com o roubo de gado. O governador explicou que a maioria dos combatentes destas duas tribos pertence às Forças de Apoio Rápido, um grupo paramilitar. Eles utilizam armamento pesado, o que explica o grande número de mortos e também de feridos. É a terceira vez que se registra uma violência desta dimensão entre estas duas tribos, desde que começou a guerra no Sudão, em abril de 2023, entre os paramilitares das Forças de Apoio Rápido e o Exército Regular do Sudão. Afonso Eulálio acredita que não há muitas possibilidades dos talentos portugueses do ciclismo emigrarem. O corredor da Team Bahrein, que brilhou recentemente na volta à Itália, afirma que para isso aconteça, as equipas portuguesas teriam de se mostrar lá fora e isso não está a acontecer.
5: O pelotão português acaba por correr também corridas internacionais, mas todas dentro do país, então acabamos por não ter uma montra, acabamos por não mostrar o nosso valor. Eu tive a sorte nesse meu ano que acabámos por correr pela seleção no ano anterior, quando era sub-23, acabei por ter minhas oportunidades pela seleção, e depois no ano a seguir o Feirense fez o esforço, muitas vezes até por dividir a equipa quando havia corridas em Portugal, e dividíamos a equipa e íamos correr a Espanha ou algo assim, e acabámos por fazer algumas corridas internacionais importantes. E eu acabava por conseguir mostrar-me nessas corridas e fechar regularmente top 10 em corridas internacionais fora de Portugal. Eu penso que foi por aí que consegui também sair, e o Feirense ajudou-me bastante nesse momento, porque dividia a equipa e fazia esforços gigantes para conseguir correr fora. Mas eu neste momento penso que o que não ajuda muito o nosso pelotão é isso, porque temos um calendário muito focado dentro de Portugal e acaba por ser bastante difícil também correr fora, então é um pouco difícil mostrar o nosso valor, porque não corremos fora de Portugal, é um pouco por aí.
1: No final do mês, Afonso Eulálio vai participar nos Campeonatos Nacionais de Estrada, na Guarda. O corredor português confirmou à TSF que nesta prova não está a pensar discutir a vitória. Ele quer aproveitar especialmente para treinar o contrarrelógio.
5: Nos nacionais vou fazer o Nacional de Crono, digamos, para treinar também. Não sei que será muito difícil ganhá-lo, quase impossível, mas apenas para treinar também, porque assim, digamos que nós para treinar no contrarrelógio é um bocado difícil, porque nunca temos estradas fechadas, nunca, não dá para treinar 100%, e um, digamos que tendo uma corrida como um contrarrelógio, ter um nacional é o sítio ideal para fazermos um treino perfeito, porque estamos a simular uma corrida, não é? E temos a estrada fechada, temos carros, motos, temos tudo perfeito. Então vai ser um pouco por aí. Depois, claro, que no nacional de fundo vou tentar dar o meu melhor, sabendo que não estou no meu melhor, mas penso que posso fazer algo bom também.
1: Afonso Eulálio, questionado pela TSF esta manhã numa conferência de imprensa online, depois do que fez na volta à Itália e do sexto lugar, que lhe permitiu um salto de 137 lugares no ranking, está agora no lugar 58. O corredor português recupera antes de regressar à estrada na volta à Suíça. Começa dia 17. Afonso Eulálio vai pedalar para ajudar a equipa, sem aspiração a ganhar uma prova que já foi conquistada pelos portugueses Rui Costa, em 3 anos consecutivos, e também João Almeida no ano passado.
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11: E ao longo desta semana temos vindo a descobrir os gostos musicais de José Mateus. É a playlist do presidente da Trienal de Arquitetura de Lisboa e fundador do Atelier ARX Portugal. É também autor de vários títulos, entre os quais O Sorriso, sobre o filho que sofreu um grave acidente de aviação. O livro foi lançado este ano e o José Mateus vai estar na Feira do Livro de Lisboa para a sessão de autógrafos, já neste sábado, dia 6, a partir das 5 da tarde. A playlist de José Mateus para ouvir até perto das 3.

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1: Tendo nascido nos anos 60, incluir Pink Floyd é inevitável. O LP Dark Side of the Moon entrou na discografia da minha família mal foi lançado e tornou-se instantaneamente um LP de culto. Mas a música que eu escolho é Wish You Were Here, do álbum seguinte com o mesmo nome, que incorpora uma crítica mordaz à indústria da música. Mas existe algo mais que me interessa nesta música. Um vulto ou uma espécie de espectro de fundo. Após o sucesso estrondoso de Dark Side of the Moon, agravaram-se divisões internas na banda que haviam emergido após a saída de Syd Barrett, o compositor, líder carismático e autor do nome da banda. Wish You Were Here, que nos verões da minha adolescência cantávamos à roda das fogueiras noturnas na praia de Melites, reflete a nostalgia gerada por afastamentos. O de Barrett e o dos membros da banda entre si.

Glory Box é a música aclamada com que os ingleses Portishead se estrearam de forma retumbante através do álbum Dummy de 1994. Glory Box, que na Austrália e Nova Zelândia é o baú do enxoval de casamento das mulheres, é geralmente visto aqui como uma metáfora irónica que apela à transformação. Para anuar o cansaço provocado pelos estereótipos impostos sobre as diversas ramificações do papel das mulheres na sociedade. Há uma espécie de grito de libertação, um apelo à mudança. Exaustão é talvez a condição emocional mais saliente da expressão vocal de Beth Gibbons, que, a par de Geoff Barrow, formava o núcleo central desta banda, que se tornou extremamente influente na cena musical daqueles anos 90.

Tive a sorte e o meu irmão mais velho trabalhar na editora discográfica Nova. Facto que me deu acesso privilegiado a bandas marcantes da New Wave, como os Pretenders, Yanduri ou os Talking Heads. A minha devoção acabaria por fixar-se nestes últimos. Talvez pela riqueza da sua linguagem, onde se cruzam punk, hard rock, funk e pulsões dançantes próximas do afrobeat, sustentadas por letras inteligentes, atravessadas por um fino sarcasmo. Integrada no álbum Remain in Light, de 1980, Once in a Lifetime nasceu de um processo experimental conduzido com Brian Eno. As ideias emergiram de longas sessões de improvisação, feitas de repetições e grooves que sedimentavam até formar a música. No fim, deixa-nos uma inquietação. Por que razão tantas vezes vivemos em piloto automático?

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1: Também nos anos 80 conheci Prince, um dos músicos mais criativos e inesgotáveis que segui. Compôs, produziu e tocou todos os instrumentos da maioria das suas músicas e no seu primeiro contrato com a Warner Brothers exigiu controle criativo absoluto. Foi também compositor de sucessos de outros músicos, como Nothing Compares to You de Sinéad O'Connor, e embora Purple Rain seja o seu maior sucesso, a minha escolha incide sobre Adore, onde ele surge com variações focais até ao absurdo. É uma balada soul de um romantismo crescente arrebatado, que em termos formais tem singularidade não possuir qualquer refrão. Tive a sorte de assistir ao concerto Prince no estádio de Alvalade em 1993, onde, além de tudo mais, provou ser um guitarrista absolutamente fora de série.

As primeiras músicas de George Michael que me chamaram a atenção foram Last Christmas e Careless Whisper, ainda enquanto membro da banda Wham. Mas seria A Different Corner que me daria a sensação de estar perante uma revelação credível da música pop britânica. É uma música carregada de melancolia e de angústia, que reflete o fim de uma relação amorosa de Michael, que deixara marcas dolorosas, mas também a ruptura iminente com o seu parceiro do Wham, projeto com o qual já não se identificava. O resto já sabemos. Michael tornou-se um dos mais aclamados compositores da transição para o século XXI, um ultra-perfeccionista em estúdio, com uma voz difícil de suplantar. Contou por isso com duetos com outros artistas como Elton John, Aretha Franklin e os Queen, num tributo memorável a Freddie Mercury.

Enquanto a minha desejada viagem à Islândia continua suspensa, são paisagens longínquas e criações como a obra de Björk que me trazem fragmentos de vislumbres do país. Um dos seus álbuns que mais escutei foi Vespertine. Há nele uma pulsão intrigante, feita de um largo espectro de sonoridades. Refirma a combinação da voz de Björk com vestígios de A Noite Transfigurada de Arnold Schoenberg e sons produzidos por objetos não identificáveis, harpas e coros que conferem uma ampla e mística espacialidade. O resultado são melodias pesadas a partir de samples no computador portátil de Björk, cujo resultado seria depois aprofundado através de colaborações com figuras como Matthew Herbert. Lembro sempre de Hidden Places.

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1: Outro grande cantor, infelizmente desaparecido precocemente, foi Freddie Mercury, dos Queen. Conheci esta banda através do LP A Night at the Opera, que entrou na vida da nossa família pela mão de um dos meus irmãos. Seduziu-me num ápice com músicas como Bohemian Rhapsody ou Love of My Life. Mas a música que ganhou recentemente um novo significado para mim foi o Wants to Live Forever, do álbum Kind of Magic, de 1986. Muitos pensam estar relacionada com a doença de Mercury, mas a música foi criada para o filme Highlander, O Guerreiro Imortal, e reflete sobre o drama e os sentimentos que emergem do inevitável falecimento da esposa do imortal Connor McLeod.

No final da digressão de 1975 de The Lamb Lies Down Broadway, Peter Gabriel chocou os fãs ao anunciar a sua saída dos Genesis. Tensões criativas, o desgaste das longas turnês e o apelo de um percurso a solo terão pesado nesta decisão. Após o lançamento do álbum 3, levou a sua música ao Pavilhão Dramático de Cascais, onde tive a sorte de estar presente. Nunca esquecerei a batida sincopada da música Biko, enquanto os músicos abandonavam o palco um a um, deixando o pavilhão em ebulição, iluminado por isqueiros na escuridão. A mesma batida com que esta poderosa canção de protesto, evocando a prisão e morte do ativista sul-africano Steve Biko, encerrou 24 anos depois o concerto de Peter Gabriel no Rock in Rio de Lisboa.

0: Lembre-se de José Mateus, autor de títulos como O Sorriso, livro que foi lançado este ano e que vai ter José Mateus, o autor, na Feira do Livro, sábado, a dar autógrafos a partir das 5 da tarde. José Mateus é também arquiteto e fundador do Atelier ARX Portugal, com o irmão Nuno Mateus.
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0: Boa tarde, são 13h58, menos uma hora nos Açores.
1: Vão ser ouvidos amanhã em tribunal os seis detidos depois da manifestação da CGTP em Lisboa ontem, em dia de greve geral. O Hezbollah rejeita o acordo de cessar-fogo entre Israel e o Líbano e exige a retirada israelita do sul do Líbano. Já se conhece a primeira finalista do torneio de ténis de Roland Garros.
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0: Daqui a pouco na TSF, fontes europeias com João Francisco Guerreiro a partir de Bruxelas. As notícias às 4 da tarde neste feriado. A edição é de Paula Dias.
1: Os 6 detidos ontem, depois da manifestação da CGTP em Lisboa, vão ser presentes amanhã a tribunal. A Polícia de Segurança Pública adianta à agência Lusa que destes 6 detidos, um foi libertado, mas tem notificação para se apresentar amanhã no campus da Justiça. É suspeito do crime de dano por ter incendiado caixotes do lixo. O subintendente da PSP, Sérgio Soares, esclarece que os 6 detidos ontem são 5 homens e uma mulher. As 5 pessoas que ainda estão detidas são suspeitas da prática do crime de resistência e também de coação. O Hezbollah já tratou de avisar as autoridades libanesas que rejeita os termos do acordo de cessar-fogo a que chegaram ontem Israel e o Líbano. O acordo anunciado pelos Estados Unidos prevê o fim dos combates do Hezbollah e a retirada dos combatentes do movimento xiita das zonas a sul do rio Litani. Numa reação a este acordo, o líder do Hezbollah afirmou já que ele equivale a uma rendição e derrota. Naim Qassem exige um cessar-fogo abrangente e a retirada israelita do Líbano, avisando também que o norte de Israel não está seguro, enquanto as cidades libanesas também não estiverem seguras. Ao contrário da posição assumida já pelo Hezbollah, a França manifestou apoio ao cessar-fogo. O presidente francês Emmanuel Macron sublinhou esta tarde que apoia também tudo o que permita restaurar a paz, combater o terrorismo e estabelecer a soberania e integridade territorial do Líbano. José Luís Peixoto assume que não seria o escritor que é se não tivesse lido Gabriel García Márquez. Durante os próximos 2 meses, o escritor português vai participar numa residência literária na cidade do México, só que esta residência não é uma casa qualquer.
2: Foi um convite que me honrou bastante, foi feito já no ano passado, e na época veio até na sequência da apresentação de um livro meu que foi publicado no México, e nessa altura foi-me feito este convite para participar numa residência que tem a duração de 2 meses, e que é nessa casa justamente onde García Márquez escreveu o livro 100 Anos de Solidão, e claro, estou com muita expectativa, porque estar a escrever numa casa que de certa forma é tocada por esse espírito, digamos assim, acaba por ser inspirador, também ao mesmo tempo uma responsabilidade, mas estou com muita vontade de chegar lá, até porque também já tenho projetos que vão beneficiar muito desse tempo e desse espaço.
1: José Luís Peixoto é o primeiro escritor português a participar neste programa da Fundação para as Letras Mexicanas.
2: É um orgulho, e tanto mais que sei e tenho a experiência do quanto os autores portugueses são estimados no México. E para mim ter esta oportunidade de estar na cidade do México e isso me permitir também desenvolver agora nestes próximos meses algumas atividades por lá, e levar não só a minha literatura, mas também a própria cultura portuguesa, acaba por ser realmente algo que me deixa muito contente e que me marca, não é?
1: Um orgulho maior, porque José Luís Peixoto assume a influência de Gabriel García Márquez.
2: Nada daquilo que eu escrevo seria igual se não tivesse passado pela leitura de Gabriel García Márquez, um autor absolutamente marcante na literatura universal e no nosso tempo.
3: Será caso para dizer que este é o ponto mais alto da sua carreira?
2: Eu espero que continue a haver ambição e que continue a haver surpresas e que continue a haver reconhecimento, se bem que seguramente que esta vai ficar bem assinalada na minha memória e naquilo que tem sido o meu caminho.
1: Durante o tempo que vai passar nesta casa-estúdio, 100 anos de solidão, José Luís Peixoto quer adiantar trabalho.
2: Estou justamente a terminar aquilo que irá ser um livro ainda a ser publicado este ano, e que é um livro que tem muita importância pessoal para mim, porque trata da minha mãe, que é um tema, claro, que me é muito próximo e que tenho uma relação afetiva, pronto, muito intensa, mas também espero que ainda consiga lá começar um novo projeto esse ainda numa fase muito embrionária, mas que penso, espero que ali se torne concreto e que também sejam escritas ali as primeiras palavras de um futuro romance. Esse aí já não tenho propriamente uma ideia de quando é que será terminado, mas se for começado lá já será muito bom.
1: José Luís Peixoto, ouvido pelo jornalista da TSF Eduardo Rosa, o escritor parte para a Cidade do México na segunda-feira, volta no final de julho, inspirado em Gabriel García Márquez, o escritor colombiano. García Márquez foi Nobel da Literatura em 1982 pelo conjunto da obra. Está encontrada a primeira finalista da competição feminina em Roland Garros, é a russa Mira Andreeva, venceu na meia-final a ucraniana Marta Kostyuk, em apenas dois sets, parciais 6-1, 6-3. A tenista russa de 19 anos, número 8 do ranking, está pela primeira vez na final de um grande slam. Ela espera agora para saber com quem vai jogar na final em Roland Garros. É preciso esperar pelo encontro entre uma outra tenista russa, Diana Schneider, e a polaca Maja Szwalińska. O combate vai acontecer mais logo, a partir das 7 da tarde, entre o Cavaleiro São Jorge e o Dragão Coca. É, afinal, um combate entre o bem e o mal. A festividade do Corpo de Deus, Coca de Monção, no Alto Minho, começou esta manhã, continua até domingo. A repórter Ana Peixoto Fernandes assistiu à arruada.
4: Tocámos sempre uma música aqui e tal. E o Coca vai atrás, é a Coca e o Cavaleiro. A concertina começa a tocar e depois nós as caixas, é só tocar.
5: O Cavaleiro São Jorge e o Dragão Coca saíram à rua em Monção esta quinta-feira de manhã. Foi a Arruada da Coca que anuncia o combate entre o bem e o mal, que mais logo se vai realizar pela primeira vez, classificado como património cultural e material.
6: Este é um combate muito a sério e é muita pressão. Para nós, como São Jorge, e para o cavalo, nem dúvida. Para o cavalo, muito mais.
5: Fala assim quem já vestiu a pele do Cavaleiro São Jorge, Cândido Rodrigues, de 51 anos.
6: Eu lembro-me disso desde pequenino, desde vir com a minha mãe aqui e ver e assistir, e de toda a vida, de toda a vida. Nunca eu sonhei ser o São Jorge, mas pronto, olha, está a ver como é que são as coisas. Agora...
7: Agora é o pai do São Jorge.
6: Agora sou o pai do São Jorge, exatamente.
5: Cândido passou agora o testemunho ao filho Carlos, de 22 anos.
6: Já foi durante 4 anos. E pronto, e agora tive que passar a pasta ao miúdo. E eu deixei há 2 anos. Há 2. Picou ele, depois piquei eu, e depois picou ele 2 anos seguidos.
5: Picar a coca é espetar a lança na boca do dragão e cortar-lhe uma orelha. A vitória do cavaleiro é prenúncio de boas colheitas.
6: Quando São Jorge ganha, o alvarinho é quantidade. Exatamente. E as colheitas, exatamente. Isso sem dúvida alguma.
7: Das vezes que a coca ganhou, as colheitas foram mais?
6: Foram muito fracas. Foram mesmo. Ou ao menos diz a lenda. Não sei se foi... Foi para a Coca ganhar, mas...
5: O combate está hoje nas mãos de Carlos.
8: De início tenho que inserir 3 vezes a lança na boca da Coca. E depois tenho que cortar a orelha da Coca. Tudo depende, porque não é fácil acertar na orelha.
7: Como é que vai ser este ano?
8: Vamos ver.
7: Vai correr bem,
8: espero que corra bem, desde que não nos maleje nem o cavalo.
5: Para vencer, o cavaleiro que representa o bem tem de contar com a astúcia do mal, a Coca, que é conduzida por 4 homens.
9: Paulo, Luís, Zé e Sérgio. Temos que, mas há sempre que deixar ganhar o cavaleiro, senão vamos ter bombinho. Não temos que facilitar, às vezes. Mas não queremos muito. Porque aquilo lá mostrou um bocadinho de espetáculo, senão também não tem graça.
5: Carlos, o Cavaleiro São Jorge e o seu cavalo Arinto Graciosa já estão alinhados para ganhar o combate.
8: Arinto, vamos ganhar ou não vamos? Primeiro vamos fazer a rolada, depois vamos a fazer a procissão, depois o combate, para ganhar a coca. Ouviste? Ganhamos, Arinto. Ganhamos.
1: E se o Cavaleiro São Jorge conseguir derrotar o Dragão Coca, é certo que haverá bom vinho.
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0: 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A preparação da próxima época de risco florestal no Mecanismo Europeu de Proteção Civil é o tema central do programa Fontes Europeias. O convidado desta semana é João Silva, coordenador do Mecanismo Rescue em Bruxelas. A edição é de João Francisco Guerreiro.
25: Os últimos anos têm sido marcados por grandes incêndios em vários países europeus. Portugal conhece bem essa realidade. Para alguém que trabalha no coração do Mecanismo Europeu de Proteção Civil, ainda é possível olhar para um grande incêndio num Estado-membro como um problema nacional?
26: Infelizmente, penso que não. É um problema cada vez mais pan-europeu e transversal à Europa do Norte, à Europa do Sul, e é esse o ponto de vista que também temos aqui na DG Eco, e é assim que estamos a um bocado a alterar também a nossa abordagem a esta temática dos incêndios florestais.
25: Olá, viva o programa Fontes Europeias. Hoje é transmitido a partir da Direção-Geral da Proteção Civil e das Operações de Ajuda Humanitária da União Europeia, o Centro Nevrálgico da Coordenação da Proteção Civil Europeia. Na edição de hoje falamos da preparação para a época de incêndios florestais de 2026, dos meios que vão estar disponíveis para apoiar Portugal, da forma como funciona o pedido de ajuda à União Europeia e do que ainda pode ser melhorado na prevenção e na resposta. O convidado desta semana acompanha na Comissão Europeia a resposta de emergências, a coordenação entre países e os meios que podem ser mobilizados quando uma situação ultrapassa a capacidade nacional de resposta. É responsável por esta área na Direção-Geral da Proteção Civil e das Operações de Ajuda Humanitária da Comissão Europeia, João Silva. A Comissão Europeia apresentou esta semana a maior operação europeia de sempre para a época de incêndios florestais. Que meios é que vão estar disponíveis este verão para apoiar os países que vão estar sob pressão dos incêndios?
26: Este verão vamos ter sensivelmente 800 bombeiros que vão circular pela Europa no que nós chamamos o nosso programa de pré-posicionamento, que começou como um projeto piloto de intercâmbio de experiências entre equipas do Norte e do Sul da Europa, e hoje em dia começa a ser um programa e um braço quase armado também do mecanismo para a área dos incêndios. Concretamente em Portugal vamos ter duas equipas, uma da Letónia e uma de Malta, entre meados de julho e final de agosto. Eu penso que a Autoridade Nacional os vai colocar, como tem feito todos os anos, entre Almeirim e Trancoso. E estas equipas vão integrar o dispositivo nacional e vão acompanhar, portanto, os bombeiros portugueses também e reforçar, para além de, obviamente, se promover a troca de experiências e o intercâmbio entre equipas e entre técnicas, equipamentos, etc., mas também reforçar a capacidade nacional de resposta em termos de crise. A nível de meios aéreos, vamos ter 27 aeronaves, sendo que temos 22 aviões disponíveis e 5 helicópteros dentro do mecanismo, portanto, quer seja da parte Rescue, quer seja da parte voluntária, do pool voluntário do mecanismo europeu.
25: Vai haver aviões estacionados em Portugal?
26: Vamos ter dois aviões, sempre contamos com Portugal. Portugal fornece dois aviões ligeiros anfíbios, tipo Firebus, ao mecanismo, no âmbito do Rescue, da transição. Estes aviões vão estar estacionados em Portugal e, portanto, disponíveis para serem mobilizados pelo mecanismo entre 15 de junho e final de outubro.
25: Quando diz Firebus, são aviões relativamente mais pequenos do que aqueles que geralmente são falados, os Canadair?
26: Correto. São o que nós chamamos de aviões anfíbios ligeiros, portanto, com uma capacidade de, sensivelmente, 3 mil litros de água de descarga. Os Canadair têm 6 mil litros. Não se pode falar tanto em ordem de grandeza, porque são instrumentos diferentes.
25: O que é que preside à escolha dos meios que são colocados em cada país?
26: Neste momento nós temos uma estratégia. Começamos, voltando um bocado atrás, portanto, o Rescue nasceu no seguimento dos incêndios, precisamente de 2017, em Portugal. Na altura a Comissão não foi capaz o mecanismo não foi capaz de ter capacidade de resposta, porque só existia o pelo voluntário, e Portugal pediu ajuda ao mecanismo e infelizmente não havia nenhum Estado-membro que pudesse enviar aviões na altura para Portugal. E na altura o Presidente Juncker disse que era inaceitável, que a Comissão teria que fazer mais e não podia só enviar condolências a um Estado-membro quando há um pedido de ajuda. E, portanto, avançou-se muito rapidamente para a criação do que é hoje o Rescue, que é a rede de segurança, e que tem precisamente o objetivo de suprir ou de responder em caso de não haver capacidade de resposta dentro do pool voluntário. A escolha, neste momento, nós definimos a estratégia, começamos a discutir a estratégia com os Estados-membros em 2019, em grupos de peritos, e na altura o que se decidiu foi que se destacaria, portanto, aviões médios pesados, portanto, os vulgos Canadair no sul da Europa, e teríamos uma estratégia de colocar helicópteros mais na Europa Central e do Norte. Estamos neste momento nesse processo de aquisição dos Canadair, dos helicópteros também. Já tivemos a primeira entrega na Roménia este ano, e esse helicóptero já vai estar disponível como Rescue próprio. Os outros quatro vão seguir. E neste período transitório temos o que nós chamamos a transição, o período de Rescue transição, em que alugamos aos Estados-membros estas capacidades para poderem estar disponíveis para o mecanismo. O critério segue basicamente o mesmo da estratégia, portanto é um bocado a mesma filosofia. Tentamos ter preferencialmente meios pesados mais no sul da Europa, os helicópteros mais na Europa Central, como é o caso. Temos um helicóptero em França, dois na República Checa, um na Roménia e um na Eslováquia, e temos os Canadair no sul da Europa. Temos os Firebus em Portugal, porque Portugal ainda não dispõe de meios próprios, de Canadair próprios, para oferecer ao mecanismo. Infelizmente, a partir de 2029 esperamos que isso seja outra realidade.
25: É um pouco também em função das disponibilidades de meios que existem, não propriamente um critério de emergência.
26: Correto. De momento é um bocado em função da disponibilidade e das ofertas. Portanto, é um concurso anual que nós lançamos, dirigido a todos os Estados-membros e participantes do mecanismo, e é um bocado em função da disponibilidade e da oferta dos Estados-membros e dos países participantes do mecanismo enquanto estamos nesta fase de transição.
25: Disse que Portugal é um dos países que vai receber equipas pré-posicionadas. Quando é que vão estar operacionais no terreno?
26: Portanto, as equipas em Portugal, temos equipas da Letónia e de Malta. A equipa de Malta estará durante todo o mês de agosto, são 40 bombeiros, vão fazer dois turnos, e a equipa da Letónia estará na segunda quinzena de julho em Portugal.
25: Quando diz dois turnos, é um período de quanto...
26: Portanto, serão em princípio 2 semanas e depois há uma rotação das equipas. E o objetivo, o que estas equipas fazem já não é o primeiro ano que eles vão para Portugal, portanto é não levar os mesmos membros que estiveram o ano passado, mas fazer também dentro da equipa uma rotação para que haja também da parte deles que tragam pessoas que não têm a experiência que os outros tiveram o ano passado, portanto que haja uma mistura, digamos assim, dentro das próprias equipas que vêm.
25: Entretanto, aproxima-se a fase mais perigosa para os incêndios florestais. Há países que tentam esgotar primeiro todos os meios nacionais antes de pedir ajuda europeia. Do ponto de vista operacional, qual é que é o momento certo para ativar o mecanismo europeu de proteção civil?
26: É uma pergunta complicada, mas disse bem que o principal objetivo é, de facto, que se esgotem primeiro todas as capacidades nacionais, e o mecanismo europeu não é responsável pela primeira resposta, mas vem em cima do que é a resposta nacional, do que são as respostas, os acordos bilaterais, por exemplo. E depois temos o voluntário, e o mecanismo então entraria em último recurso, digamos assim. Daí duas coisas: primeiro, termos preferência por meios consideravelmente pesados, especificamente em termos de meios aéreos, porque não faz sentido enviar meios ligeiros após um dia ou dois dias de uma ocorrência. Isto é válido para os incêndios, mas também noutros casos, noutros tipos de catástrofes. E por outro lado, estamos a aumentar aqui também a nossa capacidade de análise e de resposta, no sentido de ajudar um bocado os Estados-membros e de enforçar este critério, que é o mecanismo é o último recurso e não está aqui para substituir o que deve ser a resposta nacional. Portanto, é um sistema de camadas: primeiro resposta nacional, e depois então vem o que são as ofertas espontâneas, os acordos bilaterais, e em último recurso então o mecanismo europeu de proteção civil. Não queremos que se crie esta falsa ideia que o mecanismo está aqui para suprir lacunas ou para reforçar a primeira resposta. Esse não é claramente o objetivo do mecanismo europeu.
25: Mas a ativação do mecanismo depende sempre da decisão do Estado-membro. Há ainda alguma hesitação política ou administrativa em pedir ajuda a Bruxelas, por receio de passar a ideia que o país perdeu o controle da situação?
26: Nós, do nosso lado, não sentimos isso. Isso é uma pergunta, se calhar, mais a ser feita às autoridades nacionais. Qual é o critério? Mas há critérios da ativação. No caso concreto de Portugal, sabemos que trabalhamos muito com Portugal, que há critérios. Não se avança diretamente para o mecanismo, mas também não se retarda o pedido. Normalmente há uma justificação para se fazer um pedido, e isso tem a ver muito com critérios operacionais, que o Estado-membro tem, obviamente, mais conhecimento do que nós aqui assim. Ainda assim, tentamos aqui assim, este ano, há 2 anos que temos uma equipa de suporte de fogos que está ativada entre junho e setembro, meados de junho e setembro, de forma a tentarmos ter também uma ideia mais clara e objetiva do que é que está a passar a nível operacional, ainda que essa responsabilidade seja claramente dos Estados-membros. Não é a nossa intenção entrar ou interferir na parte operacional. Mas de facto tem que haver critérios de ativação. Portanto, nós tentamos ajudar os Estados-membros e ser sempre o último recurso. Hesitações não notamos com alguns Estados-membros, pelo contrário, sim. Nos Balcãs, o ano passado, tivemos bastantes ativações e aí claramente notamos que, devido a um déficit de capacidades nacionais de resposta, e portanto há a tentação de ir rapidamente pedir ajuda ao mecanismo, precisamente para suprir a capacidade ou a falta de capacidade de resposta nacional, e estamos a trabalhar especificamente com essa zona. Tivemos uma missão de aconselhamento na Albânia, precisamente para tentar perceber e ajudar a tentar suprir esta lacuna.
25: Muito obrigado, João Silva, pela sua disponibilidade e pela partilha de informações e conhecimento nesta entrevista. O programa Fontes Europeias, com a entrevista com os portugueses que influenciam as grandes decisões na União Europeia, regressa na próxima quinta-feira na TSF, nas plataformas de podcast da rádio e em tsf.pt. Até para a semana.
0: Com a edição de João Francisco Guerreiro.
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0: 4 da tarde, 23 minutos, neste feriado, 4 de junho, na TSF. Estamos de volta à música de Suburbs com Arcade Fire.

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0: Boa tarde, são 4h30, 3h30 nos Açores. Altura agora, Paulo Dias, para atualizarmos a informação neste feriado.
1: A Polícia de Segurança Pública ainda não fechou a investigação depois dos desacatos que aconteceram na final da manifestação da CGTP. Ontem foram detidas 6 pessoas. Em declarações há minutos à TSF, o subintendente Sérgio Soares, porta-voz da Polícia de Segurança Pública, admitiu que outras pessoas possam ainda ser identificadas.
2: Para além das 6 detenções que foram consumadas, há ainda suspeita de outros ilícitos criminais que tenham sido praticados durante a nossa intervenção ontem e mesmo a montante antes da nossa intervenção, e portanto esses ilícitos serão também comunicados ao Ministério Público e posteriormente serão também alvo de identificação ou de tentativa de identificação no âmbito do eventual inquérito criminal que venha a ser conduzido pelo Ministério Público, com o qual, caso menos não venha a ser aberto, a PSP colaborará.
1: Quanto aos 6 detidos ontem, 5 homens e uma mulher, eles vão ser ouvidos amanhã em tribunal. Entre estes 6 detidos, um deles foi, entretanto, libertado, sublinhou o subintendente Sérgio Soares, da PSP.
2: Durante o decorrer da noite, um desses cidadãos acabou por ser libertado. Esse suspeito foi libertado e notificado para comparecer amanhã no campus da Justiça e é suspeito da prática de crime de dano. Relativamente aos outros 5, os mesmos foram detidos por suspeita da prática de crimes de resistência e coação sobre funcionário, neste caso sobre polícias da PSP.
3: Essa pessoa que foi libertada não se envolveu diretamente com a polícia e daí
2: Exatamente.
3: Ter tido uma pena mais leve?
2: Exatamente, é mesmo isso.
3: E estas pessoas já tinham cadastro?
2: Não, da informação que tenho, não tinham antecedentes criminais e, portanto, foi a primeira vez que foram detidos.
1: Declarações do subintendente Sérgio Soares, porta-voz da PSP, ao jornalista da TSF Duarte Rosa. O Hezbollah não esteve nas negociações e não aceita os termos do acordo de cessar-fogo a que chegaram ontem Israel e o Líbano. O acordo foi anunciado pelos Estados Unidos, prevê o fim dos ataques do Hezbollah e a retirada dos combatentes do movimento xiita das zonas a sul do Rio Litani. Numa reação a este acordo, o líder do Hezbollah afirmou que ele equivale a uma rendição, a uma derrota. Naim Qassem exige um cessar-fogo abrangente e também a retirada israelita do Líbano. Ele avisa ainda que o norte de Israel não está seguro, enquanto as cidades libanesas também não estiverem seguras. Entretanto, o Hezbollah já informou as autoridades do Líbano desta decisão da rejeição do acordo de cessar-fogo. Durante esta tarde, a TSF vai estar atenta à Seleção Nacional de Futebol. Daqui a menos de meia hora, José Sá, um dos guarda-redes suplentes da seleção, vai estar na conferência de imprensa. A equipa treina depois a partir das 6 da tarde. Os jornalistas podem assistir aos primeiros 15 minutos. Na preparação para o Mundial de Futebol, a seleção joga no próximo sábado com o Chile no Estádio Nacional.
0: E já daqui a pouco vamos conhecer em antena uma das seleções participantes neste Mundial 2026 nas Américas. Temos também notas de autor, TSF Pais e Filhos, Negócios e Empresas e o Espaço no Limite.
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0: A contar os dias para o arranque do Campeonato do Mundo de Futebol, apresentamos diariamente as 48 seleções presentes no Mundial dos Estados Unidos, Canadá e México. E Bruno Sousa Ribeiro chega agora à vez da Bósnia.
5: Milhares e milhares de pessoas lotam as ruas de Sarajevo para comemorarem a classificação para o Campeonato do Mundo. Cantam o I Am From Bosnia, Take Me to America. Zu de Bósnia, levem para a América. Uma frase, uma música, entoada a plenos pulmões há 12 anos, em 2014, quando a Bósnia se qualifica pela primeira vez para um Mundial, o Mundial do Brasil. A qualificação foi vivida quase como um segundo nascimento do país, em especial de uma geração que tinha crescido durante a guerra. Nas ruas de Sarajevo, o fogo das armas dá lugar ao de artifício, num país fragmentado que encontrou no futebol uma identidade comum. 12 anos depois, o épico apuramento contra a Itália nos penaltis. Golo decisivo de Esmir Bajraktarević, atacante do PSV, que é já um símbolo da nova geração bósnia. Bajraktarević nasceu nos Estados Unidos, no Wisconsin. Cresceu na diáspora, jogou pelas seleções jovens americanas, chegou a estrear-se pela seleção principal dos Estados Unidos, mas acaba por escolher representar a Bósnia and Herzegovina. Os pais são refugiados bósnios da guerra, o que nos liga mais uma vez à história do I Am From Bosnia, Take Me to America, porque ele, Bajraktarević, é literalmente o resultado dessa migração.
0: Na contagem decrescente para o Mundial 2026, trabalho de Bruno Sousa Ribeiro e André Tenente.
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0: E agora temos notas de autor. Esta semana são assinadas por Alexandre Honrado.
10: Confesso que tenho andado de mão dada nos últimos anos, vai entrar já por décadas, com o Teatro Letes do Algarve, dizendo melhor com as produções da ACTA, Grupo Teatro do Algarve, para as quais neste momento estou a construir dois trabalhos bem distintos. O segredo é a calma do negócio, não falarei deles, e prefiro deixar em suspenso a dramaturgia para falar do que se pode ver neste período no espaço precioso do Letes. Sim, o Teatro Letes, localizado em Faro, que é uma das salas de espetáculos mais antigas e emblemáticas de Portugal. Inaugurado a 4 de abril de 1845, destaca-se por uma arquitetura única de estilo italiano, com uma estrutura de madeira em forma de ferradura suspensa no interior de um antigo convento jesuíta. Proponho o ciclo Letes Clássico pela Orquestra do Algarve, um concerto cheio de charme e virtuosismo com os solistas da Orquestra do Algarve que dão vida a algumas das mais icónicas áreas do repertório operático, interpretadas por um sexteto de sopros. E vamos ouvir de Rossini a Mozart, passando por Bizet e Kurt Weill. Será uma coisa extraordinária, com histórias por trás de cada área.
0: Notas de autores, uma parceria TSF, Sociedade Portuguesa de Autores. E agora as sugestões de TSF Pais e Filhos, Maria Ramos Santos.
11: Para a maioria das crianças, um livro infantil é uma porta aberta para a fantasia. Mas, e se lhe disser que por detrás de uma história de encantar, também se escondem leis da física, mistérios de biologia e até segredos da química. Cruzar a magia das palavras com a curiosidade da ciência é o grande superpoder do Exploratórias, uma iniciativa do Exploratório Centro Ciência Viva de Coimbra, em parceria com a livraria Faz de Conto. O projeto, que até já foi distinguido com o prémio Ler Mais do Plano Nacional Nacional de Leitura prova que os livros podem ser autênticos laboratórios. A premissa é simples. Pais e filhos juntam-se para ouvir uma história e logo a seguir são desafiados a fazer experiências práticas inspiradas no que acabaram de ler. Nas sessões de junho, marcadas para todos os domingos até ao dia 21, o ponto de partida é o livro Os Tesouros do Leopoldo, uma história que convida os mais novos a olhar para as pequenas coisas da natureza e a descobrir a ciência que nos ajuda a colecionar memórias e a alimentar amizades. A atividade destina-se a crianças de 3 aos 9 anos em Coimbra.
0: TSF Pais e Filhos, trabalho de Maria Ramos Santos e Paulo Jorge Guerreiro.
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13: O digital não traçou a morte anunciada do papel, pelo menos na Cónica Minolta em Portugal. Até ajudou a empresa a crescer mais 5%, atingiu o valor recorde de 41 milhões de euros, com impressão profissional e industrial, adianta Pedro Monteiro, diretor-geral adjunto da empresa.
14: Nós temos vindo sempre a crescer, consecutivamente. Estes resultados, que são recorde em Portugal, ultrapassamos finalmente a barreira dos 40 milhões de euros de faturação. Fazemos isto num momento histórico, porque a empresa acaba de celebrar os 150 anos de existência. Portanto, é uma empresa com muita história, muita longevidade, já viu muitas guerras iniciarem-se e terminarem. E, portanto, também é uma empresa que tem, uma genética de resiliência. E este momento é muito importante para a Cónica e Minolta em Portugal. Temos conseguido, mesmo assim, crescer na área da impressão tradicional, vamos dizer assim, e estamos a crescer exponencialmente na área das soluções digitais, nomeadamente gestão documental, organização de documentos, processos de negócio e, mais recentemente, tudo com o

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Goldfrapp na TSF. Lovely Head, já perto das 6 da tarde, altura em que vamos ter notícias. Até lá, a música prossegue com Portishead, Sore Times.

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0: Boa tarde, são 5h58, menos uma hora nos Açores.
1: €15 milhões é o valor mínimo que o Benfica aceita para deixar ir José Mourinho. Os encarnados já comunicaram à CMVM que receberam uma intenção firme de Florentino Pérez contratar o treinador português se vencer as eleições do Real Madrid. A PSP ainda investiga os incidentes de ontem em frente ao Parlamento. Os 6 detidos pela polícia vão ser ouvidos amanhã no tribunal.
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0: Daqui a pouco, durante esta hora TSF, o espaço de humor parece mentira. Quanto ao estado do tempo, para amanhã, sexta-feira, conto com máximas previstas de 18 graus para o Porto, 23 para Lisboa e 30 graus para Faro. É a temperatura que antecipa o Instituto Português do Mar e da Atmosfera. Notícias às 6 da tarde, edição de Duarte Rosa.
1: Voltamos a espreitar a cidade do futebol para ver como estão a correr os primeiros minutos do treino da Seleção Nacional. A equipa das Esquinas está a preparar a participação no Mundial deste verão. A acompanhar o treino está o repórter da TSF, Tiago Santos. E Tiago, nesta altura, o que se nota para já é que há duas ausências.
2: Dois jogadores que ficam fora do treino de hoje, indisposto, Mateus Nunes falha o trabalho, a sessão desta tarde, deverá recuperar amanhã e a tempo do jogo com o Chile. Mesma situação para João Félix, que hoje faz apenas trabalho de ginásio. Não são, no entanto, ausências que preocupem para já a equipa técnica de Roberto Martínez, dois jogadores que vão recuperar e vão estar nesse primeiro jogo de preparação da seleção portuguesa diante da equipa chilena, uma formação sul-americana que não se qualificou para o Campeonato do Mundo de Futebol. Os guarda-redes da seleção portuguesa, os quatro guarda-redes, os três convocados e Ricardo Velho, o guarda-redes que treina e que vai seguir viagem também com a seleção para os Estados Unidos, já estão no relvado, numa tarde ventosa, alguns exercícios com bola para os guarda-redes, com a atenção também da equipa técnica de Roberto Martínez, dedicada aos guarda-redes, isto no momento em que surgem no relvado da cidade do futebol os jogadores de campo da seleção nacional e hoje pela primeira vez Roberto Martínez tem de lidar com essas duas ausências para a sessão de trabalho da equipa portuguesa. Recordo que os quatro jogadores do Paris Saint-Germain, campeões da Europa, Vitinha, Gonçalo Ramos, também Nuno Mendes e João Neves, continuam fora dos trabalhos da seleção, têm mais alguns dias de descanso antes de se juntarem aos preparativos para o Campeonato do Mundo de Futebol. Começa neste momento a sessão de treino de tarde, também para os jogadores de campo, liderados por Cristiano Ronaldo, Diogo Dalô e Francisco Trincão são os primeiros numa fila de jogadores, fazem os primeiros exercícios, ainda sem a presença da bola, com essa nota, a ausência de Mateus Nunes e também de João Neves, não são, no entanto, situações que preocupem a equipa técnica nacional, os jogadores vão recuperar e devem estar no jogo, que vai acontecer aqui a algumas centenas de metros de distância da cidade do futebol e do campo de treinos da seleção, no sábado, dentro do Chile, no Estádio Nacional, uma oportunidade também para o público português aplaudir a seleção antes da viagem para os Estados Unidos da América.
1: E esse é um jogo que conta então para a preparação da Seleção Nacional para o Mundial. É um jogo diante da seleção do Chile e esta semana um jogador chileno afirmou que a equipa sul-americana é a pior do mundo neste momento. Ora, José Sá, o guarda-redes da seleção, não concorda. O guardião português acredita que jogar contra o Chile vai ser um bom teste para Portugal. Ainda assim, há outras questões que estão a preocupar o guarda-redes, Tiago Santos.
2: José Sá anda preocupado com a bola deste Mundial. Para ele, como para todos os guarda-redes, as mudanças de direção após o remate são um problema.
3: Isto é uma boa bola para o Bruno Fernandes. Para estar à baliza, mas pronto, temos que nos habituar, estamos a treinar com ela para nos habituar a ela e pronto, é isso.
2: Um sorriso nervoso depois dos primeiros dias de trabalho com a bola de três cores deste Campeonato do Mundo que promete fazer a vida difícil aos guarda-redes. Portugal defrontou o Chile no primeiro particular de preparação, a seleção sobre a qual um jogador chileno disse esta semana ser neste momento a pior equipa do mundo.
3: Eu acho que o Chile tem uma boa equipa, eu conheço o guarda-redes que joga no Swansea. Eu sei quem é, que é Championship. E nós não achámos isso. Sempre, mesmo aqui em Portugal, sempre achámos que o Chile teve sempre boas equipas. Apesar de não estarem qualificados para o Mundial, sabemos que vão querer dar tudo contra Portugal agora para mostrar o seu valor. E sabemos que o Chile é uma boa equipa e temos de estar concentrados e sempre de olho aberto.
2: E José Sá identifica nesta seleção do Chile alguns sinais daquilo que Portugal pode encontrar no Mundial noutros adversários.
3: Estamos a preparar para jogar e sabemos que o Chile é uma equipa que corre muito, que trabalha muito e que reage muito à perda de bola e é nisso que também estamos focados. Temos de trabalhar e, claro, queremos ganhar o jogo.
2: São as notas do guarda-redes que concorre com o Diogo Costa e Rui Silva para ver quem agarra o lugar entre os postos da baliza portuguesa e à espera de uma oportunidade neste primeiro jogo de preparação no Estádio Nacional.
1: Portugal vai jogar com o Chile no sábado, em jogo de preparação para o Mundial. O encontro começa quando faltarem 15 minutos para as 7 da tarde. O Benfica informa que José Mourinho pode sair por 15 milhões de euros do clube se Florentino Pérez vencer as eleições do Real Madrid. Os encarnados comunicaram hoje à Comissão de Mercado de Valores Mobiliários que receberam do candidato uma firme intenção de contratar o treinador português. Em comunicado, o Benfica afirma que José Mourinho só sai do clube pelo valor da cláusula de rescisão, ou seja, os tais 15 milhões de euros. Na opinião de João Nuno Coelho, comentador de desporto da TSF, com este comunicado, para José Mourinho assinar pelos madrileiros, agora só falta mesmo a vitória de Florentino Pérez nas eleições do Real Madrid. João Nuno Coelho acredita também que este é um negócio que vai deixar satisfeitas todas as partes.
4: Vai ser uma solução satisfatória para toda a gente, porque para o Benfica significará um encaixe de 15 milhões de euros. Poderá seguir o seu caminho com um novo treinador, que tudo indica será Marco Silva. E para Florentino será também um desfecho natural desta novela. A grande questão é se Florentino perder as eleições, o que é que acontecerá?
5: E o que é que pode acontecer?
4: Podem acontecer muitas coisas, porque na realidade José Mourinho já demonstrou, até pelo seu comportamento em todo este processo, que não abre o jogo, ou seja, não assume nada como concretizado. Eventualmente, para o caso de as eleições correrem mal a Florentino, poder reivindicar depois uma indenização do Benfica, caso o Benfica não queira manter os seus serviços. Portanto, parece-me que neste jogo todo que se está a disputar, José Mourinho acaba por se proteger. Diz-se que vai fazer queixa do vídeo que Florentino terá apresentado, produto de inteligência artificial, com a manifestação de apoio de José Mourinho à sua candidatura. Portanto, no fundo, não se desmancha para depois poder tomar as atitudes que achar melhores se não se concretizar a vitória de Florentino Pérez, que deve dizer-se é mais do que provável. Se calhar a grande questão aqui passará por tentar interpretar a mudança de estratégia de Florentino, que até há pouco tempo não admitia qualquer acordo com José Mourinho e que agora usa esse suposto acordo como trunfo eleitoral. Provavelmente isso poderá significar que está com algum receio de que as eleições não sejam tão tranquilas e tão fáceis como pareciam há poucos dias.
5: E esta questão da cláusula de rescisão, a saída pelos 15 milhões de euros, não será qualquer impedimento para o Real Madrid?
4: Claro que não. Para o Real Madrid, para um clube que já entrou forte no mercado, já concretizando supostamente alguns dos desejos de José Mourinho e que fala inclusive Florentino, claro, o Real Madrid, o Florentino, fala na possibilidade de contratar Vitinha, que seria um dos pedidos de José Mourinho. Claro que 15 milhões de euros não são nada significativo. Para o Benfica poderá ser uma solução interessante, porque me parece desde há muito tempo que o Benfica precisa de um projeto que não esteja apenas centrado na figura de um treinador e em todo o seu estatuto. No fundo, o José Mourinho serviu acima de tudo para que as eleições fossem ganhas por Rui Costa, mas o Benfica precisa muito mais de um treinador que se enquadre num projeto, numa estrutura, e parece-me que a figura de Marco Silva se encaixa perfeitamente nesse perfil. E para o bem do Benfica seria ótimo que tudo seguisse o guião planeado, ou seja, Florentino Pérez ganhar as eleições, pagar a cláusula de rescisão de José Mourinho e toda a gente seguir o seu caminho.
1: Aguardemos então. As eleições do Real Madrid estão marcadas para domingo. A PSP admite que mais pessoas podem vir a ser identificadas por causa dos desacatos de ontem em frente ao Parlamento. Em dia de greve geral, a manifestação da CGTP ficou marcada por um confronto entre dezenas de jovens e a polícia, à porta da Assembleia da República. As autoridades começaram a desimpedir as ruas por volta das 4 da tarde, mas 2 horas depois, pelas 6 da tarde, um grupo de jovens voltou a colocar as barreiras metálicas que tinham sido retiradas pela PSP Isto numa tentativa de voltar a cortar o trânsito naquela zona. O caso resultou em confrontos violentos entre o grupo e a polícia, que acabou com 6 detidos, 5 homens e 1 mulher. Ouvido pela TSF, o subintendente Sérgio Soares, porta-voz da PSP, explica que os incidentes de ontem ainda estão a ser investigados.
6: Para além das 6 detenções que foram consumadas, há ainda suspeita de outros ilícitos criminais que tenham sido praticados durante a nossa intervenção ontem e mesmo a montante antes da nossa intervenção, e portanto esses ilícitos serão também comunicados ao Ministério Público e posteriormente serão também alvo de identificação ou de tentativa de identificação no âmbito do eventual inquérito criminal que venha a ser conduzido pelo Ministério Público, com o qual, caso menos venha a ser aberto, a PSP colaborará.
1: Um dos detidos foi, entretanto, libertado, uma vez que não se envolveu em confrontos físicos com os agentes da polícia, ao contrário dos outros 5.
6: Durante o decorrer da noite, um desses cidadãos acabou por ser libertado. Esse suspeito foi libertado e notificado para comparecer amanhã no campus da Justiça e é suspeito da prática de crime de dano. Relativamente aos outros 5, os mesmos foram detidos por suspeita da prática de crimes de resistência e coação sobre funcionário, neste caso sobre polícias da PSP.
1: E estas pessoas já tinham cadastro?
6: Não, da informação que tenho, não tinham antecedentes criminais e, portanto, foi a primeira vez que foram detidos.
1: E os 6 detidos vão então ser ouvidos amanhã em primeiro interrogatório judicial no Campos da Justiça, em Lisboa. O Hezbollah rejeita o cessar-fogo acordado entre Israel e o Líbano. O acordo foi anunciado pelos Estados Unidos e prevê o fim dos ataques do grupo xiita e a retirada dos combatentes das zonas a sul do rio Litani. O líder do Hezbollah, Naim Qassem, não concorda com os termos do acordo, afirmando que o mesmo equivale a uma rendição e a uma derrota. O líder do grupo xiita exige um cessar-fogo abrangente e a retirada das tropas israelitas do Líbano e avisa que o norte de Israel não está seguro enquanto as cidades libanesas também não estiverem seguras. França também já reagiu ao acordo entre Israel e o Líbano. O presidente francês garante que o país apoia o cessar-fogo nos termos em que foi aprovado. Emmanuel Macron afirma ainda que França vai apoiar tudo o que permitir restaurar a paz, combater o terrorismo e estabelecer a soberania e a integridade territorial do Líbano.
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0: Estamos já com 15 minutos para lá das 6 da tarde, neste feriado do TSF. Tempo agora para o humor. Zé Pedro Gomes, parece mentira.
1: Como era de esperar, a greve geral foi um sucesso e um fracasso. E assim não admira que tenham tido dificuldade em alcançar um entendimento na concertação social. É que uma pessoa ver o copo meio cheio e a outra meio vazio, aceita-se. Agora uma pessoa ver um copo e a outra uma cisterna, isso já dificulta mais. Durante o dia de ontem, a Ministra do Trabalho falou numa adesão muitíssimo reduzida no privado, mas admitiu algum impacto no setor público, que é como quem diz, isto era, mas é de se privatizar tudo e acabava-se com esta brincadeira das greves. O próximo pacote é de privatizações e podem esquecer o chapéu de sol à frente da concessão. Nem à frente, nem de lado. Agora pode estender-se ao sol, no parque de estacionamento, que também é a pagar, mas mais em conta. Até a CGTP vai ser privatizada. Quem organiza uma greve geral, organiza qualquer evento, desde festas de crianças a festivais de verão, passando por casamentos, chiqueniques e vindas do Papa. Que, por falar nisso, estará nos próximos dias em Espanha. Dizem que para iniciar o processo de canonização de Pedro Sánchez, porque se está limpo com tantos problemas à sua volta, é santo. O nome é que vai resultar, só mais ou menos, San Sánchez. Não se percebe se é um santo, se é um gago. Mas adiante, quem diz a CGTP, diz o próprio governo, que também será privatizado, à espera que esse já foi logo o primeiro. Do lado da Intersindical Nacional, já que falamos dela e enquanto ainda é pública, o seu secretário-geral dizia então ontem, é uma grande greve geral. Ficava melhor, é uma greve geral-geral. Tiago Oliveira comparou com os números da greve geral de dezembro passado, afirmando que andava ela por ela, sendo que a do final do ano contou com a UGT, que desta vez fez greve à greve. Isto vai gerar mau ambiente entre as centrais sindicais. Só faltou à CGTP dizer que um chasso avariado na ponte, em hora de ponta, não confundir com na ponta, em hora de ponte, causa mais impacto do que a UGT. Entretanto, mesmo para mostrar serviço, o Governo esteve a fazer anúncios. Por exemplo, a Ministra da Saúde apareceu no Parlamento para dizer que os utentes vão passar a escolher o hospital onde querem ser operados, isto quando o tempo clínico de espera definido estiver perto do limite. Vamos citar a Ministra Ana Paula Martins. A partir de agosto, entra em funcionamento o SINAC, um novo sistema que permitirá aos doentes escolherem onde pretendem ser operados, quando o tempo máximo de resposta garantido for ultrapassado. Deixarão de ser os hospitais a ter essa decisão, transferindo-a para quem deve ser o centro da decisão, o cidadão. Isto parece boa notícia, mas é só uma percepção. O cidadão que se prepara passa a ser o centro de decisão. Vai escolher o hospital onde pretende ser operado. Depois um dia vai escolher o que pretende operar. Se o joelho, se a vesícula, se as cataratas. Está-se mesmo a ver onde é que isto vai acabar. É com o cidadão a operar-se a ele próprio.
0: José Pedro Silva, com o apoio técnico de João Félix Pereira, parece mentir o humor na tarde da TSF.
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0: E agora vamos saber qual é o prato do dia com Fernando Melo, é o guia TSF Evasões.
3: O restaurante A Cabana elabora numa correnteza de casas de arroxas e o nome refere-se mais ao calor humano do acolhimento do que propriamente à exiguidade do espaço. Animam diariamente o restaurante o chefe Luís Figueira e a sua mulher Andréa Cardoso. Num quadro muito sugestivo pendurado na parede, lê-se, na cabana junto à praça, há petiscos à maneira. Simpatia e alegria da Andréa e do Figueira. A casa é petisqueira e de gabarito. Adoro as burras que a casa prepara. Trata-se da queixada e aqui é elevada ao extremo epicurista. São geniais as línguas de porco que saem das mãos do mestre Luís Figueira. E muito originais, há que reconhecê-lo. É muito raro encontrar-se esta precisidade nos campos do Alentejo. E sabe pela própria vida. As línguas são primorosamente tratadas e apresentadas na forma de estofado longo e muito macio. Faz-se uma notável tomatada de frango, literalmente de ir às lágrimas. Agora que o tomate está roubo, trata-se de uma iguaria imperdível. Coisas que só neste Alentejo muito especial encontramos. Faz-se um excepcional bacalhau dourado, formalmente equivalente ao bacalhau à Brás, mas sem cebola. Não consigo resistir a dizer que corresponde ao célebre prato imortalizado na Pousada de Elvas. Há coisas e pratos que ficam vivos na memória para sempre. O chefe Figueira desenvolveu uma receita de Jamie, a que decidiu chamar o Wellington de bacalhau. Corresponde ao bife Wellington, com duxelle de cogumelos e bacalhau fresco no lugar do proverbial bife. Novidade absoluta para mim e ótima descoberta. Da grelha sai um majestoso T-bone, o corte que é o encontro do lombo e da vazia. Há bochechinhas de porco divinais que nos encantam da primeira à última garfada. E há secretos autênticos, iguaria que raramente se encontra. Carne muito macia, cheia de sabor. As plumas de porco também são maravilhosas e são irresistíveis. Pode parecer provocação, mas não hesito em recomendar a francesinha que se faz no Cabana. Começou por ser um prato de recurso, mas depressa ficamos completamente viciados e depois não dispensamos nunca mais. Para terminar docemente a sua refeição, entregue-se à incrível sericaia, autêntica glória da nossa doçaria. Também se faz um fidalgo maravilhoso, que devoramos com sofreguidão. E há uma tarte de amêndoa conventual que nos coloca às portas do céu. Maravilha! Nesta cabana, somos sempre tratados nas palminhas. E voltamos vezes sem conta.
0: Prato do dia com Fernando Melo, hoje no restaurante A Cabana, em Arronches. 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E agora temos o espaço Sempre Solidários. Hoje, Maria Ramos Santos, vamos conhecer a organização Rewind.
4: É uma organização sem fins lucrativos e que tem um único objetivo: devolver à vida selvagem e à natureza a capacidade de se gerir a si própria. Em Portugal, é Pedro Prata quem lidera a equipa.
5: Desde 2019, foi quando Rewilding Portugal começou a atividade, temos focado essencialmente a nossa atenção no Grande Vale do Coa, que é uma paisagem conectada entre si e que por isso funciona como um corredor de vida selvagem, e que nós queremos que seja um corredor de coexistência, uma vez que este território também é vivido por muitas pessoas e tem as suas atividades, e encontrar aqui sinergias entre essas atividades, as pessoas que cá habitam e a vida selvagem que também está cá presente, para tornar a sua capacidade de recuperação o mais eficaz possível e ao mesmo tempo que seja beneficente para ambas as partes.
4: Na prática, e para concretizar tudo isto, a Rewind reintroduz os arquitetos naturais.
5: Nós focamos na recuperação de alguns processos que estão em falta, nomeadamente aquele pelo qual acho que somos manifestamente mais conhecidos, que é a grande herbivoria, ou seja, os grandes herbívoros, os animais que fazem o consumo da matéria orgânica, de biomassa orgânica, e que, por via das circunstâncias socioeconómicas históricas deste território, tinha vindo a diminuir esta função de herbivoria por a pecuária ter vindo a diminuir nas últimas décadas, sem que seja substituída funcionalmente por outros herbívoros. E, portanto, o que nós fizemos é, neste território, encontramos as oportunidades de trazer de volta, por exemplo, alguns grandes herbívoros para substituir a funcionalidade, nomeadamente do cavalo selvagem ou do auroque, que estão ausentes, mas podem ser substituídos funcionalmente, por exemplo, com a raça sorreia, uma raça de cavalos autóctones portuguesa, muito rústica e muito adaptável a estes territórios, ou o taurus, que é, no fundo, um produto de seleção de raças rústicas europeias para substituir a funcionalidade do auroque. Temos trazido isso para as nossas propriedades, dentro do território, e com isso promover a sua expansão, fazendo com que eles sejam os vetores da dinâmica da herbivoria.
4: Pedro Prata reforça que, além de alimentar a dinâmica da vegetação, isto também previne a ameaça mais prevalente neste território, os fogos rurais.
5: Temos um trabalho de vigilância ativo, promovemos educação para também reduzir essa frequência. Por outro lado, os herbívoros, e principalmente aqueles de grande porte, são os que preventivamente reduzem a acumulação de biomassa, que, no caso de um incêndio, tenderá a ser menos intenso.
4: Numa altura em que o lobo é também um dos predadores que está em falta no Grande Vale do Coa, a organização tem promovido medidas de coexistência com ferramentas de interação entre o lobo e a pecuária. O projeto trabalha também para proteger o lince ibérico.
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0: Daqui a pouco vamos ter notícias em síntese na tarde da TSF. Para já, a memória de Sara Tavares nesta versão de Saiu para a Rua.

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0: Boa tarde agora, 6:30, 5:30 nos Açores, altura para uma síntese de atualidade nesta tarde de feriado, Duarte Rosa.
1: O Benfica informa que José Mourinho pode sair por 15 milhões de euros se Florentino Pérez vencer as eleições do Real Madrid. Os encarnados comunicaram hoje à Comissão de Mercado de Valores Mobiliários que receberam do candidato à presidência do Real uma firme intenção de contratar o treinador português. Em comunicado, o Benfica afirma então que José Mourinho só sai do clube pelo valor da cláusula de rescisão, ou seja, pelo menos 15 milhões de euros. As eleições no Real Madrid estão marcadas para domingo. A PSP admite que mais pessoas podem vir a ser identificadas por causa dos desacatos de ontem em frente ao Parlamento. Em dia de greve geral, a manifestação da CGTP ficou marcada por um confronto entre dezenas de jovens e a polícia à porta da Assembleia da República. 6 pessoas foram detidas, 5 homens e uma mulher. Um dos detidos foi, entretanto, libertado, uma vez que não se envolveu em confrontos físicos com os agentes da polícia, ao contrário dos outros 5. A PSP explica à TSF que os incidentes de ontem ainda estão a ser investigados. Os 6 detidos vão ser ouvidos amanhã em primeiro interrogatório judicial no Campos da Justiça, em Lisboa. O Hezbollah rejeita o cessar-fogo acordado entre Israel e o Líbano. O acordo foi anunciado pelos Estados Unidos e prevê o fim dos ataques do grupo xiita e a retirada dos combatentes das zonas a sul do rio Litani. O líder do Hezbollah, Naim Qassem, não concorda com os termos do acordo, afirmando que o mesmo equivale a uma rendição e uma derrota. O líder do grupo xiita exige um cessar-fogo abrangente e a retirada das tropas israelitas do Líbano e avisa que o norte de Israel também não está seguro enquanto as cidades libanesas não estiverem seguras. França também já reagiu ao acordo entre Israel e o Líbano. O presidente francês garante que o país apoia o cessar-fogo nos termos em que foi aprovado. Emmanuel Macron afirma ainda que França vai apoiar tudo o que permitir restaurar a paz, combater o terrorismo e estabelecer a soberania e a integridade territorial do Líbano.
0: São temas que vão marcando esta tarde de feriado, 4 de junho, síntese da atualidade com Duarte Rosa. Estamos agora com temperaturas de 19 graus no Porto e em Ponta Delgada, 20 em Lisboa, 28 em Faro e 23 graus no Funchal.
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0: E agora, tempo para uma reportagem TSF. No IPO do Porto, há uma equipa de futebol onde o resultado é o que menos importa. O 11 inicial joga-se com mais de 20, a mascote pode ir à baliza, são os resistentes e fintam a doença bem para lá das quatro linhas. A jornalista Maria Ramos Santos foi conhecer o projeto num dia em que a atividade teve cavalos à mistura. É o relato de um campeonato onde o verdadeiro troféu é esquecer a rotina do hospital.
5: Tudo bem?
6: Prazer. Estamos na Quinta Val da Branha, em Penafiel.
5: Está aqui a minha sala. Nós chegamos, saímos do carro, começou a chover, nós entramos.
6: Às vezes chove, outras está sol, sente-se muito calor e pouco a pouco vão começando a chegar os resistentes.
7: Esta é a Laura.
8: Olá.
6: Os carros ficam cá em cima. Para entrar na quinta, percorremos um curto caminho. São mais ou menos 2 minutos.
7: É assim muito remoto, mas temos um sossego, não é?
8: Está mesmo muito bom.
6: A última atividade tinha sido há 5 meses, por isso o entusiasmo é ainda maior. Entre crianças, pais e voluntários, todos vestem a mesma camisola.
9: 12-13.
10: Quem é que pediu? 12-13.
11: Eu tenho.
12: Eu também tenho.
11: Sim.
10: 12-13.
6: É branca, tem um herói em tons de azul em destaque, com uma bola de futebol aos pés. A vermelho, vê-se a capa e o nome da equipa, Resistentes. Há ainda dois pormenores que saltam à vista: o logo da Liga Portuguesa contra o Cancro e o mote desde 2013. Esta equipa nasce no Serviço de Pediatria do Instituto Português de Oncologia do Porto. Em campo, seja de futebol ou não, porque entretanto já foi alargada a outras atividades, juntam-se crianças e jovens que enfrentam ou já venceram o cancro.
13: Está a primeira a perceber quem são estes meninos novos, não é?
6: A tática principal é muito mais do que marcar golos. Hoje, aliás, é muito mais do que subir a um cavalo.
14: Espera, eu acho que eles vão andar a cavalo. Vamos fazer uma apresentação de um jogo. Sei que também há pinturas naquelas mini telinhas. E há uma história contada ali, acho que para a galera. Acho que em geral é isto.
6: Estamos debaixo de uma árvore. O que não falta por aqui é sombra. No chão, um tapete rodeado por bancos de feno para quem quiser sentar, acompanhado por uma fogueira. Mais ao longe vemos cavalos, também dois cães que por aqui vão brincando. Há dois jovens acompanhados pelas mães. É com eles que vamos ter.
15: Tanta alegria, tanta emoção.
6: São o Diogo e o Tomás.
16: Chegou a alegria em pessoa.
6: Conheceram-se no IPO, ficaram melhores amigos e mesmo já tendo superado a doença, continuam a vir às atividades dos resistentes.
17: Foi um projeto que me ajudou muito na fase de tratamento. Ajudou-me a ultrapassar a doença de uma forma mais alegre, porque com as atividades estávamos todos juntos, era como se fosse a minha segunda família. E através das atividades eu esqueci-me completamente da doença.
6: E aqui ao lado temos...
18: Mais Vilaça.
6: Foi o Diogo que te arrastou para aqui?
18: Não, fui eu que o arrastei a ele. Conheci muitas mais pessoas, muitos amigos, muitas mães que me ajudam em muita coisa.
17: E durante as atividades ouvimos testemunhas de outras crianças que passaram por ali e ajudavam-nos a ter cada vez mais esperança, que é para tudo bem.
6: E no caso de Diogo e Tomás, tudo correu bem. Têm 16 anos, são dos mais velhos aqui presentes. De resto, a grande maioria anda entre os 6 e 12 anos.
19: Queres vir mostrar os cavalos que eu ainda não vi? Então vais lá mostrar?
6: Hoje todos querem andar a cavalo.
20: Dois ali, mais dois, dá quatro.
6: Maria Monteiro é mãe do Rodrigo e do Santiago.
21: Nós estávamos a ir para as marchas de Vila Boa do Bispo. E então ele uma vez ia e eu olhei assim para trás e eu vi assim um papo aqui no pescoço. E o Rodrigo, o que é isso? Eu, na semana a seguir, tinha uma consulta e ele veio o Rodrigo comigo. E eu disse ao Rodrigo, ele estava bem, ele jogava hóquei, ele não tinha sinal de nada. Já não tinha nada aqui, não sabia nada. E eu disse, a médica vai te perguntar se tu estás cansado e tu vais dizer que sim. E assim foi. No outro dia fui fazer a logo ecografia, mas tudo, eu nunca pensei que me saísse semelhante na rifa. Nunca. Não. Nem pensar. A partir daí, nesse dia à noite, já fomos para o IPO, do Hospital de Penafiel, arrancámos com o IPO com a nossa roupinha. Entramos na ambulância e o meu Rodrigo disse, mamãe, não tenhas medo, agarra-me a minha mão. E diz, mamãe, o que eu tenho é cancro.
6: Cada caso é um caso, mas no do Rodrigo, e apesar do choque, foi tudo encarado com alguma leveza.
21: Entretanto, a escola começou, que isto foi tudo nas férias. E eu até pensei que ele não ia para a escola, nessa altura já não tinha cabelo, assim, ele não vai, mas eu nunca o coido. Ele foi para a escola, sem problema nenhum, Rodrigo. Colocou o boné e foi. Eu só lhe disse assim, ó Rodrigo, se houver alguém por maldade tira o boné, tu não vais atrás deles. Mas tem como funcionar, porque a gente temos que dar dicas. E até depois, nesse dia, foi engraçado, que ele disse-me assim, olha, não foi ninguém, mas foi o vento que me tirou o boné. Mas ele já ia preparar. Sempre que o camisola de carapuça, se isso acontecesse, eu metia o carapuça. E foi isso, foi ele.
6: E ele entrou aqui o projeto dos resistentes, vocês vêm aqui, acabam por aproveitar para partilhar experiências entre pais, ouvir isso também, se calhar no próprio momento ajuda a lidar com tudo.
21: Sim, porque foi as situações, por exemplo, imagina, era uma coisa que quando o cabelo cair, até uma mãe me dizia assim, quando o cabelo cair é bom, Maria, porquê? Porque é sinal que o tratamento está a fazer efeito. Um dos primeiros sintomas que a quimioterapia está a fazer efeito é o cabelo cair. Eu depois já estava contente com o cabelo cair. Imagine, uma coisa tão simples. E essa partilha com os pais faz todo sentido. Há pequenas coisas, mesmo, por exemplo, até em termos de alimentação, até em termos que nós... Ah, ok, pronto, vou também fazer. Pronto, não, faz todo sentido, sem sombra de dúvida. Sem sombra de dúvida, sim.
22: Olha qual
8: Sim, o Santiago não costuma ir. A Rita já costuma ir.
11: Eles vêm aqui assim.
6: Mais ao lado, ainda ao pé dos cavalos, encontramos Karina, mãe do Rafael, que na altura, com 2 anos, foi diagnosticado com leucemia.
12: Graças a Deus nunca foi uma criança que ficasse muito debilitada com o tratamento, mas ficava sempre mais cansado, mais revoltado, mais nervoso. Então ficámos a saber dos resistentes através do Sr. Alberto, na altura. Foi um anjo na nossa vida também. O primeiro evento, lembro-me que foi ver os aviões e foi uma paixão. Eu vi no olhar do meu filho uma alegria que já não via há muito tempo atrás. Então aquele foi mesmo, não só no que estava doente, mas também no irmão. Foi um dizer, não, isto realmente faz bem e tanto a eles como a nós.
6: Cria-se um espírito de equipa. Quando vencem, todos celebram. Quando perdem, todos sofrem.
12: O meu teve uma situação de um menino que era João e ele dava-se muito bem com ele. Aquilo, o IPO mudava quando um deles chegava. Quando chegavam os dois era uma confusão danada e aquilo mudava completamente. E eles davam-se muito bem e ele até hoje fala nele. Por incrível que pareça, com 3 anos, eram da mesma idade e ele diz: mãe, aquele meu amigo foi para o céu, aquele meu amigo, eu sinto falta dele. Eu sei, filho, mas eu sei que ele está comigo, ele está na mesma lei. É complicado tentar explicar a uma criança o que é que se passa, mas eu acho que eles têm, acho que eles ganham uma maturidade, são eles que nos dão força a nós, não somos nós que damos a eles. E eles acabam por lidar com essa situação muito melhor do que nós.
6: O Rafael já tem 6 anos, ou seja, já passaram 4 desde que deu entrada no IPO. Está agora no primeiro ano e conta com um melhor amigo, o irmão.
12: Mesmo este, entrou para o ciclo, eles fizeram uma atividade de Outubro Rosa, câncer da mama, e a diretora de turma disse: mãe, fiquei super admirada com o Mateus, porque ele veio-me falar: professora, porque é que fazem uma atividade do Outubro Rosa, não fazem de Setembro Dourado? E são essas coisas que eles lidam super bem.
6: É com esta deixa do Setembro Dourado, mês internacional da sensibilização para o cancro pediátrico, que saímos da zona dos cavalos e passamos a mais um momento do dia dos resistentes, a caminhada pela Quinta.
22: Cair o cabelo, etc. É um momento bastante...
12: É, apesar de nós dizermos sempre: oh, o cabelo é o mínimo, não faz tanta diferença. É um choque. Mesmo para ele, ele ia para o espelho: mãe, não tenho cabelo para pentear. Não, mãe, dá-te uma escova de bebê, não penteias assim. Mas eu sou bonito na mesma, não sou? És lindo na mesma. E foi aquela de... Apesar de achar que ele não ia ligar muito, acabou por sentir bastante.

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0: Os Estados Unidos celebram o Dia Mundial do Ambiente, dando prioridade à forma mais poluente de produzir energia elétrica. Trump anuncia um apoio de $700 milhões para o setor. O Presidente da República lembra a importância dos imigrantes no funcionamento das misericórdias. Sublinha também António José Seguro a importância de políticas estruturais que respondam ao envelhecimento da população. 10 anos depois, a Feira Quinhentista regressa à freguesia do Torrão, no concelho de Alcácer do Sal.
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2: Temperaturas há momentos, Porto 14 graus, Lisboa 17, Ponta Delgada 18 graus, Funchal 20 e Faro há instantes com 22 graus. Edição das 10 horas, Gabriela Batista.
0: Na véspera do Dia Mundial do Ambiente, Donald Trump anuncia que os Estados Unidos vão aumentar a utilização do combustível fóssil. O presidente norte-americano anunciou um apoio de $700 milhões para financiar a produção de energia a partir do carvão. A ajuda vai tanto para novas centrais termoelétricas como para a modernização de outras centrais, assim como para a exploração mineira de matéria-prima, que é o carvão mineral. Desta noite também a decisão do Departamento do Tesouro norte-americano anunciou novas sanções económicas contra o presidente cubano, assim como contra alguns dos familiares mais próximos de Díaz-Canel, também contra membros da família Castro. Entre os visados está o filho e um neto do antigo presidente Raúl Castro, que já não ocupa nenhum cargo oficial, mas que continua a ser uma figura-chave nas decisões sobre o futuro da ilha. Trump, que já reagiu esta noite à carta enviada pelo presidente ucraniano ao presidente russo, dizendo Donald Trump que seria bom que os dois se reunissem. Na carta aberta, conhecida esta noite, Zelensky sugere um encontro com o presidente russo, cara a cara, propõe um cessar-fogo total. Zelensky sugere também uma troca de prisioneiros. Todos por todos, escreve o presidente ucraniano José Milheiro.
3: Uma carta aberta, mas em tom de proximidade, e até aquilo que poderia ter sido uma grande amizade foi reduzida a escombros por causa da guerra. Zelensky escreve que Putin chegou ao poder na Rússia há mais de 26 anos e muitos na Ucrânia tinham na altura uma atitude positiva, mas isso agora pertence ao passado. Hoje, a maioria absoluta dos ucranianos vê com bons olhos o facto de os nossos drones de longo alcance terem visitado a cidade mítica de São Petersburgo e atravessaram mais de 1000 quilómetros. Mas esse não é o limite da capacidade da Ucrânia. Vemos agora que estes conflitos estão finalmente a tornar-se inaceitáveis para os russos. A guerra está a trazer cada vez mais consequências negativas para a Rússia. Os russos não gostam dos nossos drones e dos mísseis, não gostam da escassez de combustível e do aumento constante dos preços, não gostam das proibições em vigor, não gostam da sua intenção de lançar uma segunda vaga de mobilização para expandir a guerra contra outras direções. Eles não gostam que a sua guerra não tenha fim à vista. Sim, ainda pode obrigar os russos a viver assim, mas os seus recursos estão a diminuir significativamente. Zelensky fala depois da idade de Putin. Não podemos deixar de notar isso. Após 26 anos, a velhice começa a fazer-se sentir. Quanto mais isto se prolongar, mais a fadiga vai aumentar, inclusive a sua. Não é que nós, na Ucrânia, estejamos preocupados com os russos, depois de tudo o que a sua guerra trouxe à Ucrânia. Mas eu preocupo-me com os ucranianos. Estamos a perder o nosso povo, diz Zelensky, e cada perda é dolorosa. E mesmo quando as perdas ucranianas são de 1 para 5 ou de 1 para 6 em comparação com as perdas russas, isso vai continuar a ser muito importante. A Ucrânia mantém a sua independência e irá mantê-la, apesar de qualquer previsão. Fomos nós que levámos a guerra para o seu território e o senhor não teria conseguido sem a ajuda da Coreia do Norte. O senhor é o primeiro líder russo que teve de recorrer a Pyongyang em busca de ajuda. E hoje o senhor depende totalmente da China, o que também é uma novidade na história da Rússia. A escolha é agora sua. Pare a guerra. A Ucrânia propõe-se a pôr fim a esta guerra. Proponho uma reunião. Acreditamos que a participação da Europa é necessária, daqueles que são verdadeiramente capazes de influenciar a situação. Acreditamos que os Estados Unidos devem estar envolvidos e isso poderá determinar a configuração de uma nova arquitetura de segurança na nossa parte do mundo. A linha da frente é agora a linha a partir da qual a diplomacia deve começar. A Ucrânia está pronta para uma troca de prisioneiros, todos por todos, e isto poderia tornar-se um bom prólogo para o fim da guerra. Se não chegarem pessoalmente à conclusão de que esta guerra tem de acabar, a Ucrânia vai continuar a lutar pela sua existência. Teremos aqueles que nos apoiam.
0: Da Rússia, para já apenas uma resposta a esta carta enviada pelo presidente ucraniano. A resposta diz apenas que Zelensky pode encontrar-se com Vladimir Putin quando quiser, desde que seja em Moscovo. António José Seguro avisa que o envelhecimento é uma bomba relógio e esta tarde, no discurso que fez na abertura do Congresso Nacional das Misericórdias, o Presidente da República sublinhou que a solidariedade da sociedade civil não pode nunca substituir-se à responsabilidade primeira do Estado. Deixou também uma mensagem lembrando a importância dos imigrantes.
4: A pressão agrava-se igualmente pela falta de mão de obra. É bom que muita gente repare que em muitas localidades quem trata dos nossos idosos são imigrantes. Li uma entrevista do Dr. Manuel de Lemos onde refere, e cito, no Alentejo, todas as misericórdias têm 6 a 7 nacionalidades diferentes. São elas e eles, muitas das vezes em silêncio, sustentam o que seria um colapso social sem a sua presença. São estas pessoas, nacionais e imigrantes, a quem devemos também uma palavra de agradecimento e reconhecimento. Pelo seu trabalho, muitas das vezes pouco reconhecido socialmente, mas também pela sua dedicação, pelo seu cuidado, pelo seu amor e compromisso com os utentes, que vai muito para além do que se pode exigir num emprego.
0: O presidente, que considera que o envelhecimento é uma bomba relógio, volta a citar o presidente da União das Misericórdias, que usa uma outra expressão para se referir ao mesmo problema.
4: O Dr. Manuel Lemos chama-lhe tsunami social. Eu tenho utilizado a imagem da bomba relógio. É tempo e já vamos tarde para políticas estruturais que atenuem as consequências do envelhecimento populacional. É tempo para se dar prioridade a iniciativas que permitam dar sustentabilidade às pressões que vamos sentindo na saúde e na segurança social. Políticas que atravessem legislaturas, que não dependam de calendários eleitorais, precisam de estabilidade política e de convergência entre as principais forças políticas.
0: António José Seguro defende que o Estado deve dar uma resposta melhor do que a que tem sido dada.
4: A solidariedade da sociedade civil não pode nunca substituir a responsabilidade primeira do Estado português. Veja-se o último exemplo. A resposta ao internamento social nos hospitais só está a ser conseguida graças às camas disponibilizadas pelas misericórdias. É mais uma vez o setor social a suprir o que o Estado não tem. E é uma situação que não pode ser aceita como um novo normal.
0: António José Seguro lembra assim que as misericórdias têm dado um contributo fundamental para ajudar a suprir os problemas que vão surgindo, mas, diz o Presidente da República, cabe ao Estado, em primeira instância, assegurar as respostas necessárias. Desta tarde, a informação que o Benfica enviou à Comissão de Mercado de Valores Mobiliários, por um lado, para informar a candidatura que que a candidatura de Florentino Pérez manifestou a firme intenção de contratar o treinador José Mourinho se Florentino vencer as eleições no Real Madrid no próximo domingo e, por outro lado, para informar a CMVM que, se isso acontecer, José Mourinho sai do clube pelo valor da cláusula de rescisão, ou seja, 15 milhões de euros. Se assim for, na opinião do comentador João Nuno Coelho, será um desfecho que vai agradar a todas as partes.
5: Vai ser uma solução satisfatória para toda a gente, porque para o Benfica significará um encaixe de 15 milhões de euros. Poderá seguir o seu caminho com um novo treinador, que tudo indica será Marco Silva, e para Florentino será também o desfecho natural desta novela. A grande questão é se Florentino perder as eleições, o que é que acontecerá?
6: E o que é que pode acontecer?
5: Podem acontecer muitas coisas, porque na realidade José Mourinho já demonstrou, até pelo seu comportamento em todo este processo, que não abre o jogo, ou seja, não assume nada como concretizado. Eventualmente, para o caso de as eleições correrem mal a Florentino, poder reivindicar depois uma indemnização do Benfica, caso o Benfica não queira manter os seus serviços. Portanto, parece-me que neste jogo todo que se está a disputar, José Mourinho acaba por se proteger. Diz que vai fazer queixa do vídeo que Florentino terá apresentado, produto de inteligência artificial, com a manifestação de apoio de José Mourinho à sua candidatura. Portanto, no fundo, não se desmancha para depois poder tomar as atitudes que achar melhores se não se concretizar a vitória de Florentino Pérez, que deve dizer-se é mais do que provável. Se calhar a grande questão aqui passará por tentar interpretar a mudança de estratégia de Florentino, que até há pouco tempo não admitia qualquer acordo com José Mourinho e que agora usa esse suposto acordo como trunfo eleitoral. Provavelmente isso poderá significar que está com algum receio de que as eleições não sejam tão tranquilas e tão fáceis como pareciam há poucos dias.
0: José Mourinho a ser usado como trunfo pela candidatura de Florentino Pérez, que espera ser reeleito presidente do Real Madrid no próximo domingo. 10 anos depois e 4 meses depois do comboio de tempestades, a freguesia do Torrão, em Alcácer do Sal, volta a organizar uma feira quinhentista para recriar a vida na vila nos finais do século XV e início do século XVI, quando ali nas nasceu e viveu o poeta e escritor da terra, Bernardim Ribeiro Fátima Valente.
6: É o regresso da feira, que teve a primeira edição nos anos 90 e já não acontecia desde 2005.
7: A feira quinhentista é muito importante porque é um momento que as pessoas gostam muito, que ansiavam há bastante tempo, porque desde 2016 que não acontece. Aconteceu pela primeira vez em 1996 e organizada pela escola.
6: Na altura, Clarice Campos era professora. Agora diz que o município está a cumprir a promessa feita à população, apesar das dificuldades.
7: Tivemos muito tempo envolvidos e ainda estamos com a recuperação do concelho em termos das inundações, mas não quisemos deixar de devolver a normalidade à vida das pessoas.
6: No primeiro fim de semana de junho, o Torrão vai recuar à época de um filho da terra.
7: Bernardo Ribeiro foi um poeta e um grande escritor da altura que nasceu no Torrão e, portanto, uma das obras mais célebres que nós lhe conhecemos é A Menina e Moça, não é? E nós consideramos que ele precisa de ser mais divulgado porque é de âmbito nacional, portanto é do Torrão, mas é nacional, é uma figura da época nacional e, portanto, nós queremos divulgar mais a sua obra, divulgar mais o seu trabalho.
6: A feira envolve a comunidade e o comércio local. As ruas junto à Praça Bernardim Ribeiro vão estar decoradas e os moradores vestidos à época do Renascimento.
0: Os visitantes também podem alugar trajes e fazer parte da história. A Feira Quinhentista no Torrão, no concelho de Alcácer do Sal, começa amanhã à tarde, prolonga-se até domingo.
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2: Uma janela para o mundo nesta noite de quinta-feira na emissão TSF, antes das notícias às 11 horas, passam 15 minutos das 10. Neste momento, uma janela para a música na emissão TSF até à síntese de notícias às 10h30 e começamos por ouvir um dos temas do novo álbum do norte-americano Bill Callahan, o álbum My Days of 58, foi editado em fevereiro deste ano.

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Temas novos deste ano do norte-americano Bill Callahan e do irlandês Brendan Perry no regressado projeto em março deste ano dos Dead Can Dance. Ainda sons de John Miles do álbum de há 8 meses.

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0: São 10:30 da noite, menos uma hora nos Açores e Gabriela Batista, uma breve síntese das notícias.
1: Um regresso ao passado. O presidente norte-americano anunciou esta noite, véspera do Dia Mundial do Ambiente, que os Estados Unidos vão voltar a dar prioridade aos combustíveis fósseis, vão avançar novas construções de centrais a carvão, proteger as 14 que já existem e também a exploração de novas minas de carvão. São 700 milhões de dólares de apoios.
2: As a result of the $700 million investment, we will protect 14 coal plants and 42 coal mines and build two new coal plants.
1: O presidente dos Estados Unidos conclui que estas medidas vão apoiar mais de 14 mil postos de trabalho e poupar ao povo norte-americano 50 mil milhões de dólares na fatura de eletricidade. Numa carta aberta, o presidente ucraniano propôs hoje um encontro direto com Vladimir Putin. Propõe também um cessar-fogo total enquanto decorrerem negociações para pôr fim à guerra. Zelensky acrescenta nesta carta que a Ucrânia está pronta para um cessar-fogo total durante o período de negociações, nas quais considera que a Europa e os Estados Unidos devem também participar. O presidente ucraniano defende ainda uma troca de prisioneiros, todos por todos, escreveu na carta, que, como resposta da Rússia, obteve uma frase: Zelensky pode ir a Moscovo quando quiser. António José Seguro avisa que o envelhecimento é uma bomba-relógio. Esta tarde, no discurso que fez na abertura do Congresso Nacional das Misericórdias, o Presidente da República sublinhou que a solidariedade da sociedade civil não pode nunca substituir a responsabilidade primeira do Estado. Outro sublinhado do Presidente da República, a importância dos trabalhadores imigrantes.
3: É bom que muita gente repare que em muitas localidades quem trata dos nossos idosos são imigrantes. Li uma entrevista do Dr. Manuel de Lemos, onde refere, e cito: no Alentejo, todas as misericórdias têm 6 a 7 nacionalidades diferentes. São elas e eles, muitas das vezes em silêncio, sustentam o que seria um colapso social sem a sua presença.
1: O sublinhado do Presidente da República sobre o contributo que é dado pelos imigrantes para suprir a falta de mão de obra, principalmente nas misericórdias. O Liverpool tem um novo treinador, contratou o treinador espanhol Andoni Iraola, sucede a Arne Slot, que foi demitido. Andoni, de 43 anos, era até agora treinador do Bournemouth, clube onde esteve nas últimas 3 temporadas. O Bournemouth terminou a temporada em 5º lugar, na Premier League. Antes, Andoni tinha estado no Rayo Vallecano, garantindo a promoção do clube à Liga Espanhola logo na primeira temporada.
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0: Estamos a 25 minutos das 11 da noite e das notícias nesta quinta-feira na emissão TSF Tempo de Memória de Elefante com Manuel Costa Monteiro e Mário Fernando.
5: Mais um caso de um trabalho exemplar em que um elemento adicional foi fundamental para a projeção da obra. Aqui funciona o efeito surpresa. Lembram-se certamente de há uns tempos termos falado em detalhe da lendária 4AD, mas permitam agora focar-me na ala americana da editora, mais concretamente em Boston. E isto por causa de Doolittle, o segundo álbum dos Pixies, lançado em 1989. Um trabalho que continua a ser encarado ainda hoje como a principal referência da banda, aplaudido pela crítica na altura com um entusiasmo pouco habitual. Mas há mais. O álbum trouxe uma inovação que implicaria consequências mais tarde. A adição de guitarras distorcidas por Black Francis e Joey Santiago foi uma técnica que influenciou de forma decisiva o desenvolvimento da música grunge dos anos 90. Por outro lado, é notória a influência que os Pixies tiveram no percurso dos Nirvana, Radiohead ou Smashing Pumpkins. Nem de propósito, Kurt Cobain disse um dia que Doolittle era um dos seus álbuns favoritos e que aquelas músicas influenciaram bastante a criação de Smells Like Teen Spirit, dos Nirvana. Portanto, os Pixies acabaram por ser mais uma das figuras do catálogo de luxo da 4AD.

0: Posto isto, Manel, amanhã de que forma fechas a semana?
1: Faça um contraponto, Mário, com uma canção feita de desejos apaixonados, uma conversa de sedução e cumplicidade.
2: A memória de Elefante na emissão TSF de segunda a sexta-feira, e fica aqui mais um momento do álbum do Little dos Pixies.

Festival, dias 5, 6 e 7, com vários nomes, entre eles os Waterboys, que vão fechar esta hora antes das notícias à meia-noite, e também os britânicos Cure, que vamos ouvir agora.

0: falamos do cartaz deste ano do Norte Festival, que começa amanhã, dias 5, 6 e 7 de junho, na cidade desportiva da Maia. Os Cure, que atuam dia 7, e no próximo dia 6 os Waterboys. Faltam 6 minutos para as notícias à meia-noite. Vamos para o prato deste dia com Fernando Melo, guia TSF Evasões, e hoje no restaurante A Cabana, em Arronches.
1: O restaurante A Cabana elabora numa correnteza de casas de Arronches, e o nome refere-se mais ao calor humano do acolhimento do que propriamente à exiguidade do espaço. Animam diariamente o restaurante o chefe Luís Figueira e a sua mulher Andréa Cardoso. Num quadro muito sugestivo pendurado na parede, lê-se: na cabana junto à praça há petiscos à maneira. Simpatia e alegria da Andréa e do Figueira. A casa é petisqueira e de gabarito. Adoro as burras que a casa prepara. Trata-se da queijada, e aqui é elevada ao extremo epicurista. São geniais as línguas de porco que saem das mãos do mestre Luís Figueira. E muito originais, há que reconhecê-lo. É muito raro encontrar-se esta precisidade nos campos do Alentejo. E sabe pela própria vida. As línguas são primorosamente tratadas e apresentadas na forma de estofado longo e muito macio. Faz-se uma notável tomatada de frango, literalmente de ir às lágrimas. Agora que o tomate está ao rombo, trata-se de uma iguaria imperdível. Coisas que só neste Alentejo muito especial encontramos. Faça um excepcional bacalhau dourado, formalmente equivalente ao bacalhau à Brás, mas sem cebola. Não consigo resistir a dizer que corresponde ao céu do prato imortalizado na Pousada de Elvas. Há coisas e pratos que ficam vivos na memória para sempre. O chefe Figueira desenvolveu uma receita de gênio, a que decidiu chamar o Wellington de bacalhau. Corresponde ao bife Wellington, com duxel de cogumelos e bacalhau fresco no lugar do proverbial bife. Novidade absoluta para mim e ótima descoberta. Da grelha sai um majestoso tibone, o corte que é o encontro do lombo e da vazia. Há bochechinhas de porco divinais que nos encantam da primeira à última garfada. E há secretos autênticos, iguaria que raramente se encontra. Carne muito macia, cheia de sabor. As plumas de porco também são maravilhosas e são irresistíveis. Pode parecer provocação, mas não hesito em recomendar a francesinha que se faz no Cabana. Começou por ser um prato de recurso, mas depressa ficamos completamente viciados e depois não dispensamos nunca mais. Para terminar docemente a sua refeição, entregue-se à incrível sericaia, autêntica glória da nossa doçaria. Também se faz um fidalgo maravilhoso, que devoramos com sofreguidão. E há uma tarte de amêndoa conventual que nos coloca às portas do céu. Maravilha! Nesta cabana, somos sempre tratados nas palminhas. E voltamos vezes sem conta.
2: 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À hora do almoço, ficamos a conhecê-los melhor através da música. 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

0: A ministra do Ambiente, avaliada pela Associação Ambientalista Zero. No Dia Mundial do Ambiente, ambientalistas acusam Maria da Graça Carvalho de ser um braço do lobby da agricultura. Um fóssil renascido, Donald Trump volta a apostar na energia a carvão. O problema da pirâmide invertida, cada vez mais idosos em Portugal, cada vez mais cuidados com os mais velhos. António José Seguro não quer deixar cair os idosos.
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2: Temperaturas há momentos, Porto 14 graus, Lisboa 15, Ponta Delgada 17 graus, continua a chover nesta noite na cidade do Funchal, está com 19 graus e Faro há instantes com 21 graus. Edição da meia-noite, José Milheiro.
0: O programa A Água que Une do Governo é um canal de financiamento para o uso da água na agricultura. Esta é uma das três críticas da Zero à atuação da Ministra do Ambiente neste Dia Mundial. A Zero afirma que é enganosa a designação Água que Une porque separa a água para o agronegócio, adianta o Presidente da Zero, Francisco Ferreira.
3: O programa Água que Une não tem avaliação ambiental estratégica, é uma política de água que continua sem integrar o ambiente de forma transversal. Estão anunciadas barragens que não foram atualizadas em termos de estudo de impacto ambiental com uma desculpa que não foi fundamentada tecnicamente, como é o caso da justificação para a barragem de Girabolhos e das suas vantagens ou não suficientes para reduzir cheias no Mondego, e por outro lado, realmente muito na ideia de eu começar a fazer mais ou menos discretamente vários empreendimentos, inclusive de transvases entre bacias.
0: Este é um dos três pontos negativos apontados à governação da pasta do ambiente, pela Zero, que tem também derrapado, de acordo com a Associação Ambientalista, derrapado nas metas de redução dos gases de efeito de estufa.
3: Portugal, de acordo com os últimos dados, está muito longe da redução das emissões de gases de efeito de estufa que tem de fazer para chegarmos a 2030 com a redução com que nos comprometemos de 55% entre 2005 e 2030. Nós deveríamos estar a ter uma redução anual de cerca de 5% e estamos a 3%, com o setor dos transportes a não conseguir dar a resposta necessária.
0: Por outro lado, Francisco Ferreira avalia como positivo na atuação da Ministra do Ambiente o fim do contencioso com a Comissão Europeia sobre as zonas especiais de conservação, o que leva Portugal a não pagar mais multas relacionadas com esta medida da Comissão Europeia.
3: Estavam em causa já muitos milhões de euros a serem pagos, inclusive diariamente de multa, e finalmente o problema está em vias de resolução e, portanto, é sem dúvida uma grande vitória. Outra questão também é a prioridade que a Ministra tem conseguido em validar soluções que promovem a economia circular, afastando o apoio à incineração. Isto no caso dos resíduos urbanos. Outro destaque, sem dúvida, é também, e isso tem a ver com áreas que vão desde o clima à conservação da natureza, ao apoio que foi dado às organizações não-governamentais do ambiente, pelo menos numa primeira fase, em termos de projetos europeus.
0: Francisco Ferreira e o lado bom da atividade da política de ambiente em Portugal, de destacar o investimento na economia circular para evitar a incineração de resíduos. O maior adepto político do negacionismo climático reativa as centrais a carvão dos Estados Unidos da América, na véspera precisamente do Dia Mundial do Ambiente. O presidente norte-americano anunciou um apoio de $700 milhões, cerca de €602 milhões, para financiar a produção de energia a partir do carvão. A ajuda vai tanto para as novas centrais termoelétricas como para a modernização de outras, bem como a exploração mineira da matéria-prima, que é o carvão mineral. Vamos falar sobre o carvão, limpo e bonito. Foi assim que Donald Trump começou este anúncio de um regresso ao passado. O presidente dos Estados Unidos adianta que não é permitido dizer carvão na administração Trump, a menos que seja precedido pela palavra limpo e pela palavra bonito. Trump assume que a América duplicou a produção de combustíveis fósseis face à Rússia e à Arábia Saudita. Donald Trump adianta que, como resultado do investimento de $700 milhões, os Estados Unidos vão proteger 14 centrais a carvão e 42 minas de carvão. Vão ainda construir duas novas centrais a carvão. O carvão é um grande negócio, assume a administração Trump, para quem não há alternativa nas renováveis.
4: A China, by the way, last year built 52 coal plants. You know, the only time they build a windmill is when they're trying to sell them to stupid people from the United States, the suckers. And by the way, and all over Europe.
0: Trump conclui que estas medidas vão apoiar mais de 14 mil postos de trabalho e poupar ao povo americano $50 mil na fatura da eletricidade. Na guerra da Ucrânia, o presidente Zelensky propõe o fim do conflito. Zelensky quer um encontro com Vladimir Putin, que seja num ambiente mais reservado, mais pronto a receber estas duas figuras, estes dois chefes de Estado, Putin e Zelensky, e esta reunião, de acordo com Zelensky, será uma reunião para discutir vários pontos, nomeadamente a questão da libertação de prisioneiros de guerra e também a definição de um cessar-fogo que seja um cessar-fogo duradouro. Na carta aberta conhecida esta noite, o chefe de Estado da Ucrânia diz acreditar que a participação da Europa é necessária neste encontro cara a cara daqueles que são verdadeiramente capazes de influenciar a situação. Acreditamos que os Estados Unidos também devem estar envolvidos e isso pode determinar a configuração de uma nova arquitetura de segurança nesta parte do mundo, na Europa Oriental, de acordo com Zelensky. A linha da frente é agora a linha a partir da qual a diplomacia deve começar, assume o presidente ucraniano. A Ucrânia está pronta para uma troca de prisioneiros, todos por todos, um a um, e isto poderia tornar-se um bom prólogo para o fim da guerra, se não chegarem pessoalmente à conclusão de que esta guerra tem de acabar. A Ucrânia vai continuar a lutar pela sua existência. Teremos ao nosso lado aqueles que nos apoiam. António José Seguro, o Presidente da República, avisa que o envelhecimento é uma bomba relógio e esta tarde, no discurso que fez na abertura do Congresso Nacional das Misericórdias, o Presidente da República sublinhou que a solidariedade da sociedade civil não pode nunca substituir a responsabilidade primeira do Estado.
5: A pressão agrava-se igualmente pela falta de mão de obra. É bom que muita gente repare que em muitas localidades quem trata dos nossos idosos são imigrantes. Li uma entrevista do Dr. Manuel de Lemos onde refere, e cito, no Alentejo todas as misericórdias têm 6 a 7 nacionalidades diferentes. São elas e eles, muitas das vezes em silêncio, sustentam o que seria um colapso social sem a sua presença. São estas pessoas, nacionais e imigrantes, a quem devemos também uma palavra de agradecimento e reconhecimento. Pelo seu trabalho, muitas das vezes pouco reconhecido socialmente, mas também pela sua dedicação, pelo seu cuidado, pelo seu amor e compromisso com os utentes, que vai muito para além do que se pode exigir num emprego.
0: O elogio de António José Seguro, o Presidente da República, defende que o Estado deve dar uma resposta melhor do que aquela que tem sido dada até agora.
5: A solidariedade da sociedade civil não pode nunca substituir a responsabilidade primeira do Estado português. Veja-se o último exemplo. A resposta ao internamento social nos hospitais só está a ser conseguida graças às camas disponibilizadas pelas misericórdias. É mais uma vez o setor social a suprir o que o Estado não tem. E é uma situação que não pode ser aceita como um novo normal.
0: António José Seguro lembra que as misericórdias têm dado um contributo fundamental para ajudar a suprimir os problemas que vão surgindo com a população idosa, mas diz o Presidente da República que cabe ao Estado, em primeira instância, assegurar as respostas necessárias. O ISCTE, o Instituto Superior de Ciências de Trabalho e da Empresa, lança esta sexta-feira o livro Governar em Solidariedade nos Mercados de Trabalho Europeus. É um trabalho que resulta de um projeto de investigação de 4 anos e que foi financiado pela Fundação para a Ciência e Tecnologia. O livro olha para o período depois da Troika, para o pós-austeridade em Portugal e da Espanha e analisa 4 áreas, as reformas à lei laboral e à negociação coletiva, o salário mínimo, a regularização dos trabalhadores precários na administração pública e a regulação do trabalho nas plataformas de TVDE. Um dos autores, Paulo Marques, explica que durante os governos da geringonça, na Península Ibérica, foi possível reduzir desigualdades sem prejudicar o crescimento económico.
6: Em Espanha, a reforma laboral foi uma reforma muito forte. Para termos uma ideia, depois dessa reforma, nós temos esses dados no livro, a proporção de empregos de contratos temporários entre os jovens desceu em 2-3 anos, penso que cerca de 20 pontos percentuais. Foi uma coisa brutal. E foi validada pelos empregadores em Espanha. Portanto, houve um acordo de concertação social com uma ministra que vinha da esquerda radical, conseguiu um acordo com as entidades patronais e com os sindicatos e levaram a reforma em diante. E isso é muito interessante. Esse é um primeiro ponto, não é? Tentar perceber que nós podemos reduzir desigualdades melhorando a situação do mercado de trabalho no seu todo e sem que isso, não é que isso tenha provocado o crescimento económico, mas sem que isso destabilizasse as dinâmicas do crescimento económico. E isso foi contra aquele pressuposto do só podemos crescer economicamente se tivermos uma espada em cima da cabeça das pessoas, se não fazes este despedido, ou só podemos crescer se trabalharmos a horas que não são compatíveis com a nossa vida familiar, só podemos crescer se... E isso, de certa forma, pôs em causa esse mito. E também é por isso que é interessante a apresentação do livro que vamos ter aqui no ISCTE, porque vamos ter cá a Ministra do Trabalho de Espanha, vamos ter também a Ana Mendes Godinho, que também foi Ministra do Trabalho, também num contexto político em que se discute uma reforma laboral que vai, novamente, no sentido contrário.
0: Paulo Marques, o professor associado do Departamento de Economia Política do ISCTE e também coordenador do Observatório do Emprego Jovem, sublinha também as diferenças nas abordagens de Portugal e de Espanha nos anos a seguir à Troika. Ao contrário do Partido Popular em Espanha, o PSD aceitou muitas das alterações da geringonça.
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2: Passam 13 minutos da meia-noite e até às notícias de uma hora da madrugada vamos ficar com as escolhas do convidado desta semana, as escolhas musicais do arquiteto José Mateus. Numa produção de Nelson Santos com sonorização de Alexandre Lima.
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1: Tendo eu nascido nos anos 60, incluir Pink Floyd é inevitável. O LP Dark Side of the Moon entrou na discografia da minha família mal foi lançado e tornou-se instantaneamente um LP de culto. Mas a música que eu escolho é Wish You Were Here, do álbum seguinte com o mesmo nome, que incorpora uma crítica mordaz à indústria da música. Mas existe algo mais que me interessa nesta música. Um vulto ou uma espécie de espectro de fundo. Após o sucesso estrondoso de Dark Side of the Moon, agravaram-se divisões internas na banda que haviam emergido após a saída de Syd Barrett, o compositor, líder carismático e autor do nome da banda. Wish You Were Here, que nos verões da minha adolescência cantávamos à roda das fogueiras noturnas na praia de Melides, reflete a nostalgia gerada por afastamentos. O de Barrett e o dos membros da banda entre si.

Glorybox é a música aclamada com que os ingleses Portishead se estrearam de forma retumbante através do álbum Dummy de 1994. Glorybox, que na Austrália e Nova Zelândia é o baú do enxoval de casamento das mulheres, é geralmente visto aqui como uma metáfora irónica que apela à transformação. Para no ar o cansaço provocado pelos estereótipos impostos sobre as diversas ramificações do papel das mulheres na sociedade. Há uma espécie de grito de libertação, um apelo à mudança. Exaustão é talvez a condição emocional mais saliente da expressão vocal de Beth Gibbons, que, a par de Geoff Barrow, formava o núcleo central desta banda, que se tornou extremamente influente na cena musical daqueles anos 90.

0: Tive a sorte e o meu irmão mais velho trabalhar na editora discográfica Nova, facto que me deu acesso privilegiado a bandas marcantes da New Wave, como os Pretenders, Yanduri ou os Talking Heads. A minha devoção acabaria por fixar-se nestes últimos, talvez pela riqueza da sua linguagem, onde se cruzam punk, art rock, funk e pulsões dançantes próximas do afrobeat, sustentadas por letras inteligentes, atravessadas por um fino sarcasmo. Integrada no álbum Remain in Light, de 1980, Once in a Lifetime nasceu de um processo experimental conduzido com Brian Eno. As ideias emergiram de longas sessões de improvisação, feitas de repetições e grooves que sedimentavam até formar a música. No fim, deixa-nos uma inquietação. Por que razão tantas vezes vivemos em piloto automático?
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1: Também nos anos 80 conheci Prince, um dos músicos mais criativos e inesgotáveis que segui. Compôs, produziu e tocou todos os instrumentos da maioria das suas músicas e no seu primeiro contrato com a Warner Brothers exigiu controle criativo absoluto. Foi também compositor de sucessos de outros músicos, como Nothing Compares to You de Sinéad O'Connor, e embora Purple Rain seja o seu maior sucesso, a minha escolha incide sobre Adore, onde ele surge com variações vocais até ao absurdo. É uma balada soul de um romantismo crescente arrebatado, que em termos formais tem a singularidade de não possuir qualquer refrão. Tive a sorte de assistir ao concerto Prince no estádio de Alvalade em 1993, onde, além de tudo mais, provou ser um guitarrista absolutamente fora de série.

As primeiras músicas de George Michael que me chamaram a atenção foram Last Christmas e Careless Whisper, ainda enquanto membro da banda Wham. Mas seria A Different Corner que me daria a sensação de estar perante uma revelação credível da música pop britânica. É uma música carregada de melancolia e de angústia, que reflete o fim de uma relação amorosa de Michael, que deixara marcas dolorosas, mas também a ruptura iminente com o seu parceiro do Wham, projeto com o qual já não se identificava. O resto já sabemos. Michael tornou-se um dos mais aclamados compositores da transição para o século XXI, um ultra-perfeccionista em estúdio, com uma voz difícil de suplantar. Contou por isso com duetos com outros artistas, como Elton John, Aretha Franklin e os Queen, num tributo memorável a Freddie Mercury.

Enquanto a minha desejada viagem à Islândia continua suspensa, são paisagens longínquas e criações como a obra de Björk que me trazem fragmentos de vislumbres do país. Um dos seus álbuns que mais escutei foi Vespertine. Há nele uma pulsão intrigante, feita de um largo espectro de sonoridades. Refirma a combinação da voz de Björk com vestígios de A Noite Transfigurada de Arnold Schoenberg e sons produzidos por objetos não identificáveis, harpas e coros que conferem uma ampla e mística espacialidade. O resultado são melodias pesadas a partir de samples no computador portátil de Björk, cujo resultado seria depois aprofundado através de colaborações com figuras como Matthew Herbert. Lembro sempre de Hidden Places.